0: Gestão Cardiovascular, Leonardo Lacava. 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

0: 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As notícias do governo federal que movimentaram o país no dia de hoje.
1: Olá, boa noite.
2: Boa noite para você que nos acompanha em todo o país.
1: Quinta-feira, 27 de agosto de 2026.
2: Vamos aos destaques do dia.
1: Trabalho e renda.
2: Brasil chega a 103 milhões de pessoas ocupadas entre maio e julho.
1: IBGE revela ainda que taxa de desocupação recua e fica em 5,3% no período. Pablo Mundim.
3: O número de trabalhadores do setor privado com carteira assinada chegou a 39 milhões e 400 mil.
2: Atenção, estudante.
1: Prazo para renegociar dívidas do FIES termina segunda-feira, 31 de agosto. Thaís Vitória.
4: A iniciativa oferece condições especiais para renegociar contratos firmados até 2017.
2: El Niño deve ganhar força na região norte a partir de setembro.
1: Menos chuvas e temperaturas mais altas podem afetar o abastecimento de água e a navegabilidade dos rios.
2: Estados e municípios são orientados sobre medidas de preparação e resposta ao efeito climático.
1: O cenário também aumenta o risco de incêndios florestais. Luana Karen.
5: Tanto nas cidades quanto no campo, a prevenção é a melhor forma de evitar grandes incêndios.
2: Hoje na apresentação da Voz do Brasil, Luciana Vasconcelos e Luciano Seixas.
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2: Um milhão de pessoas conseguiram uma vaga no mercado de trabalho nos meses de maio, junho e julho de 2026.
1: A construção civil foi o setor que mais abriu vagas de trabalho, segundo dados da Pesquisa Nacional por Amostra de Domicílios, divulgada hoje pelo IBGE.
2: A taxa de desocupação ficou em 5,3% no trimestre encerrado em julho e caiu 0,5 ponto percentual frente ao trimestre terminado em abril.
3: O número de pessoas ocupadas chegou a 103 milhões e 300 mil trabalhadores, 1 milhão a mais do que no trimestre anterior. Na comparação anual, foram quase 900 mil pessoas a mais trabalhando. A população desocupada caiu para 5 milhões e 800 mil pessoas, uma redução de 503 mil em relação ao trimestre anterior. A queda foi de 0,5 ponto percentual. Segundo o analista do IBGE, William Catwell, a taxa de subutilização da força de trabalho ficou em 13%.
6: As pessoas fora da força de trabalho diminuiu e também o contingente de pessoas desalentadas, ou seja, aquelas que desistiram de procurar algum emprego, ou se achavam muito velhas, ou se achavam muito jovens, ou por acharem que não há uma ocupação na região próxima. Isso vem diminuindo e foi o que aconteceu nesse trimestre mais uma vez.
3: O número de trabalhadores do setor privado com carteira assinada chegou a 39 milhões e 400 mil. O rendimento médio real do trabalhador ficou em R$ 3.762. Reportagem Pablo Mundim.
1: Indústria farmacêutica, médica, de fertilizantes, biocombustíveis.
2: Áreas de cooperação entre Brasil e Índia.
1: É o que prevê um documento assinado hoje entre os dois países.
7: O documento assinado nesta quinta-feira pela Agência Brasileira de Promoção de Exportações e Investimentos, a APEX, e a Confederação da Indústria Indiana, prevê um intercâmbio de informações sobre os mercados dos dois países, o compartilhamento de boas práticas, a promoção de feiras e o incentivo à internacionalização de pequenas e médias empresas, além de promover projetos conjuntos de atração de investimentos e facilitação de negócios entre Brasil e Índia. O ministro do Desenvolvimento, Indústria, Comércio e Serviços, Márcio Elias Rosa, diz que há interesses comuns em setores estratégicos.
8: É o caso do setor farmacêutico, é o caso de bioenergia, de biocombustíveis, é o caso de fertilizantes.
7: A Índia é atualmente o 10º principal destino das exportações brasileiras, enquanto o Brasil é o 26º maior fornecedor do mercado indiano. No ano passado, as exportações brasileiras para a Índia somaram quase 7 bilhões de dólares. O petróleo bruto aparece como o principal produto vendido pelo Brasil ao país asiático. Reportagem Gabriela Noronha.
2: Universitários, fiquem de olho na data.
1: Termina segunda-feira o prazo para renegociar dívidas do FIES, o Fundo de Financiamento Estudantil.
2: Podem participar aqueles que firmaram o contrato até 2017.
4: Estudantes com dívidas nos contratos do FIES, o Fundo de Financiamento Estudantil, tem até segunda-feira, 31 de agosto, para pedir a renegociação. A iniciativa oferece condições especiais para renegociar contratos firmados até 2017 e que já estavam na fase de pagamento em maio deste ano. Podem participar estudantes em dia ou com parcelas em atraso, inclusive aqueles com restrição no nome. Após a formalização da renegociação e o pagamento da parcela de entrada, ocorre a retirada do nome do estudante e dos fiadores desses cadastros, quando aplicável. Os descontos e as opções de parcelamento mudam conforme a situação de cada dívida e o perfil do estudante. A renegociação pelo Desenrola Fies deve ser realizada junto ao Banco do Brasil ou à Caixa Econômica Federal. A solicitação pode ser feita pelos canais digitais das instituições financeiras ou presencialmente nas agências. Mais informações estão disponíveis no site do Ministério da Educação, em gov.br/MEC. Thaísa Vitória para a Voz do Brasil.
1: A partir de setembro, o fenômeno do El Niño deve atingir o país de forma mais intensa, segundo especialistas que trabalham na previsão de eventos climáticos.
2: Para a região norte, são previstos períodos de chuvas abaixo da média e temperaturas acima da média.
1: Isso pode trazer impactos na disponibilidade de água, dificultar a navegabilidade dos rios e o acesso a comunidades, além do aumento do risco de incêndios.
2: Para discutir medidas de preparação diante desse cenário, gestores da região norte estiveram reunidos hoje com representantes do governo.
1: A ideia é orientar estados e municípios sobre o planejamento de ações e o acesso a recursos federais.
9: A previsão é que o El Niño se apresente ainda mais forte neste ano, com consequências mais graves entre os meses de setembro e novembro. No norte e nordeste, a previsão é de seca. Em reunião com jornalistas, a ministra do Meio Ambiente e Mudança do Clima em exercício, Ana Flávia Franco, disse que a preocupação é com os incêndios, principalmente na região amazônica.
10: Identificamos vários focos de queimadas, especialmente na região norte, e deve se intensificar entre os meses de setembro e novembro. Região extremamente vulnerável e é uma região que significa para o equilíbrio climático do planeta e nesse sentido merece ter uma atenção bastante especial.
9: Entre as medidas previstas diante dos possíveis impactos do El Niño e das mudanças climáticas estão ações relacionadas à segurança hídrica, ao abastecimento de energia elétrica e à prevenção de desastres em áreas urbanas. A ministra da Casa Civil, Miriam Belchior, destacou a importância da atuação integrada entre os entes federativos.
10: Não conseguimos só sozinhos de Brasília, resolver todas as questões e identificar todos os problemas. Por isso, é importante que os municípios desenvolvam planos de contingência, mapeamento das áreas de risco, também para a gente poder emitir os alertas e mobilizar as equipes locais de defesa civil. Em relação aos recursos hídricos, a priorização de quais são os usos essenciais se tiver a escassez.
9: Também são previstas medidas de monitoramento relacionadas ao abastecimento de combustíveis e alimentos, a atuação da Força Nacional do SUS e a criação de salas de situação para o acompanhamento de temas como incêndios, saúde, estiagem e energia. Reportagem Márcia Fernandes.
2: E a população pode ajudar a prevenir incêndios em áreas urbanas e remotas.
1: Vamos saber na reportagem quais cuidados devem ser tomados para evitar que o fogo se alastre nessa época.
11: Escassez de chuva, vegetação seca e temperaturas altas. A combinação ideal para o surgimento de incêndios. Tanto nas cidades quanto no campo, o período exige cautela da população. Entre as recomendações do Corpo de Bombeiros está não atear fogo em terrenos como forma de limpeza do ambiente. Não colocar fogo em restos de poda, entulho ou lixo. Não jogar restos de cigarro acesos nas vias públicas. E não soltar fogos de artifício ou fazer fogueiras próximo a locais com vegetação seca. O capitão Jean Charles, porta-voz da Operação Verde Vivo, do Corpo de Bombeiros do Distrito Federal, destaca que a prevenção é a melhor forma de evitar grandes incêndios.
12: Na prevenção, a gente inclui a vigilância. Se houver alguém cometendo um incêndio, iniciando um incêndio, ou com suspeita que a pessoa possa fazer a denúncia. Use os canais da cidade, segurança de cada cidade, os números de telefone da polícia, corpo de bombeiros, e faça a denúncia. Porque se cada um fizer a sua parte prevenindo e denunciando aqueles que tiverem um comportamento errado nesse sentido, todos vamos ganhar.
11: Com a possibilidade de intensificação do El Niño nos próximos meses, os cuidados devem ser reforçados. A perspectiva é de aumento do risco de incêndios florestais, especialmente na Amazônia, no Cerrado e na Caatinga. Nas áreas rurais, o uso do fogo para manejo do solo deve ter autorização dos órgãos ambientais do município ou do estado. Também é possível fazer fazer a queima prescrita em ambientes naturais para evitar a propagação de incêndios florestais. Esse tipo de queima também só pode ser feita com orientação e autorização dos órgãos ambientais. Ao primeiro sinal de incêndio, a recomendação é ligar para o Corpo de Bombeiros, no 193. Reportagem Luana Karen.
2: O trabalho de restauração do Cerrado, desenvolvido pela iniciativa Araticum, ganhou reconhecimento internacional.
1: O projeto foi escolhido pela Organização das Nações Unidas como uma das iniciativas de referência de restauração mundial.
13: A Araticum foi criada em 2020 para promover a restauração do Cerrado, o segundo bioma do Brasil que abrange mais de 2 milhões de quilômetros quadrados do território nacional e já perdeu mais de 50% de sua vegetação nativa. A iniciativa reúne diferentes setores e busca integrar a ciência aos conhecimentos de povos indígenas, comunidades tradicionais e agricultores familiares para relacionadas à conservação da água, do clima e da sociobiodiversidade. Daniel Vieira, pesquisador da Embrapa Recursos Genéticos, fala sobre o trabalho que é desenvolvido.
14: Conservar o cerrado de pé, passando por recuperar o cerrado da melhor maneira possível, tentar trazer o cerrado de volta, passa por uma agricultura sustentável dentro das áreas de agricultura e pastagem no cerrado, conservação do solo.
13: O reconhecimento da iniciativa Araticum Restauração do Cerrado Brasileiro como uma das iniciativas de referência da restauração mundial pela Organização das Nações Unidas aconteceu nesta quarta-feira durante a 17ª sessão da Conferência das Partes da Convenção das Nações Unidas de Combate à Desertificação na Mongólia. Para a Embrapa Recursos Genéticos e Biotecnologia, responsável pela rede, o reconhecimento internacional demonstra que a ciência brasileira está alinhada aos compromissos nacionais e os esforços coletivos de restauração para produzir soluções voltadas ao enfrentamento da crise climática e da perda de sociobiodiversidade. Reportagem Luciana Colares de Holanda.
2: São abertas até o dia 10 de setembro as inscrições para a terceira edição do Prêmio Mulheres e Ciência.
1: A iniciativa dá visibilidade às contribuições de pesquisadoras brasileiras para o desenvolvimento científico e tecnológico do país.
2: Acompanhe na reportagem de Graziele Bezerra.
15: A engenheira agrônoma Maria Ângela Hungria começou a se interessar por ciência ainda na infância, incentivada pela avó, que transformava as brincadeiras de criança em experiências.
16: Ela lia comigo, ela fazia experiências no fundo do quintal, ela viu que eu tinha esse interesse. Decidi que ele tinha que ser uma microbiologista.
15: Hoje, ela atua como pesquisadora na Embrapa Soja e se tornou uma das referências mundiais em biotecnologia do solo. Maria Ângela foi uma das vencedoras na primeira edição do Prêmio Mulheres e Ciência, promovido pelo Conselho Nacional de Desenvolvimento Científico e Tecnológico, CNPq. O trabalho mostrava o uso de biológicos na agricultura, como bactérias e fungos benéficos, em substituição aos fertilizantes químicos.
16: E eu realmente passei toda a minha vida tentando provar e desenvolver pesquisas para fazer os biológicos viáveis para uma agricultura altamente produtiva, mas sustentável. No Brasil, a gente quer ser cientista é muito difícil, sabe? O que a gente tem que vencer as barreiras para fazer ciência é muito difícil.
15: O Prêmio Mulheres e Ciência valoriza a produção científica feminina e incentiva ambientes acadêmicos e científicos mais inclusivos. A diretora de Cooperação Institucional Internacional e Inovação do CNPq, Dalila Andrade Oliveira, explica as quatro categorias de premiação.
17: Incentivo hoje são as jovens estudantes de ensino médio, que a gente já tem de começar a despertar quando ainda nem fizeram opção pela carreira acadêmica. Na categoria estímulo, são pesquisadoras que já estão inseridas no campo científico e que a gente espera que o prêmio dê a elas maior visibilidade. E a terceira faixa individual é a faixa da trajetória. O que esse prêmio faz é reconhecer essa trajetória. E aí a quarta faixa é a premia das universidades que adotam políticas de valorização da equidade de gênero.
15: As inscrições do prêmio estão abertas até 10 de setembro em gov.br/CNPq. Reportagem Graziele Bezerra.
1: E vamos continuar falando de oportunidades na área de pesquisa Pesquisa e Ciência.
2: Estão abertas as inscrições para dois editais que financiam pesquisas aplicadas ao setor produtivo, entre elas a área de inteligência artificial.
1: O primeiro edital oferece bolsas para graduandos em parceria com a iniciativa privada, instituições de governo e entidades do terceiro setor.
2: Já o segundo é o programa Recursos Humanos em Áreas Estratégicas, Pesquisador na Empresa.
18: O primeiro edital do CNPq, em parceria com a CAPES, faz parte do Programa de Mestrado e Doutorado para Inovação 2026. A iniciativa oferece bolsas para graduandos. O objetivo é estimular a realização de pesquisas de mestrado e doutorado em universidades brasileiras, em parceria com a iniciativa privada, instituições de governo e entidades do terceiro setor. A diretora de Cooperação Institucional Internacional e Inovação do CNPq, Dalila Andrade Oliveira, falou sobre o programa.
19: O objetivo mesmo dessa chamada é desenvolver inovação lá na ponta. Então, o que a gente quer, na realidade, é colada numa agenda de inovação para o país, que tem muito a ver com o que a gente está buscando aí em termos de elevar a capacidade inovadora do país.
18: Já o segundo edital é para o programa Recursos Humanos em Áreas Estratégicas, Pesquisador na Empresa. Este ano será direcionado especialmente para a área de inteligência artificial. É o que explica a diretora de Cooperação Institucional Internacional e Inovação do CNPq, Dalila Andrade Oliveira.
19: São 50 milhões de reais para financiar pesquisas em inteligência artificial em empresas inovadoras, startups.
18: Márcia Mortari é professora e pesquisadora da Universidade de Brasília, UNB, e já participou do programa de recursos humanos.
20: Eu acho que isso que é a grande vantagem, né? Você fixar pessoas altamente qualificadas para estar trabalhando na empresa.
18: Os interessados em participar do programa Recursos Humanos em Áreas Estratégicas Pesquisador na Empresa têm até o dia 9 de outubro para enviar a proposta para o CNPq. Já o prazo para o envio das propostas do programa de mestrado e doutorado para inovação é 11 de dezembro. O endereço é gov.br/CNPq. Reportagem Alisson Machado.
1: E hoje tem estreia aqui na Voz do Brasil com o quadro Ciência na Prática.
2: Toda semana vamos mostrar como a ciência impacta diretamente a vida da população num bate-papo direto e descomplicado.
1: Hoje vamos falar de algo que parece coisa de filme: a pele da tilápia sendo usada no tratamento de ferimentos e queimaduras. Ciência na Prática.
21: Pesquisa 100% brasileira está inovando o campo da tecnologia médica para o tratamento de feridas e queimaduras graves.
22: Eu sou Edmar Maciel Lima Júnior, médico, cirurgião plástico, coordenador geral da pesquisa da pele e da tilápia na Universidade Federal de Ceará. O grupo da gente viu que até hoje no Brasil não havia nenhuma pele animal registrada na Anvisa, que a tilápia é o peixe mais consumido no Brasil e o segundo maior do mundo. Além de ser um animal de água doce, tem menos risco de transmissão de doença, e a pele é um produto de descarte da piscicultura que contamina o meio ambiente. E aí, quando iniciamos os estudos, detectou-se que a pele da tilápia tem uma proteína importantíssima na cicatrização, e esse foi o start para todo o início e desenvolvimento da pesquisa.
21: O que antes era descartado no manejo de peixes, hoje virou um recurso inovador para cuidados médicos que tem despertado interesse até de instituições internacionais.
22: São 406 pesquisadores, 23 coordenadores de área. Hoje nós temos 48 artigos publicados no Brasil e fora. Ganhamos 27 prêmios em primeiro lugar e temos instituições tanto no Ceará como no Brasil e no mundo, haja visto como temos o Butantan, a Fiocruz, a própria NASA já fez parceria de pesquisa com a gente.
21: Acompanhe a pesquisa na página da Universidade Federal do Ceará. E esse foi o Ciência na Prática, com produção de Warby Calil e edição de Edinaldo Júnior. E nosso encontro com o Saber Científico volta na próxima semana. Até lá.
2: Você sabe o que são bioinsumos? São produtos de origem biológica que podem ser usados na agricultura para ajudar no controle de pragas, na nutrição das plantas e na melhoria do solo.
1: E para incentivar esse tipo de prática na agricultura familiar, o Banco Nacional de Desenvolvimento Econômico e Social vai apoiar a produção mais sustentável.
2: Interessados podem se inscrever até 31 de agosto.
0: Por meio de uma chamada de projetos, o BNDES, Banco Nacional de Desenvolvimento Econômico e Social, vai disponibilizar 40 milhões de reais para apoiar a produção de bioinsumos por cooperativas e associações de agricultores familiares. Os recursos poderão ser destinados à implantação ou estruturação de unidades de produção industriais ou semi-industriais de bioinsumos para uso próprio, utilizando processos de biotecnologia. O objetivo da iniciativa é estimular a produção de insumos de origem biológica para uso próprio pela agricultura familiar na produção de alimentos saudáveis, como explica a gerente do Departamento de Inclusão Produtiva e Educação do BNDES, Raquel Zanon.
5: Os bioinsumos, eles podem ser, por exemplo, micro-organismos, predadores naturais de pragas e de extratos vegetais que contribuem para o crescimento e para a saúde dos sistemas agrícolas. O seu uso, ele está associado a práticas agrícolas mais sustentáveis e a segurança alimentar.
0: Mais informações sobre a chamada de projetos estão disponíveis no site bnds.gov.br/bioinsumos. Reportagem André de Barros Lima.
6: Profissionais da segurança pública poderão participar em setembro do Dia C da Capacitação de Gênero.
23: A formação vai abordar temas como atendimento humanizado sem revitimização, medidas protetivas de urgência e avaliação de risco em casos de mulheres vítimas de violência.
6: O curso será realizado no dia 2 de setembro de forma presencial nas 27 capitais do país.
23: A Coordenadora-Geral de Garantia de Direitos e Acesso à Justiça do Ministério das Mulheres, Ana Maria Martinez, detalha a capacitação.
24: Essa formação foi pensada para todos os profissionais da segurança pública, corpo de bombeiros, policiais civis, militares, as perícias. E a ideia é que a gente consiga incorporar justamente a perspectiva de gênero, a sensibilização desses profissionais da segurança pública no atendimento às mulheres em situação de violência.
6: As inscrições encerram no dia 28 de agosto e podem ser feitas pelos sites gov.br/mj ou então gov.br/mulheres.
23: Empresas e representantes do setor de inovação podem participar da escuta de mercado sobre o projeto Nuvem Brasileira.
6: A audiência pública virtual ocorre no dia 3 de setembro, às 10 horas da manhã.
23: O projeto prevê uma solução nacional para armazenamento e processamento seguro de dados da administração pública, com infraestrutura e gestão brasileira.
6: As contribuições do setor podem ajudar a definir alternativas técnicas e contratuais para a implantação da Nuvem Brasileira.
23: Para participar e para obter mais informações, acesse abdi.com.br/nuvem brasileira.
6: E essas foram as notícias do governo federal.
23: Uma realização da Secretaria de Comunicação Social da Presidência da República.
6: Fique agora com as notícias do Poder Judiciário e do Congresso Nacional. Boa noite.
23: Boa noite para você e até amanhã.
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27: Jornada do CNJ destaca a prevenção após 20 anos da Lei Maria da Penha.
28: TSE e Google fecham parceria para ampliar proteção contra uso indevido de IA nas eleições.
27: Para o STJ, concordância expressa de proprietária autoriza a cobrança de taxas por condomínio irregular.
28: Boa noite, eu sou o Arthur Filho.
27: E eu sou Walter Lima.
28: Supremo Tribunal Federal retoma julgamento de ação sobre o acesso de autoridades a registros de conexão de usuários da internet.
27: O caso trata de regras de acesso a dados de IP de usuários. O endereço de IP é um número que identifica a conexão usada por um dispositivo para acessar a internet.
28: Jornada do CNJ destaca a prevenção após 20 anos da Lei Maria da Penha.
27: O evento é promovido desde a vigência da Lei Pablo Lemos.
29: O Fórum Nacional de Enfrentamento à Violência contra a Mulher foi aberto hoje em Campo Grande, Mato Grosso do Sul. Um dos pontos discutidos é saber qual é a razão da violência contra a mulher. Ao fim da jornada de 2 dias, o Conselho Nacional de Justiça vai fazer um documento estratégico com propostas concretas para o aprimoramento da política judiciária nacional de enfrentamento à violência contra as mulheres.
28: A Associação de Moradores em Parcelamentos Irregulares pode cobrar taxas condominiais quando proprietários concordarem expressamente por escrito com a obrigação.
27: Essa conclusão é do Superior Tribunal de Justiça, o STJ. Fátima Uchoa.
3: Um condomínio constituído em parcelamento irregular no Distrito Federal ajuizou ação de cobrança contra uma condômina para receber o pagamento de cotas referentes a cerca de 5 anos. Ao reformar a sentença, o Tribunal de Justiça do DF entendeu que a cobrança era válida diante da assinatura da proprietária do imóvel concordando com as taxas. E a terceira turma do STJ manteve o entendimento, avaliando que o consentimento voluntário torna legítima a exigência das contribuições e afasta a aplicação de precedentes do Supremo Tribunal Federal e do próprio STJ, os quais proíbem a cobrança de taxas de pessoas que não aderiram à associação. O relator foi o ministro Vilas Boas Cueva.
28: O Emprega Lab foi instalado em Mato Grosso do Sul nesta quinta-feira.
27: A iniciativa é um dos pilares da pena justa e emprega do Conselho Nacional de Justiça. Rocine Gomes.
4: O Mato Grosso do Sul se tornou o 10º estado brasileiro a instalar o Emprega Lab. O lançamento foi no Tribunal Regional do Trabalho da 24ª Região, em Campo Grande. O objetivo é capacitar profissionalmente pessoas que estão passando por privação de liberdade ou que deixaram o sistema prisional. O evento contou com autoridades e uma exposição de artesanato produzido por custodiados. Até o fim de setembro, a expectativa é lançar o Emprega Lab no Acre, no Espírito Santo, no Paraná e em Rondônia.
28: TSE e Google fecham parceria para ampliar proteção contra uso indevido de IA nas eleições.
27: Nesta quarta-feira, em Brasília, foi lançada uma campanha para incentivar candidatas e candidatos das eleições gerais de 2026 a utilizarem a ferramenta de detecção por semelhanças. Guilherme Firmino tem mais informações.
7: Desenvolvida pelo YouTube, a tecnologia é capaz de identificar conteúdos gerados por inteligência artificial que reproduzem imagens de uma pessoa. A ferramenta permitirá que os próprios candidatos acompanhem a utilização de sua imagem no ambiente digital, podendo identificar, analisar e, se houver uso indevido de imagem, solicitar remoção do conteúdo. O presidente do TSE destacou que a parceria representa um esforço conjunto para preservar direitos fundamentais no ambiente digital e fortalecer a confiança no processo eleitoral.
28: Justiça condena o estado do Maranhão a recuperar casarão histórico no centro da capital, em São Luís.
27: Decisão atende a pedidos do Ministério Público Federal. Sabrina Menezes.
8: Com a decisão, o estado do Maranhão tem até 3 meses para apresentar ao IFAM e executar um projeto de obras emergenciais para eliminar os riscos estruturais e conter a deterioração da fachada e da cobertura do casarão, localizado na Rua Portugal. Já o projeto de recuperação integral deve ser executado em até 6 meses. Além disso, o estado deve manter a vigilância patrimonial contínua do imóvel para evitar invasões, ocupações irregulares e novos danos. Em caso de descumprimento das obrigações, a multa é de R$ 1.000 por dia.
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28: A você, uma boa noite.
27: E até amanhã.
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10: Eu sou Paula Groba.
11: E eu sou Humberto Pinheiro.
10: E estes são os destaques de hoje do Jornal do Senado, que começa agora.
11: Congresso antecipa a comissão mista para analisar fim da chamada taxa das blusinhas.
10: Fies pode ter desconto maior para médicos que trabalham em áreas sem atendimento.
11: Pesquisa data Senado. Brasileiras sofrem violência, mas não se reconhecem como vítimas.
10: Boa noite.
11: Boa noite.
10: Para atrair médicos para regiões onde faltam profissionais, um projeto em análise no Senado propõe aumentar o desconto na dívida do Fies a quem trabalhar nessas áreas.
11: A ideia é transformar o abatimento da dívida em um incentivo para levar mais médicos aos locais onde a população mais precisa de atendimento pelo SUS. Quem traz os detalhes é a repórter Patrícia Oliveira.
12: Mais de 60% dos médicos do país estão concentrados em 48 municípios e em capitais com mais de 500 mil habitantes, deixando outras áreas, especialmente na região norte, com escassez de profissionais. Um projeto do senador Dr. Irã, do Progressistas de Roraima, propõe que médicos formados com financiamento do Fies descontem até metade do valor da parcela mensal da dívida quando trabalharem na rede pública em áreas com falta e dificuldade de reposição ou retenção desses profissionais, consideradas prioritárias pelo Ministério da Saúde. Hoje, o FIES já permite abatimento da dívida para médicos que atuam por pelo menos um ano em equipes de saúde da família e em outros grupos específicos que atendem essas regiões. O projeto amplia o benefício para todos os médicos, inclusive especialistas, que trabalharem nos serviços públicos dessas localidades. Para o senador, a proposta, que está pronta para votação na Comissão de Assuntos Sociais, pode reduzir a dívida dos profissionais e levar médicos para onde eles são mais necessários.
13: Damos um alívio grande ao jovem médico que muitas vezes sai da faculdade com uma dívida enorme e, ao mesmo tempo, levamos mais profissionais às estruturas hospitalares, às UBSs, enfim, a todas as estruturas de atendimento do nosso gigante SUS, reforçando o acesso às pessoas que mais precisam nos rincões desse país.
12: Se for aprovado na Comissão de Assuntos Sociais, o projeto ainda será analisado pela Comissão de Assuntos Econômicos.
14: E a Comissão de Direitos Humanos vai criar um grupo de trabalho sobre a suspensão pela Anvisa de um remédio para a distrofia de Duchenne.
15: Essa distrofia muscular é uma doença genética rara e progressiva que causa perda de força dos músculos. A reportagem é de Márcio Maturana.
16: A Comissão de Direitos Humanos fez uma audiência pública com especialistas e famílias de pacientes para debater a situação regulatória do medicamento. Débora Racelli, mãe do paciente Raul, de 6 anos, disse que o Elevides é a esperança das famílias.
17: Aproximadamente no Brasil, temos 15 meninos medicados, como já foi falado. 1.200 meninos no mundo receberam o tratamento através de estudos e via comercial. Eles estão bem, eles estão crescendo, eles estão vivendo, eles estão indo para a escola, eles estão indo brincar. Pode não ter os melhores ganhos no gráfico, mas a doença parou, a doença estabilizou, a doença está dando respiro para que eles sejam crianças.
16: O diretor da Anvisa, Daniel Pereira, explicou que a decisão da agência não é definitiva.
18: Não há decisão imutável por parte da agência. As decisões da agência, elas são feitas conforme os dados que a gente tem no momento, conforme os dados que a gente recebe, conforme os dados que a gente consegue, né, avaliar.
16: O medicamento é aplicado em dose única e os pacientes são acompanhados com relatórios periódicos. O laudo definitivo sobre a eficácia do remédio deve ser concluído em 2031. A senadora Damaris Alves, do Republicanos do Distrito Federal, que é presidente da Comissão de Direitos Humanos e coordenou o debate, anunciou que vai criar um grupo de trabalho para buscar uma solução no caso do medicamento Elevides.
14: A comissão mista que analisa a medida provisória que zera o imposto de importação sobre compras de até 50 dólares em plataformas virtuais se reúne amanhã para eleger o presidente. Conhecida como taxa das blusinhas, a MP também autoriza o ministro da Fazenda a alterar as alíquotas do imposto de importação sobre remessas postais internacionais. Para compras de até 50 dólares, a alíquota poderá ser reduzida a zero. Já para remessas de até 3 mil dólares, poderá chegar a 30%.
15: O deputado Reginaldo Lopes, do PT de Minas Gerais, foi indicado pelo presidente da Câmara, Hugo Mota, para presidir a comissão. A indicação do relator caberá ao Senado. O parlamentar defendeu a aprovação rápida da MP, que perde a validade no dia 8 de setembro.
19: Nós vamos debater e fazer um grande diálogo com todos os setores econômicos da indústria brasileira, com os parlamentares, senadores, e vamos sim defender a aprovação imediata deste direito do povo brasileiro de poder ter isenção nas suas compras internacionais até 50 dólares.
14: A violência contra a mulher ainda é uma realidade no Brasil e muitas brasileiras não reconhecem como violência situações de agressão que vivenciam no dia a dia.
15: Os dados estaduais da mais recente pesquisa nacional do Data Senado revelam diferenças na percepção da violência de gênero entre os estados e mostram como essa falta de reconhecimento pode dificultar a denúncia e a busca por ajuda. A reportagem é de Raíssa Abreu.
20: A distância entre a violência vivida e a declarada é uma das principais conclusões da pesquisa. Em Alagoas, 36% das mulheres relataram situações de violência sem identificá-las como violência doméstica ou familiar. No Paraná e em São Paulo, esse índice foi de 25%. O presidente do Senado, Davi Alcolumbre, disse em nota que divulgar dados por estado ajuda a entender o problema em profundidade e aumenta a chance de combatê-lo. O coordenador do Data Senado, José Henrique Varanda, disse que o objetivo não é criar um ranking entre os estados, estados.
0: O detalhamento estadual é muito mais importante não para criar um ranking, mas para identificar as necessidades de cada localidade. A gente olha para esses números, a gente vê que ainda estamos assim, muito aquém da realidade.
20: A 11ª edição da Pesquisa Nacional de Violência contra a Mulher ouviu 21.641 mulheres nos 27 estados e no Distrito Federal. A pesquisa é uma parceria do Data Senado com o Observatório da Mulher contra a Violência.
1: Eleições 2026.
2: O programa Seu Voto Importa, da Justiça Eleitoral, vai oferecer transporte a eleitores com mobilidade reduzida.
5: A solicitação deve ser feita até 14 de setembro, 20 dias antes da data da eleição. Repórter Pedro Pincer.
6: Eleitoras e eleitores que necessitarem de apoio para se deslocarem até seus locais de votação nas eleições de 2026, contarão com um serviço de transporte individual gratuito. O programa Seu Voto Importa, do Tribunal Superior Eleitoral, busca reduzir as barreiras físicas ao exercício do voto e promover a inclusão de grupos historicamente vulnerabilizados. E foi inspirado em experiências desenvolvidas por tribunais regionais, como o de Pernambuco. Assessor de planejamento do órgão, Acácio Leite, explicou como o Seu Voto Importa funciona na prática.
21: Então nós transportamos eleitores com deficiência visual, deficiência auditiva, paralisia cerebral, síndrome de Down, autismo, deficiência física, todos os tipos de deficiência nós atendemos. No dia das eleições vai buscar esse eleitor em casa, leva ele para votar até o local de votação e traz ele de volta até a casa dele com toda a segurança e com um apoio técnico bem interessante.
6: A solicitação pode ser apresentada pelo próprio eleitor ou, quando necessário, por seus representantes legais ou de apoio. O pedido pode ser feito presencialmente, diretamente no cartório eleitoral da zona correspondente ou por canais remotos e eletrônicos até 14 de setembro.
2: E amanhã, sexta-feira, começa o horário eleitoral gratuito das eleições 2026. As emissoras de rádio e TV devem destinar tempo para que os candidatos e candidatas divulguem as propostas de campanha para os cargos de presidente da República, deputado federal, governador, senador e deputado estadual ou distrital, no caso do Distrito Federal.
5: A propaganda eleitoral gratuita será veiculada de segunda a sábado com 50 minutos diários em rede, divididos dois blocos de 25 minutos no rádio e na TV. Além disso, 70 minutos serão destinados a inserções de 30 e 60 segundos distribuídas ao longo do dia. O horário eleitoral deve ocorrer até o dia 1º de outubro, 3 dias antes da realização do primeiro turno. Com a edição de Paula Grova e trabalhos técnicos de Eliseu Caires, o Jornal do Senado fica por aqui. Acompanhe agora as notícias da Câmara dos Deputados. Boa noite.
2: Boa noite e até amanhã.
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22: Presidentes estabelecem prioridades para votações do esforço concentrado.
23: Deputados obrigam notificação de distúrbio vocal relacionado ao trabalho.
22: Avança a proposta que permite instalação de faróis auxiliares em caminhões.
23: Boa noite. Uma comissão da Câmara aprovou a instalação de faróis auxiliares em caminhões. A repórter Maria Neves explica por que a medida foi considerada necessária.
24: A Comissão de Viação e Transportes da Câmara dos Deputados aprovou o projeto do deputado Rodrigo Dazaele, do PL do Mato Grosso, que permite a instalação de faróis auxiliares em caminhões que circulam em áreas privadas. Pelo texto, veículos de transporte de carga utilizados em atividades agropecuárias, florestais, industriais e logísticas poderão ter luzes adicionais, desde que elas possam ser desligadas manualmente para circular em vias públicas. Na opinião do relator, deputado Zé Trovão, do PL de Santa Catarina, a mudança evita que os motoristas sejam punidos simplesmente por terem o equipamento no caminhão. Ele também defende que a iluminação adicional vai tornar a direção de caminhões mais segura.
25: Nós temos hoje muitos veículos que transitam em propriedades rurais, em áreas que são 500, 600, até 1000 quilômetros ou mais, em estradas precárias, estradas de chão. E essas estradas, elas não têm iluminação de nenhum tipo. Às vezes o cara está transitando, quando ele vê, ele está em cima de um animal, de um boi, de um cavalo ou de um animal silvestre e acaba acontecendo um acidente. Se ele tem as lâmpadas auxiliares, ele consegue ter um foco maior, mais longe desses animais, dessas estradas.
24: Pelo texto aprovado, o condutor que trafegar por via pública com iluminação auxiliar ligada incorrerá infração grave a ser punida com multa e retenção do veículo para regularização. Uma pesquisa realizada pela Fundação Instituto de Pesquisas Econômicas e a Secretaria Nacional de Trânsito apontou que caminhões e ônibus respondem por aproximadamente 4% dos veículos em circulação no país. Isso corresponde a cerca de 4 milhões e 900 mil veículos. A proposta que permite a instalação de faróis auxiliares em caminhões ainda será analisada pela Comissão de Constituição e Justiça. Da Rádio Câmara de Brasília, Maria Neves.
3: Transportes. Júlio Arco Verde, do PP do Piauí, apoia a proposta que muda as regras de cobrança do IPVA. O texto estabelece a alíquota máxima de 1% sobre o valor venal dos veículos e determina que os estados possam conceder descontos para modelos menos poluentes.
4: A proposta considera exclusivamente o peso de fábrica do veículo, em vez do valor de mercado para o cálculo do IPVA. Júlio Arco Verde acredita que a medida torna a cobrança do imposto mais justa e alinhada a modelos adotados em outros países.
3: Consumidor.
7: Embalagens de produtos industrializados não poderão exibir fotos de componentes que não fazem parte da receita. É o que determina o projeto de Félix Mendonça Júnior, do PDT da Bahia, segundo o qual as ilustrações orientam mais a decisão de compra do que a leitura da lista de ingredientes.
4: Além disso, o projeto de Félix Mendonça Júnior prevê que a Anvisa estabeleça o teor mínimo de ingredientes, como chocolates, frutas e queijos, para destaque nas embalagens, seguindo padrões internacionais de composição e denominação de alimentos.
3: Direitos humanos.
7: Gervásio Maia, do PCdoB da Paraíba, defende a aprovação de projeto que obriga academias a trazer informações e instruções em braille nos equipamentos. Relator da matéria na Comissão de Constituição e Justiça da Câmara, o deputado afirma que o objetivo é ampliar a autonomia das pessoas com deficiência visual.
4: Gervásio Maia argumenta que a adaptação promove a inclusão desse público nas atividades físicas, contribuindo também para a redução do risco de acidentes durante a prática dos exercícios.
7: A alteração no Estatuto do Índio vai garantir a disponibilidade de intérpretes de línguas de povos originários em atendimentos públicos a indígenas. A relatora da matéria na Comissão da Amazônia, deputada Dilvanda Faro, do PT do Pará, pede urgência na aprovação do texto.
4: Dilvanda Faro explica que a medida amplia o acesso a direitos e a serviços essenciais, priorizando a contratação de intérpretes das próprias comunidades para facilitar a comunicação e evitar a criação de cargos permanentes.
3: Justiça.
7: Devedores de pensão alimentícia podem ser proibidos de entrar em estádios de futebol e outros eventos esportivos. A restrição está prevista em um projeto apresentado por Rodrigo Gambale, do Podemos de São Paulo.
4: A proposta exige que os organizadores dos eventos barrem os inadimplentes na entrada, inclusive por biometria. Rodrigo Gambale acredita que a medida protege crianças e adolescentes e dá mais agilidade à cobrança das pensões.
3: Segurança Pública.
7: Alexandre Leite, do União de São Paulo, propõe aumentar a pena para quem fizer falsa acusação de violência doméstica e familiar. O deputado explica que a ideia é alterar o Código Penal para endurecer a punição do crime de denunciação caluniosa.
4: O texto também prevê que a concessão de medida protetiva com base em denúncia falsa passe a configurar o crime de denunciação caluniosa. Alexandre Leite afirma que a medida busca preservar a credibilidade do sistema de proteção às vítimas e punir quem agir de má fé.
3: Desenvolvimento Regional.
7: Projeto de Domingos Neto, do PSD do Ceará, busca ampliar a utilização do reuso de água e da dessalinização em regiões afetadas pela seca. O deputado também inclui no texto incentivos de financiamento para projetos que adotarem essas tecnologias.
4: Domingos Neto explica que a iniciativa facilita o acesso a financiamentos para projetos que promovam fontes complementares de abastecimento de água. Ele acrescenta que a medida prioriza a eficiência do uso da água, além de preservar os mananciais.
3: Trabalho.
8: Os deputados aprovaram um projeto que obriga a notificação do distúrbio vocal relacionado ao trabalho como doença funcional. A repórter Paula Bittar tem os detalhes.
9: A Comissão de Constituição e Justiça da Câmara aprovou o projeto que determina a notificação compulsória do distúrbio vocal relacionado ao trabalho como doença funcional. O objetivo é aperfeiçoar as políticas públicas e proteger a saúde vocal de profissionais que utilizam a voz como instrumento de trabalho, em especial professores e teleoperadores. O autor do projeto, o deputado Rogério Correia, do PT de Minas Gerais, ressaltou que o distúrbio é uma doença que está extremamente associada ao trabalho.
10: Ela vai influenciar na vida das pessoas e precisa de ter o tratamento relacionado ao trabalho, por isso uma doença do trabalho. Assim colocado, leva os professores a ter uma proteção pela profissão que ele exerce.
9: O projeto considera distúrbios vocais relacionados ao trabalho quaisquer formas de desvios vocais relacionados à atividade profissional que diminuam, comprometam ou impeçam a atuação ou a comunicação do trabalhador. A proposta que determina a notificação compulsória do distúrbio vocal relacionado ao trabalho como doença funcional já pode seguir ao Senado. Da Rádio Câmara de Brasília, Paula Bittar.
23: Ayrton Faleiro, do PT da Bahia, comemora a aprovação na Câmara do fim da escala 6x1. Na avaliação do deputado, a medida amplia direitos e melhora a qualidade de vida da classe trabalhadora.
8: O parlamentar também afirma que a mudança representa um ganho para a economia e destaca a participação de trabalhadores, dos parlamentares e do governo federal na aprovação da proposta. Para Ayrton Faleiro, a medida garante mais dignidade aos trabalhadores brasileiros.
11: A aprovação do fim da escala 6x1, estabelecendo 2 dias de descanso para a classe trabalhadora, para cuidar da família, para cuidar da saúde, para cuidar do esporte, para cuidar da sua religiosidade, é um ganho fundamental para a nossa economia. Quem está de parabéns mesmo são os trabalhadores e trabalhadoras do Brasil, que agora vão ter uma condição mais digna para, além do trabalho, uma vida melhor.
1: Saúde.
23: É de Josenildo, do PDT do Amapá, projeto que proíbe a prescrição e o uso de implantes hormonais para fins estéticos ou melhoria do desempenho físico. O projeto prevê que esses produtos somente sejam indicados para diagnóstico compatível e respaldo científico.
8: Josenildo propõe que farmácias e estabelecimentos registrem o profissional responsável, o paciente, a composição e o lote de cada implante. O congressista explica que o registro de cada implante permite identificar prescrições que usam diagnósticos médicos como justificativa para fins estéticos.
1: Previdência.
23: Eduardo da Fonte, do PP de Pernambuco, apresentou o projeto que determina o pagamento provisório do benefício de prestação continuada quando o INSS não analisar o pedido em até 45 dias. Ele explica que a implantação deverá ser feita em até 5 dias úteis após o fim do prazo.
8: Eduardo da Fonte esclarece que o pagamento temporário não substitui a análise definitiva do INSS. Ele acrescenta que, se o pedido for negado, o benefício será interrompido depois de assegurado o direito de defesa, sem devolução automática dos valores recebidos de boa-fé.
1: Cultura.
23: Projeto de Adriano do Baldi, do PP de Goiás, inclui o Dia Nacional do Povo Cigano, celebrado em 24 de maio, no calendário oficial de eventos nacionais. Ele explica que a medida visa incentivar a realização de campanhas educativas e de combate a estereótipos.
8: Embora 24 de maio já marque o Dia Nacional do Cigano, Adriano do Baldi diz que o reconhecimento oficial da data vai dar mais visibilidade a esta comunidade histórica e vai fortalecer o acesso a direitos básicos como documentação, saúde, educação e moradia.
23: Pastor Diniz, do União de Roraima, é favorável à renovação da permissão para que a Rondovisão Rondônia Rádio e Televisão continue operando uma emissora de rádio FM em Ji-Paraná por mais 10 anos.
8: O relator da proposta na Comissão de Comunicação afirma que a documentação apresentada pela empresa atende às exigências legais e às normas do colegiado. Por isso, o pastor Diniz defende a homologação do ato do Poder Executivo pelo Congresso Nacional.
1: Educação.
23: Projeto de dar vitória do PP do Espírito Santo prevê descontos a participantes do FIES com pagamentos em dia ou em atraso de até 90 dias. Ele argumenta que a proposta permite que o beneficiário quite a dívida à vista sem pagar juros e multas, com desconto de até metade do valor financiado.
12: Da Vitória também propõe parcelamento em até 150 meses, com eliminação de juros e multas, além de desconto de até 30% sobre a dívida principal. O deputado diz que as renegociações devem alcançar os bons pagadores, desde que não provoquem perda de receita para o fundo estudantil.
13: Votação.
23: Em reunião com o presidente da República, os presidentes da Câmara, Hugo Mota, e do Senado, Davi Alcolumbre, definiram os projetos que terão prioridade na semana de esforço concentrado do Congresso. O repórter José Carlos Oliveira tem os detalhes.
16: Os presidentes da Câmara dos Deputados, Hugo Mota, e do Senado, Davi Alcolumbre, se reuniram com o presidente Lula no Palácio Alvorada e definiram 5 propostas com prioridade de votação entre 1º e 4 de setembro, último esforço concentrado do Congresso antes da eleição de outubro. 4 propostas já foram aprovadas pelos deputados e estão em análise no Senado. O fim da escala 6x1 de trabalho semanal, a chamada PEC da Segurança Pública, a Política Nacional de Minerais Críticos e Estratégicos e os incentivos fiscais para a instalação de data centers no Brasil, batizados de Redata. O presidente da Câmara, Hugo Mota, elogiou a possibilidade de avanços legislativos por meio de diálogo e cooperação institucional.
17: Mais feliz ainda de ver essas matérias que passaram na Câmara, como a PEC da Segurança, a PEC do fim da escala 6x1, o projeto dos minerais críticos, que é um projeto estratégico para o país, de soberania nacional, e também o Redata, que além do ponto de vista dos investimentos que o Brasil irá receber, nós teremos condição também de armazenar os dados da população brasileira aqui em nosso país, não mais dependendo de outros países.
16: O 5º item da pauta prioritária é a medida provisória que zera temporariamente a chamada taxa das blusinhas, ou seja, a cobrança do imposto de importação federal de 20% sobre remessas postais internacionais de até 50 dólares. Hugo Mota lembrou que a medida provisória perde a validade em setembro, com riscos de prejuízos para milhões de brasileiros que compram pela internet. Mota indicou o deputado Reginaldo Lopes, do PT de Minas Gerais, para presidir a comissão mista sobre o tema. Os deputados aprovaram a PEC da Segurança em março. O texto garante mais recursos para o setor, inclusive por meio da destinação de dinheiro arrecadado com as BETs para o Fundo Nacional de Segurança Pública e o Fundo Penitenciário Nacional. O fim da escala 6x1 foi aprovado pela Câmara em maio. O projeto prevê jornada de 40 horas semanais em 5 dias, com 2 de descanso e sem redução de salário. Também em maio, os deputados aprovaram a Política Nacional de Minerais Críticos, com incentivos governamentais à exploração de minerais considerados fundamentais na produção de tecnologias, como smartphones, carros elétricos e sistemas militares. O projeto de lei do Redata, regime especial de tributação para serviços de data center, foi aprovado pela Câmara em fevereiro. Da Rádio Câmara de Brasília, José Carlos Oliveira.
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13: Economia.
12: Doutor Luiz Ovando, do PP de Mato Grosso do Sul, defende a proposta de emenda à Constituição que amplia a imunidade tributária para igrejas e entidades filantrópicas. O texto já foi aprovado na Câmara e seguiu para análise dos senadores.
23: O deputado afirma que a medida fortalece o trabalho social desenvolvido por igrejas e organizações beneficentes, ampliando recursos destinados ao atendimento da população. Doutor Luiz Ovando acrescenta que a proposta prevê mecanismos de devolução tributária para evitar cobranças consideradas excessivas.
19: Quando você compra uma lâmpada, compra alguma coisa em supermercado, então isso tudo é tributado. Então, se já está tributado e o cidadão, membro da igreja, já paga imposto de renda, se ele tiver uma empresa, ele também recolhe esse valor, nós estamos aqui, através dessa PEC, defendendo o fato de que as instituições e também as filantrópicas que prestam serviço à comunidade sejam isentadas, sejam imunizadas, vamos dizer assim, desse recolhimento, e se acontecer, isso seja devolvido através de um cashback.
0: Zé Neto, do PT da Bahia, apresentou o projeto que cria o programa Fazer o Bem para a Melhor Idade, que permite a empresas abater do imposto de renda valores destinados a idosos que vivem em asilos ou casas de repouso.
6: E o que é que nós queremos? Que nesse projeto a gente vai atender os idosos com rendimentos mensais inferiores ao limite da isenção de imposto de renda que estejam nos abrigos de idosos e casas de idosos. Que a tendência é que isso cresça muito. Quem dá assistência a esses idosos?
0: Ou casas de repouso.
6: E o que é que nós queremos? Que nesse projeto a gente vai atender os idosos com rendimentos mensais inferiores ao limite da isenção de imposto de renda que estejam nos abrigos de idosos e casas de idosos.

0: apoiar até 3 idosos com abatimento limitado a 5% do imposto devido por ano. Para ter direito ao incentivo, a pessoa jurídica deverá obter o certificado amigo do idoso após a habilitação junto à Receita Federal.
1: Bandeira de Melo, do PV do Rio de Janeiro, é um dos autores da proposta de emenda à Constituição que busca preservar incentivos estaduais e municipais a projetos culturais e esportivos após a reforma tributária. O texto permite que empresas continuem apoiando iniciativas desses setores com abatimento de parte do imposto devido.
0: Bandeira de Melo alerta que a substituição do ICMS e do ISS pelo novo imposto sobre consumo pode abrir brecha para a extinção de mecanismos usados hoje no financiamento da cultura e do esporte. O objetivo da proposta é criar regras nacionais uniformes sobre o tema.
1: Termina agora o Jornal Câmara dos Deputados, produzido pela Rádio Câmara, com trabalhos técnicos de Wellington Teles e apresentação de Luciana Vieira e Val Monteiro. Boa noite.
0: A Voz do Brasil volta amanhã. Uma boa noite para você.
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Um minuto para as 10, hora de Brasília. Boa noite, começa aqui mais uma edição da nossa noite especial. Aquela noite para falar de amor, mas não apenas do amor que chega, abraça e permanece, não. Também daquele amor que deixa saudade, que mora nas lembranças, que às vezes machuca, mas que de alguma maneira transforma a nossa vida. Porque amar é sentir, é se entregar, mesmo sem ter todas as respostas que a gente quer. É guardar alguém no coração, mesmo quando a vida coloca distância no caminho. É encontrar beleza em um simples gesto, em uma palavra, em um olhar que disse tudo sem precisar falar nada. E talvez hoje exista alguém do outro lado precisando ouvir exatamente isso. Você é importante, você é amado. E mesmo que nem sempre pareça, existe alguém pensando em você nesse momento, sabia? Por isso, nessa quinta-feira, eu quero que você participe e que essa noite seja realmente especial para você. Quero que você mande uma mensagem de texto, de áudio, contando uma história, fazendo uma declaração, revelando um sentimento que ficou guardado. E se as palavras escritas não forem suficientes, olha, já falei aqui, você pode mandar áudio, tá? Você vai deixar a sua voz carregar aquilo que talvez você nunca tenha conseguido dizer olhando nos olhos da pessoa. Aqui, cada história de amor tem um espaço, cada saudade tem um lugar, cada sentimento merece ser ouvido. E eu fico com você até 2 da manhã nessa noite, de coração aberto, para você falar mais alto, para você tocar o coração dessa pessoa. Começando o nosso Love Songs Nativa. Eu sou o Fernando Telles, estou aqui com você, esperando a sua participação pelo nosso WhatsApp, 9198-409-6019. Tem presente também no final da hora. A gente vai te dar um fone de ouvido com Bluetooth da Nativa para te acompanhar, para você ouvir o nosso programa aí, bem baixinho na sua cama, na hora de dormir. Para você que está trabalhando, não pode ficar com som alto, vai ouvir baixinho nesse fone, que tem uma qualidade excepcional. Para você que está de repente aí com a pessoa amada, você pode até presentear a pessoa com esse fone, né? Então não perca tempo não, 9198-409-6019 é o nosso Love Songs, começando nessa quinta com Jason Mraz.

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Jean Giovanni, Não Vivo Sem Você, no nosso Love Songs, edição dessa quinta-feira. Teve Lulu Santos, a saudosa Marília Mendonça e Jason Mraz, pra gente começar a noite aqui.

0: 91984096019 é o nosso WhatsApp. Fica à vontade, deixa o seu coração falar. Pode ser texto e áudio, a gente quer te ouvir. Primeira mensagem aqui é da Camila para o André. André, tem coisas que eu falo sempre, mas eu sinto todo dia. Você se tornou uma presença importante na minha vida, dessas que fazem falta quando estão longe e deixam tudo mais leve quando estão aqui pertinho. Só quero que você saiba o quanto você é especial para mim. Felipe para Renata. Eu gosto do jeito que você entrou na minha vida, sem pressa e sem fazer promessas também. Foi acontecendo e quando eu percebi, eu já estava pensando em você mais do que deveria. Hoje, quando imagino os meus dias daqui para frente, você aparece em muitos deles e eu gosto dessa ideia. Patrícia para o Juliano. Talvez você não perceba, mas tem um jeito seu que faz a diferença na minha vida. Às vezes é uma conversa rápida, um sorriso, uma mensagem inesperada. São pequenas coisas que ficam comigo muito tempo. Eu acho que isso é o que torna o que eu sinto por você. E é maravilhoso. Tem áudio aqui da Rosa pro Cleiton.
1: Olha, meu nome é Rosa. Eu sou viúva há 8 anos, mas eu acho que está nascendo algo diferente dentro de mim. Eu estou me apaixonando pelo Cleiton, mas não tenho coragem de falar para ele. Ele é um homem muito delicado, um homem muito atraente. Isso faz com que eu fique me sentindo atraída por ele.

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Hugo Penny, Gabriel, Vou Te Amar, Laura Pausini, Matheus e Cauã, e também Placa Luminosa, mais uma sequência que tocou o seu coração. Eu volto já, daqui a pouquinho tem mais recados. 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
7: O tênis brasileiro não terá representantes nas chaves principais dos torneios de simples do US Open nesse ano, algo que não acontecia desde 2018. O único brasileiro que ainda estava na disputa do qualifying, Thiago Wild, foi eliminado nessa quarta-feira pelo norte-americano Mackenzie McDonald em duplo 6-4. Lembrando que João Fonseca, que seria a cabeça de chave, desistiu do US Open por não ter se recuperado de um problema no abdômen.
8: 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A dica de hoje é: se movimente todos os dias. O sedentarismo é um dos grandes vilões da saúde moderna, mas basta um pouco de atividade para mudar isso, sabia? 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Lembre-se, 30 minutos por dia de movimento já fazem a diferença para o coração, para os músculos e até para a mente. 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Cuide do corpo e aproveite o melhor da vida. 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
3: Nativa. 20 para as 11, hora de Brasília, de volta com o nosso Love Songs. 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Meu Insta é Fernando Teles Oficial. Teles é com dois L's. Deixa eu ler as mensagens aqui, os recados dessa noite. A Mariana, quer dizer, o Gustavo manda para a Mariana. Mari, eu gosto da tranquilidade que eu sinto quando estou com você. Não preciso inventar assunto nem procurar palavras bonitas. A sua companhia já me basta. Talvez seja justamente isso que eu mais gosto na gente. Poder simplesmente sermos nós dois. A Bia manda para o Thiago. Tem uma parte do meu dia que sempre acaba levando tudo até você. Pode ser uma lembrança, uma conversa ou alguma coisa que eu gostaria de te contar. É curioso como alguém pode estar longe e ao mesmo tempo tão pertinho. Você é assim para mim, eu te amo muito. Renato para Daniela. Eu não sei exatamente quando você passou a ser tão importante assim para mim, só sei que aconteceu. E hoje, quando alguma coisa boa acontece, você é uma das primeiras pessoas que eu tenho vontade de procurar. Acho que isso diz bastante sobre o que você significa para mim. Eu te amo! Tem recado aqui também do Eduardo para Amanda.
4: Aqui é o Eduardo Bueno. Eu quero mandar um beijo grande para minha esposa Amanda. Amor, eu quero dizer para você que eu te amo muito e você é a razão do meu viver. Sem você, eu não consigo nem respirar. Eu te amo muito.
3: 9198-409-6019 é o WhatsApp para você mandar o seu recado de áudio ou de texto aqui no Love Songs. YouTube.

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Love Songs com Victor e Léo. Deus e Eu no Sertão, fechando a hora e dando presente pra você. Fone de ouvido Bluetooth da Nativa. Quem se deu bem, tem final de telefone 3613. Cristiane Pereira, parabéns a você. Cristiane Pereira, passa aqui na sua Nativa a partir de amanhã. Você tem 5 dias úteis, só vir com o seu documento original, tá bom? Cristiane Pereira, parabéns. Eu volto já.

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3: 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Você já teve a sensação de que Deus ficou em silêncio? Você ora, busca uma resposta e parece que nada acontece. Mas muitas vezes o problema não é que Deus deixou de falar. O problema é que a nossa vida está tão cheia de barulho que já não conseguimos ouvir a sua voz. Jesus disse em João 10:27, as minhas ovelhas ouvem a minha voz. Deus continua falando através de sua palavra, através da oração e até das circunstâncias da vida. O que ele deseja é um coração disposto a ouvir. Separe alguns minutos do seu dia para desligar as distrações, abrir a Bíblia e conversar com Deus. Você vai perceber que ele nunca deixou de estar perto de você. Quem aprende a ouvir a voz de Deus encontra direção até nos dias mais difíceis. Eu espero você neste domingo às 9:18 na Jet Church Chapecó. 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
4: A diretoria do Flamengo comunicou aos representantes de Everton Cebolinha que aceita liberar o atacante de graça nesta janela de transferências. Cebolinha tem contrato com o Rubro Negro até o final desse ano. Dizem que o jogador tem preferência em jogar num clube europeu.

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3: Nativa. 11:03, hora de Brasília. Segue o nosso... Uma excelente noite de quinta-feira para você que tá com a gente aqui na Nativa, em casa, trabalhando, no carro. Você taxista, você motorista por aplicativo, muito obrigado pela carona, bom trabalho, tá? A nossa noite continua e talvez seja justamente esse o momento em que o seu coração tá falando mais alto. Quando a correria vai acalmando, vai diminuindo, o silêncio aparece e algumas pessoas começam a ocupar os nossos pensamentos. O amor, ele é feito de pequenas coisas. Dá vontade de você saber como está aquele alguém especial, de lembrar da conversa, de sentir falta de um abraço e de sorrir sozinho quando a lembrança boa aparece. E tem sentimentos que a gente guarda por tanto tempo que às vezes a gente até esquece o quanto seria bonito simplesmente dizer alguma coisa. Por isso, se existe alguém que faz o seu coração bater diferente, alguém que está perto ou mesmo alguém que à distância ocupou, né, o seu coração, que está longe, aproveita essa noite para deixar o sentimento chegar até essa pessoa, mandando uma mensagem para cá. Pode ser texto, pode ser áudio. Não tem problema, escolha e mande. 9198-409-6019. Aqui, cada declaração tem um significado. Cada eu te amo, cada eu estou com saudade, cada lembrança compartilhada pode chegar exatamente onde tem que chegar. A segunda hora do Love Songs está começando e talvez nessa noite uma simples mensagem seja capaz de aproximar dois corações. Tem presente também para você no final da hora. 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Eu sou o Fernando Telles, estou com você até as duas da manhã. Tiziano Ferro aqui no nosso Love Songs.

Alternativa é tudo e muito mais. O amor do Cleiton e do Camargo, quando um grande amor se faz. 11:20, hora de Brasília. É o nosso Love Songs nessa quinta, quase sexta. Vamos até as 2 da manhã, falando de amor aí baixinho no seu ouvido.

0: 4096019, nosso WhatsApp, para você mandar um recado especial para pessoa especial, para pessoa que toca o seu coração, que tá do seu lado agora, que tá longe, mas o rádio une. O Rodrigo manda para Juliana: eu gosto de saber que em algum lugar do meu dia sempre existe um momento que me faz lembrar de você. Às vezes é uma coisa pequena, mas é suficiente para mudar o meu humor. Acho bonito quando alguém consegue fazer isso sem estar perto. Isso acontece com nós dois. Eu te amo. A Natália manda para o Eduardo: eu poderia tentar explicar o que eu sinto, mas talvez seja mais simples eu dizer que você faz muita falta quando você não está ao meu lado. E quando você está, mesmo que seja só por alguns minutos, parece que o dia fica melhor. É estranho, mas é um estranho que eu gosto de sentir. O Daniel para Priscila: não sei se você percebe, mas eu reparo em você nos detalhes, no jeito que você fala, nas coisas que você gosta e até na maneira como você fica quando está preocupada. Talvez seja porque, sem perceber, eu comecei a prestar atenção demais em você e eu não quero parar. Sabe por quê? Porque eu te amo muito. Daqui a pouquinho tem camiseta nativa e também eu tenho duas garrafas de vinho, um tinto e um branco para você, da Dom Bosco. 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Falando nisso, tem áudio aqui da Regina pro Wellington.
1: Um recadinho essa noite é da Regina para o Wellington. Wellington, gostaria de te dizer que foi muito bom te conhecer, que mesmo nessas indas e vindas, você já faz parte, sim, da minha vida. E quero que você saiba que eu quero você para mim, para minha vida. Venha fazer parte do meu mundo, Wellington. Estarei te esperando e a minha esperança é que você venha fazer parte da minha vida. Espero que você esteja ouvindo esse recadinho.

0: coração doendo, essa não é pra você, viu?
1: Ana, deixa eu te falar uma coisa.
2: Você não precisa de nenhum livro de autoajuda.

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0: Blitz, a dois passos do paraíso. É o nosso Love Songs até as 2 da manhã, 20 para meia-noite, horário de Brasília. Continuam aqui os recados pelo nosso WhatsApp 9198-409-6019. Vou falar o seu agora, hein? Presta atenção.

0: Carolina, tem uma coisa em você que mudou a minha alma. Eu não sei nem explicar direito, mas quando a gente conversa, parece que o resto do dia perde um pouquinho da importância. Eu gosto de ter você por perto e, sinceramente, espero que isso continue sempre, viu? Eu te amo muito, viu, Carol? Aline manda para o Marcelo. Eu sinto saudade até quando a gente acabou de se despedir. Acho que você virou aquela pessoa que eu sempre quero ter por perto. Seja para conversar sobre alguma coisa importante ou simplesmente ficar juntos sem precisar dizer nada. Henrique manda para Letícia. Eu não quero fazer muitas promessas, não. Só quero continuar vivendo essas pequenas coisas com você. Uma conversa no final do dia, uma risada sem motivo, um abraço demorado. No fim, são esses momentos que fazem tudo valer a pena. Eu te amo! Daqui a pouquinho tem camiseta nativa e duas garrafas de vinho. Tinto e um branco da Dom Bosco. Manda sua mensagem aqui, pode ser texto e áudio também, 9198-409-6019. É sua vez, Raquel.
1: Aqui sou eu, a Raquel, e hoje o meu recadinho vai para o Cícero Tropeirão, o meu esposo. Amor, estou passando por aqui para dizer para você e ressaltar o quanto você é especial e maravilhoso em nosso viver. Te amo. Um grande beijo de sua Raquel.

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1: Ah, Nativa é tudo e muito mais amor. O Gustavo Lima canta pra você.
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1: Desejo imortal no nosso Love Songs. Vou fechar a hora aqui com um presente pra você. Dois, camiseta Nativa, coleção 2026. Três modelos pra você escolher qual que você gosta mais quando vier retirar. E tem também duas garrafas de vinho suave. Um tinto e um branco. 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Parabéns a Creuza Pereira da Silva. Final de telefone 0452. Creuza, retire em 5 dias úteis. Traz o documento com foto. A gente espera você aqui. Daqui a pouquinho eu volto com mais, hein?

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5: William Mazuda, atleta de jiu-jitsu conhecido como Kabuto, sofreu uma gravíssima lesão na coluna no último sábado, dia 22, durante o Super Pro Jiu-Jitsu 2026 em Londrina, no Paraná. O atleta faixa preta perdeu os movimentos e a sensibilidade do tórax para baixo. Ele sofreu um golpe conhecido como bate-estaca do adversário Juliano de Pele Machado. Kabuto sofreu uma fratura alta na coluna cervical.
6: Fala galera ligada aqui na Nativa, está no ar a Dica de Saúde. E a dica de hoje é para quem sente a pele mais ressecada com a chegada do outono. Hidrate-se, o clima começa a esfriar, o vento aumenta, o ar fica mais seco. Resultado, nossa pele sofre. Então, beba bastante água. Mesmo que a sede diminua, seu corpo continua precisando de hidratação. E

0: Não esqueça de usar hidratante corporal, principalmente nas áreas mais sensíveis, como rosto, mãos, cotovelos e joelhos. Prefira fórmulas mais cremosas e com ingredientes naturais. Ah, banhos muito quentes também ressecam a pele, então se puder, morno é melhor. Pequenos cuidados agora evitam grandes problemas depois. Cuide da sua pele, da sua saúde e continue ligado sempre aqui na Nativa FM para mais dicas como essa. Até mais, tchau, tchau.
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4: Hora de Brasília. Boa madrugada para você que continua aqui com a gente no Love Songs da Nativa. A gente chega na terceira hora, hein? E a noite vai ficando mais silenciosa. E é justamente nessa hora que alguns pensamentos parecem ganhar voz e certas lembranças ficam mais presentes. Talvez você esteja agora pensando em alguém. Alguém que está ao seu lado, alguém que está distante ou alguém que você gostaria de ter por perto nesse instante. O amor não precisa de grandes acontecimentos para fazer presente. Às vezes, tá numa saudade que aperta, numa mensagem que a gente relê, né? Relê a mensagem. Numa vontade simples de ouvir a voz de alguém. E se existe uma pessoa que ocupa esse espaço dentro de você, não deixe o sentimento ficar apenas no pensamento, não. Você vai

presencialmente. Nessa madrugada a gente abre espaço para a história, para a declaração, para a saudade, para tudo aquilo que o coração ainda guarda. Então vem comigo, hein? Até as 2 da manhã, Fernando Teles é quem fala com você. Nosso WhatsApp é o 9198-409-6019. Tem presente? Tem! 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Continua aqui o nosso Love Songs. Agora tem o Fagner. Borbulhas de amor. 6:06.

A Nativa é tudo e muito mais. Apaixonada por você, é o Love Songs. KLB, Minha Timidez. Meia-noite, 20, hora de Brasília. Um abraço pra você que tá lá nas redes sociais, no arroba nativa no Instagram. Muito obrigado por seguir, hein? Se você não segue, siga. Arroba

0: me segue também lá. Fernando Teles Oficial. Dois L's no Instagram, tá bom? Bom, o pessoal tá mandando mensagem aqui no nosso WhatsApp, mandando aqueles recados apaixonados. 9198-409-6019. Todo mundo concorre no final da hora a camiseta Nativa e também um kit com shampoo e condicionador da Isabelis Cosméticos. Você pode mandar um áudio de pode mandar um áudio ou um texto. Fica à vontade. O Ricardo manda pra Vanessa. Tem noites em que a saudade aperta e não avisa. Hoje ela veio. Veio acompanhada da vontade de te dizer que ainda gosto muito de ter você na minha vida. Talvez você nem saiba, mas você faz tanta falta. Amanda manda para o Lucas. Eu gosto da nossa história justamente porque ela não precisa ser perfeita. A gente tem nossos dias bons, nossas diferenças e nossas fases. Mas ainda existe aquela vontade de continuar e você sabe. E pra mim isso vale muito. O Fábio manda pra Simone. Quando o dia termina é você que acaba aparecendo aqui nos meus pensamentos. Eu penso no que vivemos, no que ainda podemos viver e naquele abraço que eu gostaria de te dar agora. Tem sentimentos que a distância não consegue diminuir. E o meu amor por você nunca vai acabar. Tem áudio aqui do Giovanni para a Fabiana.
1: Boa noite, Nativa. Aqui é o Giovanni Souza. Eu quero mandar um abraço especial para minha esposa Fabiana. E quero dizer que a cada dia, a cada momento, dormir ao seu lado, acordar ao seu lado, é uma das coisas mais maravilhosas e prazerosas da minha vida. Te amo, meu amor.

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0: Henrique e Juliano no Love Songs, Até Você Voltar. 20 para 1 horário de Brasília. Você quer a camiseta Nativa? São três modelos para você escolher. Quer também o kit da Isabelis Cosméticos com shampoo, condicionador 500ml? Então faz o seguinte, manda o seu recado de amor, de saudade. (91) 98409-6019. Texto, áudio, fica à vontade. O importante é abrir o seu coração e pôr pra fora tudo que tem aí. O Eduardo manda pra Renata. Às vezes eu pego o celular só pra ver se você mandou alguma coisa pra mim. Acho que isso já entrega um pouco do que você significa na minha vida. Eu gosto de saber de você, de ouvir a sua voz e de ter você fazendo parte dos meus dias. A Juliana manda pro Sérgio. Eu não sei se você percebe o quanto você mudou os meus dias. Depois de você, algumas coisas passaram a ter outro sentido. Uma conversa sua consegue melhorar uma noite inteira. E quando você não está, fica aquela sensação de que tá faltando alguma coisa, sabe? Rafael manda pra Camila. Camila, não quero dizer que você é tudo na minha vida, porque sei que cada um tem seu próprio caminho. Mas você conseguiu se tornar uma parte muito bonita do meu. Eu espero que a gente continue encontrando motivos para permanecer um na vida do outro. Tem um recado agora aqui da Cecília para o Lindoval.
2: Que é a Cecília, tô aqui ligadinha no Love Songs e gostaria de falar para meu esposo Lindoval que eu amo muito, que ele é muito importante, pois ele me deu os mais preciosos tesouros, que são os nossos filhos, João Paulo e a Letícia, e que eu amo muito.

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Gustavo Mioto, Fake News. Mais uma hora do Love Songs encerra agora, e agora tem presente também pra você. Sabe a camiseta Nativa que você tanto quer? Sabe aquele kit com shampoo e condicionador da Isabelis Cosméticos? 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Ana Paula Baldo Seda, 1964, final do telefone, Ana Paula Baldo Seda. Parabéns, retira aqui em 5 dias úteis, traz o documento com foto, eu volto já.

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2: Fala galera ligada na Nativa FM, que tal uma dica rápida para melhorar a sua saúde, hein? A de hoje é simples, mas é poderosa. Alongue-se. Passar muito tempo sentado ou na mesma posição pode causar dores e tensão muscular. Então, a cada 2 horas, anota aí, hein? A cada 2 horas, levante-se, estique os braços, mexa o pescoço e respire fundo. Isso melhora a circulação, reduz o estresse e aumenta a sua disposição. Que tal fazer um teste agora? Você topa? Então, vambora! Olha aí, estica os braços lá em cima. Esticou? Ok. Agora respire fundo e solte devagar. Viu como já dá um alívio? Pequenos hábitos fazem um grande diferencial na sua vida. Então cuide-se e continue ligado aqui na Nativa FM para mais dicas. Eu volto em breve. Tchau, tchau.
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8: 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Sextamos, né? Sexta-feira. Boa madrugada pra você. A gente chega agora na última hora do Love Songs de hoje. Talvez esse seja um daqueles momentos em que o seu coração pede um pouquinho mais de atenção. A madrugada passa, o mundo vai ficando mais quietinho, mas algumas pessoas continuam fazendo barulho.

dentro da gente. É nessa hora que bate aquela saudade, a vontade de mandar uma mensagem, de ouvir uma voz, de dizer eu te amo, de dizer eu sinto sua falta, de falar fica comigo ou simplesmente obrigado por fazer parte da minha vida. Se alguma dessas palavras está aí dentro de você, ainda dá tempo. Manda sua mensagem de texto ou seu áudio. Pode ser uma declaração, uma lembrança, um pedido de desculpas ou apenas algumas palavras para alguém que você gostaria de ter aí, ó, pertinho de você. Às vezes, a gente não precisa de grandes gestos. Uma mensagem sincera, pequenininha, enviada na hora certa, pode mudar completamente a noite de alguém. Então vem comigo nessa última hora. Eu sou o Fernando Teles e até as 2 da manhã tem o nosso Love Songs. 9198-409-6019 para você mandar seu texto, seu áudio. No final da hora eu tenho moletom da Nativa. Lindo, lindo, lindo. Manda aí então que eu tô esperando você, tá? Agora tem o Giliar, pra gente matar a saudade. 1:06 da manhã.

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0: Zé Neto e Cristiano no nosso Love Songs Nativa. Vai sonhar com quem hoje, hein? Quer contar? Conta, vai, manda aí a sua mensagem. Escreve um texto bem legal. Manda um áudio bem legal, capricha. 9198-409-6019 é o nosso

Eu tenho moletom da Nativa de presente. Eu sei que você quer ganhar pra você ou pra presentear o seu amor, quem sabe? O Marcelo manda pra Fernanda. Eu sei que a vida nem sempre deixa a gente estar perto de quem a gente gostaria, mas queria que você soubesse que mesmo nos dias mais corridos, sempre tem um momento em que penso em você. E esse pensamento sempre me faz bem. Ah, como eu te amo! Patrícia manda pro Juliano. Talvez eu não diga isso com a frequência que deveria, mas você é importante pra mim. Eu gosto da nossa maneira de conversar, das coisas que só nós entendemos e até daqueles silêncios que não ficam desconfortáveis. Espero que você saiba o quanto gosto de você, o quanto preciso ter você na minha vida. O Marcelo manda para Daniela. Dani, se eu pudesse te deixar uma coisa antes de dormir, seria um abraço. Mas daqueles bem demorados, sabe? Que não precisam explicar nada. Eu só queria que você terminasse essa noite sabendo que existe alguém aqui pensando em você com muito carinho.

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Luan Santana no nosso Love Songs Boa Memória. 20 para as duas, hora de Brasília. Já já tem o Forró Nativa com André Costa, Mano Velho e Mano Novo na sua madrugada de sexta-feira. Até lá, tem muito.

da Nativa de presente. Já já vai sair o nome do ganhador ou ganhadora. Dá tempo de você mandar o seu recado ainda, seu recado apaixonado, seu texto, seu áudio, no 9198-409-6019. Felipe manda pra Bruna: eu poderia escrever um montão de coisas aqui, mas eu prefiro dizer o que realmente importa. Gosto muito de você, da sua presença, das nossas conversas e desse jeito que, sem perceber, acabou se tornando parte dos meus pensamentos. A Mariana manda para o André: antes de eu dormir, eu só queria te lembrar de uma coisa. Não importa como tenha sido o nosso dia, eu continuo feliz por ter você na minha vida. Algumas pessoas a gente escolhe todo dia, e eu escolheria de novo você. Gustavo para Paula: talvez você esteja longe agora, mas eu queria que você soubesse que essas palavras têm que chegar aí no seu coração. Espero que a sua noite seja tranquila e que você durma sabendo que existe alguém aqui que sente a sua falta e sorri só de lembrar que você existe.

0: 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A saudosa Marília Mendonça, bem pior que eu, fechando o nosso Love Songs da Nativa. Obrigado você que acompanhou, mandou seu recado de amor, de amizade, de saudade. Agora tem moletom da Nativa, coleção 2026, igualzinho o que o André Costa veio, mas ele tirou já, deixou ali.
1: Tá ali no cantinho.
0: Deixou na produção.
1: Isso.
0: Né? Vai, depois quando for embora, põe de novo o moletom.
1: Isso aí.
0: Tem um zelo com esse moletom que eu nunca vi. Mas é bonito, né, André?
1: É lindo, lindo, lindo, lindo. Tem que guardar, cuidar direitinho.
0: Muito bem. Quem levou? Jéssica Costa de Almeida, final do telefone 8043. Parabéns a você, Jéssica. Passa aqui para retirar 5 dias úteis, documento em mãos, tá bom? Bom, o André tá chegando com o Mano Velho e Mano Novo, com Forró Nativa. Eu volto agora só na segunda-feira, hein? Porque hoje à noite, quem faz o Love Songs é o Edu. Edu Melo faz hoje à noite o Love Songs e na segunda eu volto aqui. Então, bom final de semana pra todo mundo. Continua me acompanhando lá na rede social, minha rede social que não para.
1: Não, não mesmo.
0: Não dorme. Fernando Teles Oficial 2Ls, né? Teles com 2Ls. Acompanhe André Costa também.
1: André Luiz Costa com Z88.
0: Muito bem. Bom trabalho pra vocês, hein?
1: Obrigado, Teles. Bom descanso.
0: Valeu, gente. Acabou.

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5: Fala galera da Nativa FM, hoje a dica de saúde é simples, mas é essencial. Beba mais água. Nosso corpo é feito de mais de 60% de água e até uma pequena desidratação já pode causar dor de cabeça, cansaço e falta de concentração. Então não espere a sede chegar. A dica é, mantenha sempre uma garrafinha por perto. E se tiver dificuldade, crie lembretes no celular. Eu uso muito isso, viu? Vale também apostar em alimentos que são ricos em água, como melancia, pepino e laranja. Água é vida, energia é saúde. Então, bora se hidratar e continuar, claro, curtindo a Nativa FM. Até a próxima dica de saúde. Tchau, tchau. 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

0: bom dia, bom dia, bom dia, bom dia, bom dia! Tá começando o Forró Nativa. Muito prazer, eu sou o Mano Pop, o André Costa, junto com o Mano Velho, com o Mano Novo, trazendo muita alegria, muita diversão, música boa, esse forró gostoso que contagia todas as madrugadas, início das nossas manhãs. Alô, você, meu amigo motorista. Alô, meu amigo que tá aí na portaria. Alô, cochilante. É, vigilantes noturnos. Alô, pra você que tá em casa curtindo o forró. Pra você que tá chegando agora no trabalho. Bom dia pra você. Uma excelente sexta-feira. Sextou! E não perde hora não, hein? Já são 2:06 do horário de Brasília e nosso zap tá liberado, hein, Mano Novo, Mano Velho? 9198-409-6019. Pra você pedir sua música, pra você pedir o seu forró gostosinho, mas ó, aquele acordo maravilhoso de todos os dias. Áudios curtos de até 30 segundos, tá bom? Vamos fazer esse juramento do dedinho? 9198-409-6019. Ô, mano velho, mano novo, já chegaram. Será que vocês estão aprontando aí? Conta! Olha, esse programa tem sido cada dia melhor, mais gostoso de fazer. Bom dia, mano velho, mano novo!
1: E valeu boi pintado, segura no rabo do boi bicho moro condenado, meus amigos e minhas amigas e meus amigos, meus conterrâneos e as conterrâneas, alô senhoras e senhores, trabalhadores e trabalhadoras do Brasil, emplacamos, emplacamos, emplacamos, chegamos à sexta-feira, hoje é sexta-feira, é o dia 28 de agosto do ano 2026, estação inverno brasileiro. Olha, gente, é o último mês do inverno, mês que vem setembro, chega aqui a primavera, a estação das folhas, você vai ouvir o pássaro, vem a maritaca, a arara, o papagaio, o periquito, o sabiá, o tico-tico, olha aqui o pica-pau, onde é que tá o pica-pau? Tá no oco do pau, segura o pica-pau, a passarada toda em festa aí, segura Brasil de uma empreita e faz João. Minha gente querida, aceito os cumprimentos do Mano Velho, amor e filho, eu nasci nas catingueiras entrançadas de Cipó, viajei de caminhão junto com Mané Cotó, não sou locutor modelo, mas tô aqui sem cabelo, vivendo meu gogó, diretamente de Souza, diretamente do Vale dos Dinossauros, na gloriosa, na histórica, na inesquecível, Peapá, R.A. Raí, Beabá, Balanceia, Paraíba. Ao meu lado, há 43 anos, o Mano Novo Expedito Duarte. Bom dia, bom dia, bom dia, Mano Novo.
2: Bom dia, Mano Velho.
1: Mano Novo, está tudo certo e correto. Trida gota serena, Mano Novo.
2: Com a espiga do burraio,
1: mano. É o milho de cacimba de dentro da Paraíba, hein? Ô, milho doce e gostoso. O que você preparou para o programa de hoje, Mano Novo?
2: Hoje vamos homenagear os japoneses.
1: Ao vivo, japonês de 666, que bacana,
2: japoneses.
1: Mano. Japoneses. Ó, que legal, hein?
2: Pegadinha aqui com o Japão.
1: Ah, pegadinha com o Japão, Mano
2: Novo? Com japoneses.
1: Ok.
2: Daqui a pouquinho.
1: Aqui no Forró Nativa.
2: E depois lhe pegar também, daqui a pouquinho.
1: E você vai tentar me pegar, Mano Novo?
2: Vou te pegar daqui a pouquinho,
1: Mano Novo. Sai pra lá e te Jacarepaguai.
2: Então, demore.
1: Mano Novo, então dê bom dia pro Macharal do Brasil.
2: Mas com prazer, bom dia, gente. Pedra 90.
1: É sexta-feira, galera. Bom dia carinhoso e respeitoso para todas as mulheres do Brasil.
2: Calientemente.
1: Olha o rabo do jacaré, Isabel.
2: Bom dia, minhas queridas.
1: Está no ar o Forró Nativo de sexta-feira. Comando Velho e Mano Novo.

0: A Nativa é tudo e muito mais, limão com mel, esse amor é mil, abrindo muito bem o nosso programa Forró Nativa com Mano Velho e Mano Novo, 2h15 no horário de Brasília. Ó, já tem gente chegando no nosso zap. Ô Joaquim, cadê você, menino? Foi pegar café já logo cedo? Não acredito. Então vamos descobrir quem vem participar com a gente. Muito bem! A audiência mais qualificada do rádio tá lotando nosso auditório até às 6 da manhã. Ó, o Geraldo, repositor de supermercado da madrugada, tá acompanhando o nosso forró. Ele pediu Nando Cordel, você endoideceu meu coração. Calma, Joaquim, respira. Isso, anota bonitinho, veio correndo, desesperado, trupicando aqui, pelo amor de Deus. Calma, menino. Oi, Cida, bom dia.
1: E aí, mano, velho? Mano velho, boa noite. Mande um abraço para mim. Eu sou Cida de Guarulhos.
0: Bom dia, ô Cida, bom dia, menina. São 2h16 da manhã. Bom dia, bom dia. Bom dia, Marli Torres. Está acompanhando aqui também o nosso forró e pedindo beijos. Aqui falando o quê? Manda o forró do Zé Vaqueiro? Tá bom, vamos anotar aqui então, Marli. Beijo, ó. Pra você, carinhoso. Iraci Vieira, bom dia.
2: Bom dia, André. Bom dia, Mano Novo. Bom dia, Mano Velho. Aqui é Iraci Vieira, trabalhando ligadinha no Forró Nativa. André, eu queria ouvir a música de Cido dos Teclados, Passito, Passito. Beijo, beijo, beijo. Uma ótima sexta-feira pra todos.
0: Sextou com Passito, Passito. Vamos atender também Cido dos Teclados pra deixar nossa manhã, nossa madrugada muito mais alegre, muito mais nativa. É o quê? Mano Novo, Mano Velho? Mano Velho quer falar o quê? Dos japoneses? Arranja briga na sexta-feira não, hein? Tamo fechando bem a semana, Mano Novo, por favor.
3: Está no ar. Forró Nativa com Mano Velho, Mano Novo, nesta sexta-feira, que é o dia 28 de agosto. Tá acabando, acabando o mês 8, gente. Já, já, preparação para as árvores de Natal, né? A decoração do Natal, porque tudo passa muito rápido. É a rotina, todo mundo trabalhando, todo mundo feliz aí, todo mundo aqui dando risada, dançando forró com Mano Velho, Mano Novo, o André atendendo. André, atende essa galera, hein? Galera, fala com o André. 9198 409-6019. 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E o Mano Novo, começa aí a sua produção, Mano Novo.
4: Por que é que quando o japonês compra camisinha, não pode usar imediatamente, Mano Velho?
3: O japonês compra camisinha, não pode usar por quê, Mano Novo?
4: Você não sabe?
3: Não, sei não, sei não.
4: Porque tem que mandar fazer primeiro a barra.
3: Fazer a barra?
4: Tem que fazer a barra. Ai, primeiro,
3: mano. Olha que besteira. Que besteira você botou no ar, mano. Ô, besterol do Mano Novo.

0: minha gente querida, que recordar e viver. Olha, o trio Mossoró, que foi um trio que existiu, um trio criado em Mossoró, no Rio Grande do Norte, que tinha, por exemplo, muitos, eram três irmãos que participavam. É Melinda, não é verdade? Tem aquele outro que, como era o nome, rapaz, do cara? O Carlos André, ele usava o nome original dele, mas o irmão.
1: Oséias Lopes.
0: Como é que é?
1: Oséias Lopes.
0: Oséias Lopes, não é verdade? E eles gravaram uma música sobre Moça Velha. Moça Velha vai ficar no Caritó. Porque antigamente, a moça passava dos 25 anos, já ficava para Moça Velha com 25 anos. Porque as meninas, não é verdade? Já começavam a namorar às 14, 15, entendeu? Menina, às vezes o cara roubava um adolescente, tinha que casar. A minha menina com 13 anos, 12 anos, 18 anos, 17. Então a maioria casava antes dos 20. E quando ela passava dos 25, estava no Caritó. Se a moça passava dos 30, puxa, está encalhada, né? Está encalhada, está no Caritó, entendeu? Ficou para titia. Então vamos tratar hoje aqui no Forró Nativa como é que era tratado uma mulher encalhada no passado e o que é uma solteirona hoje. É muito interessante que nós vamos contar para vocês. Muito bacana, era para refletir. E outra coisa, vou contar também no Forró Nativa a história de uma grande cantora da época da Jovem Guarda. Era uma cantora italiana, Rita Pavone. Fez um sucesso extraordinário durante... Ela teve uma carreira de 43 anos, mas o auge da carreira dela foi de 1962 até 1970. Então, nesses 8 anos, ela conquistou o mundo. Depois ela administrou, que vai diminuindo a fama, tudo, mas ela soube aproveitar e aproveita muito bem. Com quantos anos está Rita Pavone? Onde é que Rita Pavone ainda canta? Rita Pavone, ela é casada? Rita Pavone tem filhos? Tudo isso eu vou contar hoje aqui no Forró Nativa. Enquanto o Mano Novo está aqui com o Besterol falando dos japoneses, é Mano Novo?
1: Qual a semelhança entre R$99 e um japonês?
0: Mano Novo, eu, nesse assunto eu sou tapado. Não conheço essa matéria, Mano Novo.
1: Os dois são quase sem pau, Mano Velho.
0: Ai, meu Deus. Vai nessa onda. Fizeram uma medição entre um brasileiro e um japonês. Quem tinha o pênis maior? Quem tinha o pênis maior? O japonês. Essa história que o Japão é pequenininho, essa conversa fiada. Vai cuidar disso, o japonês te surpreende, hein? Segura, minha gente.

0: Celose ficar por ficar no Forró Nativa dessa sexta-feira. Já sextamos, hein? E são 2h39 no horário de Brasília. Bom dia pra você aí, meu amigo padeiro. Alô, você aí que tá pelas estradas do grande Brasilzão. Você tá no trecho aí, você motorista de aplicativo. Alô, minhas amigas donas de casa. Ah, você que tá acordando já pra trabalhar. Você que também tá aí na limpeza pública, cuidando das nossas cidades pra ficarem mais lindas. 9198-409-6019 é o nosso zap pra você participar. Que nem o Jair mandou aqui, ó. Toca uma do Acácio Ferinha da Bahia. Abraço a todos da madrugada e um abraço a todos os conterrâneos. Uma ótima sexta-feira. Bora comer cuscuz com ovo e queijo coalho. E tem um cafezinho também, Jair. Tô vendo aqui, ó. Esse queijo coalho tá douradinho. Ó, meu Deus do céu, que delícia. Obrigado pelo carinho. Ó, tem mais gente chegando. É o Marcos, que tá acompanhando também aqui. Pedindo um abraço pro Thiago, amigo do Pomar. E a todos da equipe que estão ouvindo o Forró Nativa. Beijo, Marcos. Bom trabalho aí. Marcos é vigilante, é isso? Ah, então tá sempre de olho aí, acompanhando o movimento pelas ruas também, é, da onde ele trabalha. Oi, Carlos. Bom dia.
1: Bom dia, Nativa FM. Bom dia, mano velho. Bom dia, mano novo. Bom dia, André. É o Carlos Henrique, Santa Cruz e Palmeiras. Estamos aqui na luta, hein? Usina Ferrari. Manda um salve pra nós aqui, ó. Da frente 4, galera Transbordo, hein? Toca pra nós hoje aí, Forró Cariciar, Mulher Sem Calcinha, beleza? Fica com Deus e bom final de semana.
0: Valeu, Carlão, bom final de semana pra você também e bom trabalho. Agora, mano velho, mano novo, pegaram um cafezinho, já voltaram e eu vou falar, hein? Que é 3M, mano velho, o que você tá aprontando?
2: Muito bem, minha gente. Barba, cabelo e bigode aqui no Forró Nativa desta sexta-feira. Sextou, gente, hein? Sexta, dia de Mé, Mulé e Moté. Hoje é dia 28 de agosto. Você curtindo o Forró Nativa na nossa vibração, nossa comunicação. Nosso querido André Costa atendendo a galera. Bota esse povo pra falar, André. 9198-409-609. Fala aí, Mano Novo, cadê o besteirão do Mano Novo?
3: O que resulta do cruzamento de um japonês com um pavão, mano velho?
2: Ah, o menino sai todo colorido, Mano Novo.
3: Não.
2: Não?
3: Sai um espanador de cabo curto, ah, mano velho. É, Mano
2: Novo. Bem atento nessa inteligência. Você é um cara muito inteligente pra esse besteirão, Mano Novo. Pelo amor de Deus, Mano Novo. Acaba, pelo amor de Deus, Mano Novo. Meus amigos e minhas amigas, a cantora italiana Rita Pavone completou domingo passado 81 anos de idade. Ela nasceu na cidade de Turim, Itália, no dia 23 de agosto de 1945. Ela mora atualmente na Suíça, mas tem uma bela casa na cidade de Ariccia, distante 28 quilômetros de Roma. Os pais de Rita Pavone se chamavam Maria Pavone e Giovanni Pavone. Ela é casada desde 1968 com o ex-cantor italiano Teddy Reno. Os filhos do casal são Alessandro Merchi Ricordi. Ele é um apresentador de televisão. E o outro filho é Jorge Werchi Ricordi, que é um guitarrista e cantor de rock. Olha aqui, daqui a pouco eu vou trazer mais detalhes da vida de Rita Pavone. Dá-te-me o martelo aqui no Forró Nativa. Enquanto o martelo não pipoca na cabeça do Mano Novo, o Mano fala aqui das comparações. Fala aí, Mano Novo.
3: Japonês.
2: Isso.
3: Por que que japonês não pode ser eletricista?
2: Por que o japonês não pode ser eletricista, Mano Novo?
3: É porque ele tem um curto entre as pernas, Mano Novo.
2: Ai, meu Deus do céu. Ai, meu Deus do céu. Ai, meu Deus do céu. Akira, ai, dá um jeito aqui do Mano Novo, Akira. Tá demais, tá solto a buraqueira, Akira. Continue, Akira, no Forró Nativa com o Mano Velho e Mano Novo.
4: Esta canção fala da filha de um caminhoneiro, uma história real.

0: 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Enquanto Mano Novo está contando aqui as diferenças entre o japonês e outras pessoas, não é verdade, Mano Novo?
1: É por aí, né?
0: Diga, Mano Novo.
1: Por que que a japonesa era a melhor nadadora do mundo?
0: Ah, opa, a japonesa, por que ela é a melhor nadadora do mundo, Mano Novo?
1: Porque nada de peito, nada de costas e nada de bunda.
0: É uma campeã mundial olímpica. Boa demais, Mano Novo.
1: É isso aí.
0: Vamos falar aqui no Forró Nativa sobre a vida de Rita Pavone. Rita Pavone atuou como cantora e atriz durante 43 anos, deixando os palcos no ano de 2005. Ela começou sua carreira com 17 anos de idade, quando gravou um compacto simples com a música La Partida de Paglioni. E pouco tempo depois, o disco tornou-se um sucesso mundial. Isso em 62, ela tinha apenas 17 anos. Um disco compactozinho simples. A música La Partida de Paglioni. Daqui a pouco eu vou falar outros sucessos de Rita Pavone que conquistaram o mundo aqui no Forró Nativa com Mano Velho e Mano Novo.

Alô, Rede, pessoal da Nativa FM. Gente, a nossa audiência fantástica no Vale do Paraíba. Alô, Jacareí. Alô, São José dos Campos. Alô, Pindamonhangaba. Alô, galera que vai para Campos do Jordão. Galera que vai para Aparecida, para Queluz. Ô, coisa boa. Alô, São José dos Campos. Alô, Pindamonhangaba. Alô, galera que vai para Campos do Jordão. Galera que vai

0: é um cara fresco, mano velho.
1: Eu sou calorento, mano.
0: Você é calorento?
1: Eu sou calorento,
0: você
1: viu?
0: Não é fresco, não?
1: Não, eu sou friorento, calorento, viu? Tu vai pensar que me pegar? Vai nada. Vai nada, Jaburu.
0: Jaburu,
1: que conversa é essa? Vai te catar, mano novo.
0: Já, já te pego, vai.
1: Forró nativa com mano velho. E mano novo é sexta. Sextou, galera do Brasil.
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5: 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Cuidar da saúde no outono é garantir um corpo forte o ano todo. 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

0: Nativa é tudo e muito mais, a alegria dele, Dantas do Forró, abre a cancela, abrindo mais uma hora do nosso Forró Nativa, que tá gostoso, que tá animado, que tá alegre, com Mano Velho e Mano Novo, e você aí do outro lado também, né, acompanhando, participando, pedindo sua música no 9198-409-6049, quer o que também?
1: Quero café!
0: Ah, eu também, aquele expressinho maravilhoso, com 3 gotas de adoçante, pode ser? Ah, então tá bom, eu acho que fica saborosíssimo. São 3:11 no horário de Brasília, um bom dia pra você, uma ótima sexta-feira. Mano Velho e Mano Novo só aprontando nesse programa, né? Mano Velho hoje falando sobre Rita Pavone e Mano Novo com essas piadas de japonês. Ó, vai arranjar briga com o povo, vai, Mano, olha, Mano Novo. Tem que socorrer o senhor na rua aí, pelo amor de Deus. Não, não pode, que isso? Não pode aplaudir, não. Tem que tomar cuidado, não pode ser assim, não, menino. Ô, Mano Velho, qual é a curiosidade mais que você fala sobre Rita Pavone aqui no nosso forró, hein?
2: Olha aqui, no universo da música, estamos aqui no Forró Nativa, lembrando da cantora italiana Rita Pavone. Completou domingo agora, dia 23, 81 anos de idade. Tá lá na sua vida, tranquila, na Itália, na Suíça. Puxa vida, então eu falei pra vocês que em 62 ela tinha 17 anos, gravou o disco La Partida de Paglioni. Olha, depois desse sucesso mundial, ninguém esperava. Aquela menina de pesado começaram a tocar. Puxa, e o mundo todo ficou atrás da mulher, viu? Então logo em seguida, surgiram convites para Rita realizar turnês em países europeus e da América Latina, como na Argentina, aqui no Brasil, no México. Ela lançou na sequência vários discos como Alla Mia, Alla Mietà, Comité Non Se Nessuno, esse aqui eu contei muito na rádio, Comité Non Se Nessuno, Cuore, Coração, Cuore, o grande sucesso, Datemi un Martello, Tchá, Tchá, Tchá, era um sucesso extraordinário. Que Me Importa Del Mundo, outro grande sucesso na voz de Rita Pavone. É Viva La Papa e Fortissimo, Rita Pavone. Rita Pavone atingiu o topo das paradas. Em 1967, ela atuou no filme Pistoleiros do Oeste. Ela gostava de participar de filme de faroeste. Então, daqui a pouco você vai saber. E o que aconteceu com Rita Pavone depois de tanto sucesso, Datemi un Martello e tantos outros? O que aconteceu? Eu vou contar pra vocês aqui no Forró Nativa com Mano Velho e Mano Novo.

0: Esportivo é tudo e muito mais alegria. Zeca Bota Bom, linda demais. Ótima manhã de sexta-feira pra você. E tá linda demais essa madrugada, hein? Olha como o Forró Nativa fica mais gostoso, fica mais alegre, fica mais animado, não é? Afinal, já diria aquele ditado, né? Quem canta, seus males espanta. 9198-409-6019. Tem participação chegando de gente nova. Bem-vindo ao Forró, Edson.
1: Bom dia, mano velho. Bom dia, mano novo. Aqui é o Edson da Zona Sul aqui. Queria pedir uma música aí de Toque 10, Cavalo Alado. É a primeira vez aí participando aí da FM Nativa. Um prazer aí, muito obrigado, hein? Toca essa aí pra nós.
0: Pode deixar, Edson, já tá separado aqui pra gente atender no nosso forró. Mandou a foto, ó, tá no trecho, hein? Tá pegando, é caminhão, Edson? Ou é ônibus, hein? Parece um painel de caminhão, rapaz. Mas, ó, se for caminhão, boa viagem pra você. Se já tiver a trabalho, né? Já pegou uma carga, vai viajar, vai pegar a estrada, sempre com muita responsabilidade. Ó o trecho aí, gente! Bom dia pra você que tá aí no tapete preto já pelo começo da sexta-feira. Ô, Esmeraldo, falando em caminhoneiro, ele chegou também.
2: Bom dia, bom dia, bom dia, Forró Nativa. Bom dia, Mano Papi. Bom dia, Mano Velho, Mano Novo, Mana Baby. Um bom dia aí pros amigos da madrugada aí, ó. Peixe do Malo, bom José Faustino, Edson. A galera do Pãozinho e toda essa rapaziada que tá junto, misturada aí, positivo. No dia a dia, tamo junto, galera. Sextou, galera, sextou. Ô, Mano Papi,
0: diga.
2: Toca pra nós aí, ó, Roberto e seus teclados, sogrinha. Positivo? Tchau, obrigado.
0: Sogrinha? Não é Norinha, não, menino? Oh, tá confundindo aí a família? É? É Norinha. Ó, vou tocar já já então. Oi, Daniel, bom dia.
3: Bom dia, bom dia, bom dia. Bom dia, Mano Papi. Bom dia, Mano Velho. Bom dia, Mano Novo. Estamos aqui no Tapetão. Bandeirantes é o palco do momento. Que é o Daniel de Louveira. Pose. Toca pra nós. Sai a rodada. Coelhinho. Valeu, obrigado.
0: Valeu, Daniel. Você viu, Mano Velho, Mano Novo? Quanta gente participando, que tá no trecho, tá dirigindo. Já que vocês comentaram sobre ônibus esses dias, hoje tá chovendo a participação dos caminhoneiros. Obrigado pelo carinho, ótima madrugada. Alô, vocês, motoristas de ônibus também. Obrigado pelo carinho de todas as madrugadas aí, saindo das garagens e já ouvindo Forró Nativa. 3h25 agora no horário de Brasília. É o quê, Mano Novo? Falando sobre brincadeiras agora? Ih, lá vem ele com polêmica. Pipa? Meu Deus.
4: Cometer não tem fundo. Ah, rapaz, aquela menina pequenininha, rapaz. Acho que ela tinha 1,52m, sararazinha assim, cabelinho curtinho, mas entrava no palco, balançava o mundo todo. Rita Pavone, eu tô contando a história de Rita Pavone aqui no Forró Nativa. Enquanto o Mano Novo fica lá esmiuçando pra me pegar, ele quer me derrubar. O meu irmão quer me derrubar, me ajude, galera.
5: Vou lhe pegar.
4: Ai, ai, ai, ai, ai, viu?
5: Uma das brincadeiras da adolescência é soltar pipa.
4: Ah, soltar pipa.
5: Não é?
4: Isso.
5: Você já cruzou com alguma pela rabiola, Mano Velho?
4: Não, eu nunca fui de soltar, nunca. A gente chamava coruja lá ainda, soltar coruja, ai, soltar papagaio. Eu falo, o pessoal fala, solta pipa. Eu nunca gostei disso. Esperar o vento, chegar o vento. Não, correr atrás disso de balão, nunca foi. Quero não, quero não, quero não. Nunca eu gostei disso, não, viu, Mano Novo?
5: Mas eu te
4: não,
5: pego.
4: Não. Tu tá piscina, mas não vai não, viu? Véio. Eu tô falando aqui da história de Rita Pavone. Gente, em 1968, Rita se casou na Suíça com seu empresário, produtor e descobridor, o cantor italiano Teddy Reno. Mas, gente, foi um escândalo na sociedade italiana, porque Reno, cujo verdadeiro nome é Ferruccio Ricordi, era casado com Livia Prodi e não existia divórcio na Itália até 1970. Foi um rolo, uma confusão, um escândalo, tudo. Mas os dois se gostaram, se encafifaram, se abraçaram, se beijaram. E em 1971, Rita Pavone e Teddy se casaram oficialmente na Itália. Tá vendo? estão se casando até hoje, desde 68. A história de Rita Pavone, a italianinha, relembrada aqui do Forró da Diva desta sexta-feira. Com Mano Velho e Mano Novo.

0: 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Nonato Neto, perdão, aqui no nosso Forró Nativa, sexta-feira. Hoje já é dia 28 de agosto de 2026. Passa voando o ano, hein? E passa voando a hora. São 3h32, horário de Brasília. 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

0: Tudo e muito mais, música boa, Milcinho, toque 10, cavalo alado. Você que tá pedindo aí no nosso zap 9198-409-6019. Faltam 15 pras 4 da manhã, ótima sexta-feira pra você. Quanta gente chegando! Rapaz, muita gente hoje, hein? Oi, Edilson, de onde eu tirei Edilson, gente? Edivan Antônio, bom dia!
1: Bom dia, bom dia, bom dia, Rádio Nativa, bom dia, Mano Velho, Mano Novo, bom dia, Mano Papi, bom dia a todos os ouvintes, aqui é Edivan de Guaianás, mais uma vez, ouvindo Melhor da Madrugada. Mano Papi, minha autarquia, toca pra nós aí, se for possível, Elba Ramalho, Não Sonho Mais. Fui!
0: Fui! Valeu, Edivan, tá fazendo bolos aí, hein? O homem faz bolo, hein? Bons bolos, pelas fotos são lindos, maravilhosos. Acredito que sejam muito bons também. Boa sexta, Edivan. Oi, Mavelucci. Bom dia. Aqui, deixa eu ver, é o Marciano de São Bernardo, é isso? Alô, alô, Marciano. Bom dia pra você. Falando aqui que tá ouvindo a Nativa. E, ah, não leram minha mensagem ao vivo. Ah, aqui, tá linda, Marciano. Aquele abraço. Boa sexta-feira pra você. E hoje estamos falando sobre história no nosso Forró Nativa. Mano Velho, Mano Novo. Ô, Mano Velho, o rádio, ele faz história também, né? No dia a dia.
2: É bom recordar e viver. E o rádio tem esse papel fundamental em trazer histórias. Às vezes histórias de uma cidade, a história de um jogador de futebol, a história de um cantor, a história de um professor, de uma professora, de um intelectual, de um prefeito, do vereador, do historiador, história do vovô, história de quem faz parte da comunidade. Tem muita coisa interessante, muita história, gente que ajudou muita gente e nunca quis aparecer. E aqui eu, né, eu sou muito sensível com essas histórias das pessoas e me lembrei aqui da grande Rita Pavone, que ela fez tanto sucesso e o tempo passou, ninguém falou mais. Puxa, será que ela é viva? Ela é viva, sim. 81 anos de idade, puxa vida. Olha aqui, a Rita fez muito sucesso entre 1962 e 1969. A partir de 1969, a carreira de Rita Pavone desacelerou lá na Itália. Participou do Festival de San Remo com a música Zucchero. Esse Festival de San Remo, Roberto Carlos ganhou uma vez esse festival, não é verdade? Ela emplacou vários sucessos em outros países, como na Alemanha. Ela gravou a música Arrivederci Hans. Arrivederci Hans. Foi um sucesso na Alemanha. Os italianos gostaram muito dela cantando a homenagem. Na França, a Rita fez um grande sucesso com a música Bonjour la France. Bonjour la France. Os franceses adoraram, adoraram. E no Brasil, o sucesso Eu Que Amo Solo Te. Esse aqui no Brasil foi Eu Que Amo Solo Te, na Rita Pavone. Grande sucesso. Depois de 69, o que aconteceu com Rita Pavone? Eu conto já já aqui no Forró Nativa. Enquanto o Mano Novo fazendo aqui, tentando pegar o Mano Velho, gente. Pelo amor de Deus, hein?
3: Se alguém tocar forte no seu ponto fraco, você grita, Mano Velho?
2: Ah, quem é que não grita? Mano Novo.
3: Hein, Mano Velho?
2: Todo mundo tem um ponto fraco. Por exemplo, vou dar uma história. A Mana Baby.
3: Diga lá.
2: A Mana Baby tá fazendo dois tratamentos. Ela faz um tratamento de acupuntura, entendeu? E faz uma fisioterapia. Na fisioterapia, ela faz um tratamento que tem uma equipe, dá um choquezinho, entendeu? Então, quando o profissional coloca Dona Socorro, Dona Maria Socorro, Dona Mana Baby, aí ele coloca aqui no pescoço da Mana Baby, tipo um eletrodo, mas pega no ponto sensível, aí ela chora. Ela, ai, doutor, aí vai. Quer mais? Não, pelo amor de Deus, para por aí. Então, quer dizer, pega o ponto fraco. E quando faz a acupuntura, quando o nobre profissional pega a agulha e acerta aquele ponto fraco, o caba geme na roça. O caba geme, não tem machão que aguente. Porque ele está fazendo um tratamento de relaxamento. E a Mana Baby, toda segunda, toda quinta e toda sexta, é choque e agulha. E ela está indo muito bem com o tratamento, contra a coluna, a coluna que ela tem problema de articulações, e o tratamento está dando certo. Então, certo é pegar o ponto fraco. Pegou o ponto fraco, o cara chora na rampa, mano.
3: Olha aí, tá
2: certo. Mamãe da Baby chora. É do Forró da Diva, sexta-feira, Brasil!
3: É show!

0: tá tudo muito bem, bem, bem. Estamos aqui do Forró Nativa dessa sexta-feira, destacando aqui a carreira de Rita Pavone. Eu falei que ela fez sucesso de 62 a 69, depois de 70. Nesse segundo período, a carreira de Rita Pavone tomou o caminho mais difícil e, consequentemente, menos premiada pelo resultado das vendas das canções. Depois de uma vida de concertos em várias partes do mundo, Rita Pavone anunciou, no dia 1 de janeiro de 2006, que deixaria definitivamente os palcos, cantando pela última vez em público. Daqui a pouco eu digo a despedida, da despedida de Rita Pavone dos palcos. Que foi que aconteceu? Ela parou de cantar? Ela sumiu? Está enclausurada? Eu conto já já no final da história, aqui no Forró Nativa, com Mano Velho e Mano Novo. Mano Novo, sapeca aí a pegadinha, o enigma, Mano Novo.
1: Quando a bateria do carro descarrega, numa emergência,
0: sim, Mano Novo,
1: tem-se que fazer uma chupeta.
0: Tem que fazer uma chupeta,
1: certo. Me diga, você já fez uma chupetinha, Mano Novo?
0: Não, pelo amor de Deus, Mano Novo. Velho. Chupeta na minha, você quando era bebê, chamava Consolo. Aí eu usava chupetinho, mas eu usei muito pouco tempo, assim.
1: É,
0: eu não gostava daquela borracha na minha boca.
1: Olha,
0: dava
1: uma agonia
0: danada de chupeta.
1: Você já fez uma chupetinha, chupeta, mano.
0: Pelo
1: velho.
0: Amor de Deus, coisa feia, mano. Chupeta da bateria. No Forró Nativa de sexta-feira, Brasil.
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7: Fala galera ligada na Nativa, tá na hora da dica de saúde por aqui. E a dica de hoje é simples, mas é fundamental. Então anote aí, cuide de sua mente. É isso mesmo, o estresse e a ansiedade podem afetar não só o emocional, mas também o corpo. Você sabia disso? Então reserve um tempinho para você. Pode ser uma caminhada, ouvir sua música favorita aqui na Nativa, claro. Ou até 5 minutos de respiração profunda. Só isso já ajuda aí muito. E não esqueça, dormir bem, se alimentar direito e praticar atividades físicas ajudam e muito a manter o equilíbrio mental. Tudo isso é muito importante. Saúde não é só física, é mental também. Cuide-se e continue sempre ligado aqui na Nativa FM para mais dicas como essa. Eu volto em breve, até a próxima. Tchau, tchau.
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0: 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Saudade, Elba Ramalho, Não Sonho Mais. Que ano que foi lançada essa música? 1979, é isso? Porra! Deixa eu ver, 10, 11 anos antes de eu vir ao mundo, ó. Ó, faz tempo mesmo. E você que pediu, obrigado pelo carinho no 9198-409-6019. Esse é o Forró Nativa. Você tá chegando hoje? Seja muito bem-vindo. Mano velho, mano novo, há mais de 40 anos, trazem alegria, diversão, música boa, histórias pra você aqui no nosso forró. Não perde hora, não. São 4h11 no horário de Brasília. 9198-409-6019. Quem tá com a gente agora é o Elber, é isso? Oi, Elber, bom dia.
1: Bom dia, Nativa. Bom dia, mano do Brasil. Bom dia, mano véi. Bom dia, mano novo. Bom dia, mano papi. Aqui é o amigo véi, Eber Carvalho, da Terra Mãe do Brasil. Eu sempre coladinho com vocês aqui do Porto Seguro. Se puder colocar aí pra gente ouvir Verdadeiro Amor, Banda Magníficos, a gente agradece. Forte abraço.
0: Valeu, Elber. Obrigado. Amigo velho, você falou amigo velho? Amigo velho, Rafael Guidotti. Ele vai vir amanhã, viu? É, você tá estranhando a ausência dele? Mas, ó, fica tranquilo, amanhã ele tá com você aqui no nosso Forró Nativa, tá bom? Ô, Guidotti, estamos te aguardando, hein? 9198-409-6019. Tem mais gente chegando. Valmir Marcos. Ah, falou que é corintiano. Vai, Corinthians! Ó, pedindo sucesso de Mastruz com Leite no nosso forró e pedindo, manda meu alô, sou de muito longe. A gente manda, sim, com certeza. Tem mais gente chegando? É o José? Bom dia, José, boa sexta.
2: Bom dia, bom dia. Aqui é Zé Henrique, do aeroporto, trabalho aqui no aeroporto, gostaria de escutar a música Chapéu de Couro com Andy Galmon Branco. Um bom dia pra todo mundo aí da Nativa, bom dia, Deus abençoe.
0: Valeu, Zé! Aí deve ser bem tranquilo, né? Ouvi o dia inteiro os aviões subindo, descendo, subindo, descendo, subindo, descendo. Uma hora você já nem ouve mais, já tá no automático. Bom, hoje falando sobre Rita Pavone. Ô, mano velho, por que você gosta tanto da Rita Pavone,
3: hein? Então, minha gente, e a Rita Pavone? Pois é, tô trazendo detalhes da canta. Eu gosto muito, sempre fui fã da Rita Pavone. E eu, no começo da minha profissão, rodava demais a Rita Pavone. Aliás, aquela fase de ouro das músicas italianas, Rita Pavone, Gingola 50, né, Puxa Vida. Tinha tanto cantor, Nicola Di Bari, Sérgio Endrigo, Domenico Modugno. Meu Deus do céu, viu? Que época maravilhosa, Nico Fidenco. Pois é, então ela anunciou que ia no dia 1 de janeiro de 2006, ela deixaria definitivamente os palcos cantando pela última vez em público. No mesmo ano de 2006, Rita candidatou-se a uma vaga no Senado italiano, mas não foi, ela se candidatou a senadora, mas não foi eleita. Ao longo dos seus 44 anos de carreira, ela gravou 23 discos. Participou de 7 filmes entre 1965 e 2001. Atualmente, com 81 anos de idade, Rita Pavone sempre é convidada para entrevistas em programas de rádio e televisão. Ela é sempre lembrada, ela não é esquecida, mas não quis mais cantar. Já fiz tudo na vida, estou com a vida que pediu a Deus, curtindo a minha velhice na Suíça e na Itália. Rita Pavone, homenageada aqui no Forró Nativa, nesta sexta-feira com Mano Velho e Mano Novo. Quando o Mano Novo, novamente insistindo em me pegar. Não me pega não, menino.
4: Pegar de jeito.
3: Tá doido, rapaz.
4: Às vezes ficamos em situações das quais não dá pra correr.
3: Não dá pra correr,
4: isso. Alguém já botou contra a parede, Mano Velho?
3: Não, nunca ninguém botou contra a parede.
4: Alguém já te botou contra a parede, Mano Velho?
3: Só uma coroa. A coroa queria me beijar, mano, e me botou, tu vai me beijar.
4: Ai, mano, velho.
3: Nazareno. Ai, Nazareno, não quero beijar você não, Nazareno.
4: Diga, mamãe.
3: Tu forró da diva, Brasil.

0: 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Edgar Mão Branca, o meu chapéu é de couro. E ó, que seleção musical que vocês estão fazendo hoje, hein, no nosso forró. Parabéns a todos aí que estão participando com a gente, construindo o nosso forró durante 4 horas, junto com o Mano Velho, Mano Novo. Só posso dizer uma coisa, hein? Tem tanto zap hoje.
1: Tá,
0: ó,
1: pegando fogo, bicho!
0: Tá pegando fogo nesse zap 9198-409-6019. Tem mais gente do trecho chegando aqui, é pra participar? Bom dia!
2: Bom dia, Mano Velho, bom dia, Mano Novo, bom dia, Mano Papi, bom dia a todos os manos. Ô, oh, Esmeraldo, por cá o João Eudes também no trecho, meu brother. Você tava emocionado, hein? Em vez de pedir a música Norinha, você pediu Sogrinha. Calma aí, Esmeraldão. Boa sexta-feira a todos aí. Ofereça a música que ele pediu mesmo. Boa. Pra todo mundo que tá ouvindo a Nativa. Bom dia, bom dia.
0: Valeu, João Eudes. Tô vendo aqui, tá dirigindo, tá no trecho mesmo. Boa sexta-feira pra você. E ó, lembrando, estaciona pra gravar o áudio, hein? 9198-409-6019. Oi, Adilson.
3: Bom dia, aqui é o Adilson. Barriga de aço, foco do momento, Paulinho que liga. Bota pra nós aí, calcinha preta.
0: Calcinha preta, já vamos separar aqui também mais um sucesso pra nossa manhã do nosso Forró Nativa. E também tem o Mauro Coelho participando, mandou mensagem de texto. Mano Velho, Mano Novo. Ah, amigo velho, mandou um abraço pra você, viu, Rafa? Rafa Guidotti volta na próxima madrugada. Ele tá pedindo aqui, banda Anjo Azul, Forró Anjo Azul, é? Não sou de ninguém? Já vamos atender também aqui no nosso forró. Tá muito gostoso, tá muito divertido. E lógico que Mano Velho, Mano Novo, tô colocando todo mundo pra falar aqui com a gente, hein?
4: Isso aqui tá bom demais, uma boa sexta-feira. Muito forró, sextou-me. E aqui bombando o Zap Zap da Diva. André Costa, atenda a galera. Bota esse povo pra falar, pra cantar, pra se expressar. País Bahama. Olha o zap da Nativa 9198-409-6019. Mano Novo, ficar pra titia, o drama das solteironas. É o tema que eu vou abordar até o final do Forró Nativo de hoje, sexta-feira. Alô, minha amiga, que passou os 30 anos, não conseguiu um casamento. Você já foi chamada de titia, de solteirona, de encalhada, de moça véia do caritó? Você sabe que nos dias atuais esse assunto está supostamente superado, mesmo que ainda existe muito medo por parte de algumas mulheres entre 25 e 35 anos de não se casarem e terem filhos. Esse é um tema que vou abordar daqui pra frente no Forró Nativa. Solteirona é ficar pra titia encalhada, mal-humorada, estressada, encantada, enfadada. Tudo isso eu falo já aqui no Forró Nativa. Enquanto o Mano Novo tá pesquisando pra pegar o Mano Velho, mas imagine só, gente.
5: É, você já foi repórter, né?
4: Sempre fui, sempre serei um repórter.
5: Os repórteres, às vezes...
4: Jornalista, isso.
5: Às vezes os repórteres... Fazem perguntas indiscretas.
4: Sim, Mano Novo.
5: Algum já te meteu numa saia justa, Mano Velho?
4: Nunca, nunca,
5: é,
4: nunca.
5: Hein, Mano Velho?
4: Olha, eu como jornalista, como repórter, sempre que eu ia fazer uma entrevista, eu estudava o entrevistado, o que ele dominava. Se era um cientista, eu tinha que ter elaborado as perguntas sobre ciência. Se era um político, eu tinha que ver a área que ele atuava, se ele tinha algum projeto, se ele tinha... Eu nunca ia assim, o que é que o senhor acha? Isso é um repórter, o que é que o senhor acha? Ferrou. O ministro da Fazenda, da Economia, eu tinha que fazer perguntas sobre economia, entendeu? É, por exemplo, um engenheiro fazer perguntas sobre obras, era o ministro dos transportes. Então, sempre sobre aviação, eu tinha que ter algum estudo sobre avião, sobre aviação, sobre piloto. Então, eu nunca tive saia justa. Eu sempre tive destaque porque estudava minhas entrevistas e fui feliz e sou feliz até hoje, viu, Mano Novo?

0: Esportivo é tudo e muito mais. Alegria, Alcimar Monteiro. Levanta a poeira. E você, meu amigo? É, tem que levantar a poeira. Não é só dançando no forró, não, viu? Tem que levantar a poeira ali na hora de... Tá ali juntinho com o mozão, não é verdade? E aí, como é que tá essa situação aí? Como é que tá esse fogo aí? Tá tudo certo? Não tá aquelas coisas, não? 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

0: Nativa é tudo e muito mais. A animação dele, Amazon. Eu sou Benedito, Benedita Aparecida. Esse é o Forró Nativa, trazendo muita alegria pra você nessa sexta-feira e fazendo companhia, não é verdade? Vocês estão gostando do programa? Ah, eu acho que vocês estão gostando. Vocês estão animados no zap 9198-409-6019. Deixa eu mandar um abraço aqui, ó, pro Silvinho Padeiro. Alô, padeiros de plantão, ouvindo nosso Forró Nativa, saindo aquelas fornadas maravilhosas. Pãozinho, pãozinho francês. Como é que chama o pãozinho na sua região? Pão de sal? Tem lugares diferentes aí do nosso grande Brasilzão, é? O Cícero tá acompanhando. O Mauá da Horta falou que tá participando pela primeira vez aqui no nosso Forró Nativa, hein, mano velho, mano novo? O Wagner Palma também acompanhando. E bora pro zap 9198-409-6019. Bom dia!
1: Fala, mano velho, mano novo! Estamos na madrugada curtindo Forró Nativa. Mano velho, mano novo! Atualizou o número da sintonia aí, do WhatsApp? Depois se repete pra nós aí que eu olha, penei pra achar o número, hein? Queria pedir uma moda do Forró Saborear, o Troco. Dedicar pra todos aí que estão no Forró Nativa. Um grande abraço, Gabriel! Interior de São Paulo, Arealva.
0: Valeu, Gabriel. Um abraço pra você. Anotou certinho que você mandou o zap pra gente. 9198-409-6019. Tá bom? Tem mais gente chegando aqui no nosso zap. Bom dia.
2: Bom dia, mano velho. Bom dia, mano novo. Bom dia, mano papi. Leandra da Mantina. Toca aí pra nós aí. Alemão do Forró. Fica, amor. Sextou, hein? Sextou. Vamos que vamos. Mais uma, hein? Mais uma semana, graças a Deus. Vamos pra cima. Abraço a todos.
0: Um abraço. Sextou com muita música boa. Ah, mas tem um assunto polêmico, hein, mano velho? Falando sobre as mulheres que estão decidindo ficar pra titia, como assim?
3: Opa, epa, a mulherada tá em polvorosa. Mano, velho, tô gostando aí da história de ficar pra titia. Pois você sabe que nos dias atuais, esse assunto de caritó encalhado está supostamente superado. Existe ainda algumas mulheres que sentem medo por parte de entre 25 e 30 anos de não se casarem e terem filhos. Todos sabem que a revolução feminista aconteceu, vem se solidificando, mas o homem ainda é o centro psicológico de suas inquietações. Hoje, a solteirona tem um discurso contundente e geralmente uma mulher independente financeiramente, emocionalmente, livre e sexualmente emancipada, mas existe ainda uma parcela que ainda tem o desejo de se sentir parte de um relacionamento. Tem mulher com o coração pulsando teimosamente. Será que vou ficar mesmo pra titia? Daqui a pouco eu falo mais aqui pra vocês no Forró Nativa, com certeza absoluta. Enquanto o Mano Novo tá fazendo tudo pra derrubar o Mano Velho. Derruba não, macho velho.
4: Umbu é uma fruta muito azeda.
3: Umbu é azeda.
4: Você já viu umbu ser tão azedo, Mano Velho?
3: Demais, já vi demais. É, umbu azedo assim. Olha, vinha lá na Paraíba, a gente ia pegar um umbu, ele tava verde. Você vai umbu verde, ele é azedo e trava os dentes. Ah. Dá uma sensibilidade que ele é horroroso. O umbu tem que ser maduro, não azedo. Onde é que a moça do umbu sertão estão, não é verdade?
4: Segura
3: o umbu!
4: Umbu sertão.
3: Alô, Nininho de Uauá! Aquele abraço do Forró Nativa Brasil!

0: esportivo é tudo e muito mais. Amor, forró, saborear o troco. É, vai sair pra namorar. Tem que aproveitar a vida, né? Não é só trabalhar, não. Gente, já são... Já faltam, na verdade, 8 para 5 no horário de Brasília. Ótima sexta-feira pra vocês. Chega mais, mano, velho. Chega mais, mano, novo. Se acanha, não. Vamos fechar mais uma hora aqui.
1: Aqui no Forró da Ativa de sexta-feira, aborda aqui a mulher solteirona. Hoje, gente, a mulher solteirona tem um discurso contundente. É geralmente uma mulher independente financeiramente, emocionalmente. Olha aqui, será que vou ficar pra titia? Algumas ainda questionam. A ideia de ser solteirona soa engraçada, pois é quase uma maldição rogada por alguém. Quero ser mãe e ter um companheiro ao meu lado. Na verdade, há quem considere que a ideia popular de solteirona é ser uma mulher com a má aparência, amargurada, reclamona, cheia de traumas, enfadada... Gente, nem sempre é assim, nem sempre é assim. A grande verdade está aqui. A mulher solteira, nos dias atuais, é autônoma, valoriza a sua paz mental e enxerga o relacionamento amoroso como um complemento opcional e não como uma obrigação ou validade social. Longe do antigo estigma de encalhada, ela prioriza sua independência financeira, cuida de si mesmo e prefere a solitude a estar em uma relação desgastante com aquele cara que enche o saco. Não, sai pra lá e te macho velho. Já já tem mais histórias sobre a solteirona. E o Mano Novo, fala aí, Mano Novo.
2: É, a Bahia tem coisas maravilhosas.
1: A Bahia é uma terra boa, terra Bahia, mano.
2: As cocadas, as praias.
1: O acarajé.
2: Cuscuz.
1: Isso.
2: Você tem cara que gosta de um pé de moleque, né, Mano Velho?
1: Mano, o pé de moleque é um bolo maravilhoso. Não tem só na Bahia, como também em todo o Brasil, no Nordeste, pé de moleque. Ô, bolo gostoso, Mano Novo. E hoje o pé de moleque tem que ser sem açúcar. Tudo pra mim é sem açúcar. Adoro o pé de moleque. Olha aqui aí. No Forró da Ativa. Viva sexta-feira, Brasil!
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0: Nativa é tudo e muito mais, Alemão do Forró. Fica, amor, fica aqui na Nativa com a gente. Passa a sexta-feira, o dia inteiro, juntinho. Você que tá saindo pro trabalho agora, uma ótima sexta-feira. Você que tá chegando em casa do trabalho agora, um maravilhoso e um ótimo e merecido descanso, né? Agora são 5h13 no horário de Brasília. Você que tá de folga, aproveita, aumenta o som e vem curtir, lógico, a nossa manhã de sexta-feira com Mano Velho e Mano Novo. Esse é o Forró Nativa. Ó o Everton passando no nosso zap aqui. Fala, Joaquim, o que você quer?
1: Última do áudio.
0: 9198-409-6019. O Everton de Andradas falando aqui. Gostaria de ouvir Cláudio Rios. Obrigado, viu, o Everton. A gente vai atender já já. Tem o Roberto também chegando no nosso zap. Oi, Roberto, bom dia.
2: Bom dia, Mano Pá. Bom dia, Mano Velho, Mano Novo. Converso com o padeiro Roberto. Estamos aqui na padaria Casa Blanca, fazendo pãozinho. A galera da confeitaria aí, as meninas do balcão, todo mundo escutando aí o Forró, Mano Velho, Mano Novo. Abraço a todos aí, os profissionais da madrugada, os padeiros, os colegas que estão por aí. Aquele abraço, mais um dia aí, galera.
0: Aquele abraço, Roberto. Mais um dia de muito suor e trabalho aí, viu? Parabéns aí pelos padeiros de plantão ouvindo o nosso Forró Nativa. Bom dia.
3: Bom dia, Mano Velho, Mano Novo. Aqui é a Rosemária do bairro do Retiro, Itapetininga. Gostaria de ouvir a próxima música aí que vai tocar e oferecer para toda a família Almeida aqui do bairro do Retiro, família Silva. Especialmente para o esposo Natal, filho Natanael, Rosilene Nalve e a toda a família que está curtindo a Nativa, ligadinho na Nativa. Eu faz hora que estou ligadinha na Nativa aqui, só curtindo as musicão aqui. Mano Velho, Mano Novo, um abraço, fica com Deus, ótimo final de semana a todos aí.
0: Um ótimo final de semana para você também, Rose. É um sucesso, hein, Mano Velho, Mano Novo.
4: E palestra tá boa. Aqui falando como vive a solteirona hoje. Um panorama sobre as mudanças na vida de quem opta pela solteirice. Gente, primeira coisa, autonomia e independência. Foco na carreira e finanças. O crescimento profissional e a autossuficiência econômica tornam-se prioridades centrais para uma mulher solteirona. Moradia solo. Cada vez mais mulheres solteironas escolhem comprar ou alugar o seu próprio espaço, ditando as regras do próprio lar. O lar é meu, independência, saio a hora que eu quero, chego a hora que eu quero, com quem eu quero, ninguém tem nada, eu não tenho parceiro para estar pegando no meu pé. Gestão do tempo. O lazer, os estudos e o autocuidado ocupa o espaço central na rotina, sem a necessidade de negociar cada passo com o parceiro. Tu tem que tratar com... Não. Hoje em dia, as mulheres têm uma boa condição financeira, gostam muito de viajar pelo Brasil e pelo mundo, viaja de ônibus, viaja de van, viaja em excursão, viaja de avião, faz cruzeiro marítimo com as suas amigas solteironas, fazem verdadeiras farras, cantam, dançam piada, fazem amizade, filmam, conhecem lugares aqui. Viva as mulheres solteironas! Daqui a pouco, o uso tecnológico na solteirice no final do Forró Nativa. Mano Novo, tá se aproximando o final. Capricha mais um aí, Mano Novo!
5: Depois de uma rabada, você aguenta uma pelada, Mano Velho?
4: Mano Novo, eu não gosto de rabada e muito menos de pelada. Não, você que gosta de rabada. Quem gosta de pelada, isso é você. Mano Novo, numa rabada.
5: Você não aguenta uma pelada.
4: Do Badalice, o Thales Castro é no fígado. E o Mano Novo é na rabada. A Dice, o Thales, a Dice já tá com 4 lanchonetes aqui no pé. É o domínio aí, o imperialismo da Dice, de Palmital para todo o Brasil. Aquele beijo, Dice, seja sucesso. Quinta-feira vamos comer a rabada, com certeza, aqui no Forró Nativa. Mano Velho, Mano Novo.

0: Alternativa é tudo e muito mais. Mastruz com Leite, razões, não perde hora não. São 5h21 no horário de Brasília. Bom dia, Dil Franca. A Eliane, a Elaine tá com a gente também. A Edineide, a Ângela, o Afonso Silva Amaro do Vaildo. Bom dia pra você. Ó, todo mundo tá chegando aqui no nosso forró. E já já, Dona Mariquinha vai começar a trabalhar mais cedo agora, hein? É porque eleitoral a gente puxa um pouquinho pra trabalhar mais cedo, né, Dona Mariquinha? Vamos trazer a previsão do tempo já já no nosso Forró Nativa. Não sai daí.
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1: A Nativa é tudo e muito mais. Flávio Leandro, Zezito Doceiro, quem ama, cuida no Forró Nativa. Ó, ó esse time lindo chegando aqui juntinho com a sua Nativa. E também Mano Velho e Mano Novo estão com a gente. E deixa eu te falar uma coisa. Ô, dona Mariquinha, falando em time chegando, fala pra mim, tá chovendo aí?
2: Tá chovendo aí, aqui tá chovendo. Aqui tava chovendo e agora já choveu.
3: Tá chovendo só fora, dentro de casa tá tudo seco ainda, por enquanto.
2: Tá chovendo sim, querida, tudo molhado pra fora, uma barreira, não dá nem de caminhar pelo redor de tudo.
4: Tá chovendo sim, mas ainda não tá correndo água na estrada.
2: Tá chovendo, choveu a noite inteira e tá chovendo.
1: E tem que ficar de olho, viu, dona Mariquinha? Porque no sul do Brasil tem risco elevado pra temporais, granizo e chuvas intensas, principalmente no Rio Grande do Sul e em Santa Catarina. No sudeste brasileiro, calor intenso para o final de agosto. Principalmente aí hoje, temperaturas que sobem a casa dos 30 graus. Há também na cidade de São Paulo. Na região centro-oeste parece verão, viu? Calor forte, máxima chegando aos 40 graus. E tem um risco elevado aí de queimadas para esse final de semana, tá? Regiões norte e nordeste do Brasil. No norte tem pancadas de chuva concentradas no centro-oeste e no norte do Amazonas. Em Roraima também tem previsão de chuva. O Tocantins permanece com tempo seco e quente. No nordeste brasileiro, para fechar, tem predomínio de sol e tempo firme e a previsão de chuvas isoladas na faixa litorânea do estado do Ceará. Dona Mariquinha, então durante o período eleitoral, a senhora trabalha um pouquinho mais cedo, a gente bate um papo e traz a previsão completa para todo mundo que tá ouvindo o nosso Forró Nativo. Aqui, ó, volta já já, hein?
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0: 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E é lógico que quando a gente fala de alegria, diversão, a gente pensa no final de semana. E aí, meu amigo, como é que anda a sua saúde, a sua potência? 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

0: 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Mano velho, mano novo, vamos pegar as coisas e vamos embora. Vamos embora que a gente volta amanhã. Beijo, beijo.
1: Opa, minha gente, rapaz, tá acabando. André, tá acabando o programa, André. Puxa vida, você já fez a comunicação, o elo de ligação, muito bom. Participação de muita gente. Uma festa do rádio, Forró Nativa. Valeu, grande André Costa, hein? Olha aqui, gente, vou finalizar as minhas palestras sobre as solteirice, as mulheres solteironas. O uso, uso da tecnologia. Olha, aplicativos de namoro são ferramentas comuns, mas vêm acompanhados de um olhar mais crítico sobre a responsabilidade afetiva e o limite de tolerância para com relações superficiais. Uma mulher solteira não quer relação superficial, não, sabe? Eu quero o meu, com o meu comando, o meu mundo das minhas amigas. Quase metade dos brasileiros vive sem companheiro ou companheira. Quase a metade dos brasileiros, é muita gente. São pessoas que nunca se casaram, nunca se divorciaram, nunca se separaram, nunca ficaram viúvas. Segundo dados do IBGE, os solteiros já representam 48,7% da população brasileira de 220 milhões. Um retrato que reflete mudanças profundas na forma de construir relações, organizar rotina e buscar a felicidade. Buscar a felicidade com companheiro ou sem companheiro. Quantas mulheres que vivem sozinhas? Pessoas idosas, mulheres com 70, 80 anos, pessoas até com por deficiência visual, moram sozinhas. O morar sozinho, você tem que ter uma comunidade. Você mora num prédio, você mora sozinho, você está de idade, tem problema de saúde, você tem essa comunidade com, por exemplo, com o zelador, com a zeladora, com o síndico, com a síndica, com os porteiros. Então, com essa comunidade, todo mundo daqueles grupos dá uma assistência, entendeu? Para aquela pessoa possa, na hora que precisar, sabe, é de levar para uma consulta, chamar um nobre taxista para levar no médico, exame do laboratório, visitar um parente, entendeu? Se passou mal, um socorro. Então, essa comunidade cada vez mais atuante, e a pessoa viver sozinho é gostoso demais, com certeza absoluta. Mano Novo, a saideira de hoje aqui, Mano Novo.
2: Numa recepção de gala.
1: Sim, Mano Novo.
2: Você mete um tubinho.
1: Não, Mano Novo.
2: Ei, Mano,
1: eu nunca gostei de recepção de gala. Não, galo, ah, o galo você.
2: É, tá bom.
1: O galo você, mano, a galinha.
2: Tá bom, Mano
1: Novo. Não, mano, vamos embora, tá na hora de ir embora.
2: Vamos embora.
1: E a oração milagrosa do meu padrinho Patricício.
2: É bom.
1: E aqui, a frase que não quer calar, olha aqui. 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Vamos embora, Mano Novo?
2: Vamos embora, Mano Novo.
1: E aí, a oração milagrosa do meu padrinho Patricício. Aqui o João de Mendes para o coração sertanejo. E a gente decola no nosso Douglas DC3. Atenção, tripulação, decolagem autorizada. Até amanhã.
2: Bye,
1: galera,
2: bye.
1: Do querido e amado Brasil.
2: Bye, bye. Zil. Bye, Zil. Bye. Show.
3: Mano velho, dizem que o padre Cícero é um santo e tem poder.
4: É isso mesmo, Mano Novo. E se a voz do povo é a voz de Deus, só nos resta dizer: viva o santo do sertão.
3: Viva.
4: O padre Cícero foi tão querido no sertão nordestino que o povo criou a sua oração. A oração para ser rezada antes do agricultor sair de casa para a lida diária.
3: Vamos rezar, Mano Velho?
4: Vamos sim, Mano Novo, ao som do maestro César do Acordeon.
3: Pelas lágrimas divinais, livrai-me dos invejosos e das mãos dos criminosos e dos laços dos satanás.
4: Para botá-los para trás, Deus na frente, paz na guia. Ó Santa Virgem Maria, quando vem rompendo a aurora, iluminai-me na hora que vem clareando o dia.
3: Levanto-me e entrego-me a Deus e a Virgem Maria,
4: para com as espadas de São Jorge estar armado, com o leite da Virgem Maria amamentado,
3: para que meus braços não sejam fracos, nem meu sangue derramado pelas mãos do inimigo.
4: Quero ficar livre de todos os perigos em minha casa, junto com a minha querida família.
3: Em nome de suas cinco chagas, Jesus Cristo de Nazaré, atenda os meus rogos e me livre de todos os males.
4: Amém.

0: Ué, já acabou.
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0: Linda, linda, linda manhã de sexta-feira. Eu sou o André Costa. O que, dona Guga? Dona Isbê está pegando um cafezinho? Ah, então deixa ele pegar com calma um cafezinho. Não, não apressa o homem, não. Fica tranquilo. Já, já ele entra. Muito bem-vindos ao Coração Sertanejo. São 6:01 no horário de Brasília. Ótima sexta-feira pra você. E eu vou te contar, hein? Nossa charadinha de hoje, promete. A nossa charadinha de hoje promete muitas emoções, seu Jones Mendes.
1: Muitas emoções, bicho. Bom dia.
0: Bom dia. Tantas emoções do Thiago Rocha?
1: Do mais, daqui a pouquinho, domingão.
0: Domingão.
1: Diga lá, vamos perguntar.
0: Vamos lá. O que o coelho disse quando se assustou? O que o coelho disse quando se assustou? Bom dia. Tantas emoções do Thiago Rocha?
1: Do mais, daqui a pouquinho, domingão.
0: Domingão.
1: Diga lá, vamos perguntar.
0: Vamos lá. O que o coelho disse quando se assustou?

0: cara. Tive muito mais alegria das patroas. Marília Mendonça, Maiara e Maraísa no coração sertanejo. 6:11, dona Guga. Corre, bebê. Bom dia, meu bem.
1: Bom dia, papai.
0: Bom dia.
1: Bora que o trem hoje é mais louco.
0: Oxi, nem me conte. Sexta-feira, bebê. 6:11, valendo fone de ouvido Bluetooth nativa. É Bluetooth. Tecnologia sem fio na charadinha do dia. O que é que o coelho disse quando se assustou? De repente o coelhinho estava ali na floresta e se assustou. Oh, o que é que ele disse, meu bem? Hoje é sexta-feira.

0: Bom dia, Dionísio Mendes. Bom dia, dona Guga. O coelho se assustou quando ele viu a própria orelha dele, que é muito grande, Dionísio
1: Mendes. Você não entendeu, rapaz. O senhor não entendeu nada.
2: Chega de aluguel.
1: Chega de aluguel.
2: Chega de patrão.
3: Pedro. Coelho disse, minha nossa, que coelhada.
1: Não, nada.
2: Tanta solidão. Cerveja.
1: Valdemir.
4: Não disse nada, porque coelho não fala, né?
1: Fala. Esse nosso fala. Você tá, você não conhece o coelho da Nadiva.
2: Hoje é sexta-feira. Chega de canseira.
1: Vamos com uma voz feminina no ar que é mais inteligente.
5: A resposta da charadinha de hoje é que ele falou um palavrão.
1: Não, olha lá. Porque eu elogiei.
2: Hoje é sexta-feira. Traga mais cerveja.
1: Messias.
4: O coelho disse quando levou um susto: corre, coelhada.
2: Da minha cabeça.
1: Rapaz.
2: Chega de aluguel. Chega de patrão.
1: José.
6: Oi, tia. O coelho não fala.
1: O nosso fala. O nosso coelho fala.
2: Epa! Cerveja, cerveja, cerveja, cerveja, cerveja.
1: Oi.
2: Cerveja.
1: 9198-409-6019. Como bem disse André, 9198-409-6019. O que, que o coelho disse quando se assustou? Tu não sabe não, ah? Vem aí.

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2: Você sabe como funciona o Sistema CNA, FAESC, Senar, Sindicatos Rurais? Em âmbito nacional, a CNA é a voz institucional do setor agropecuário, com atuação junto aos poderes públicos, na defesa de políticas para o campo e na elaboração de propostas voltadas ao desenvolvimento do agronegócio. 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Juntas, essas entidades trabalham para fortalecer o agronegócio. 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

0: Amiga Claudiane fazendo graça.
1: Claudiane.
2: Oi, Jones, você sabe o que o Faustão falou para Chapeuzinho Vermelho?
1: Faustão? Não sabia que eles tiveram esse diálogo, não. Não sei, o que que ele disse?
2: Ô, lobo meu!
1: Ô, lobo meu! É isso. Ô, lobo! Vai ali pegar um café. Meu Deus.

0: 16:28, Inter e Grêmio ficaram no 0-0. Encerraram os jogos de ida das quartas de final da Copa do Brasil. Semana que vem,
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0: tem os jogos da volta.
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0: ouvimos Renê e Ronaldo. Hoje eu quero te amar. 6h35 tem fone de ouvido, Bluetooth da charadinha do dia, dona Guga.
1: Um fone desse para as minhas caminhadas. Já pensou?
0: Não. Não pensei. Pensei no ouvinte respondendo charadinha, não é melhor? Melhor, melhor. Pergunta: o que o coelho disse quando se assustou?
2: Hoje de pipa.
0: Márcio!
3: Bom dia, Nativa, bom dia, Johnny. O que o coelho disse quando ficou com medo? O que que há, velhinho?
0: Não! Geraldo!
4: Isso, quando ele levou o susto, ele... Feliz Páscoa! Feliz Páscoa pra todo mundo aí, coelhada!
0: Zé Orlando!
5: O coelho disse quando se assustou. Ai, caramba, vai assustar outro coelho.
0: Ana Cristina!
6: A resposta da charadinha de hoje, o que o coelho falou quando se assustou? O que que é, velhinho?
0: Já foi ela. Já foi. E hoje é que pima.
2: E hoje é que pima. E hoje é que pima.
0: Vamos, povo, vamos. Tem fone de ouvido Bluetooth. Antes que Dona Guga pegue pra ele. 9198-409-6019.
2: E hoje é que pima.
0: 9198.
2: E hoje é que pima.
0: 40

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0: Ana Guggenmauer de mais uma piadinha. Vamos nessa.
1: Escuta essa piada da amiga Daniela.
0: Daniela,
1: se prepare.
2: Eu bati na porta da Dona Maria e falou assim: Dona Maria, a senhora podia me dar um kit pra me comer? Aí a Dona Maria olhando pra cara dele: dá o que, homem? Um kit. O kit, kit de que, moço? O kit tiver aí, a senhora me dá pra comer?
0: Dá um kit. Dá um kit, velho. Dá um kit, velho.

7 começa hoje. 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

0: 40. Acabou. Vamos, dona Guga?
1: Bora, que o trem hoje é corrido.
0: Bastante. Aceleração, senhora. Fone de ouvido Bluetooth nativa. Ó. O que o coelho disse quando se assustou? Valendo o presentão de hoje, o que o coelho disse quando se assustou, Eduardo?
2: Bom dia, nativa. O que o coelho falou quando ele se assustou foi: minha nossa cenoura.
0: Minha nossa cenoura. Minha nossa cenoura, ó. Aí, Eduardo, pegou. Aquele fonão de ouvido é seu. Eduardo Aparecido Barreiros, telefone 6762. Parabéns, amigo. Venha buscar o seu presente, estamos aqui no seu aguardo. Ó, a gente continua aqui na programação da Nativa. Logo mais tem a sequência de hoje do nosso Aqui Nativa valendo o presentão, kit João Bosco e Vinícius. Temos uma enquete. Leonardo e suas pescarias. Dessa vez ele resolveu usar a voz para atrair os peixes. O registro tá lá no nosso Instagram, @nativa, ele cantando no barco e depois posando com o peixe que pescou. Que música você cantaria para atrair um peixão? Que música você cantaria para atrair um peixão? Estamos no seu aguardo. 9198-409-6019. Já pode mandar a resposta e a gente já coloca tudo no ar. Combinado? Vou te esperar. 9198-441-409-6019.

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0: Sextou, meu povo. Bom dia, Cristiano.
1: Bom dia. Sextou, papai. Chegando no final de mês, a última sexta-feira. Tchau, obrigado.
0: Obrigado. Seguinte. 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A gente tava vendo na internet que o Leonardo canta agora para pescar. Agora ele canta para pescar, cantou, pescou. Você viu também, Henrique? Que música você cantaria para atrair um peixão?
2: É aquela. Abandonada por você, abandonado por você.
0: E você, João?
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0: Rapaz.
3: Ninguém podia, cantaria essa.
0: Olha que bonita, música da igreja, religioso, muito bem. Zé Carlos.
4: Johnny, sabe que música que eu ia cantar?
0: Não.
4: É aquela, pega na mentira, pega na mentira.
0: Pescador é tudo mentiroso mesmo. 9198-409-6019. E você, Edivaldo, que música você cantaria pra atrair um

0: Rapaz, vai pro The Voice, amigo, você canta muito. Marli!
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0: Que é isso? Essa música de pescaria, que pescar o quê? E o peixe vem, é? Se o peixe chegar, tá tudo certo. E você vai cantar o quê pra atrair um peixão? 9198-409-6019. Venha cantar na Nativa.

0: 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A Mari Fernandes e a música da semana que vale quinhentão ainda hoje. Manda no zap o nome da música, quem canta, Mari Fernandes, telefone desafio. Aí você canta um tequinho dela pra dizer que você não é robô. E aí a gente coloca lá pra você ganhar quinhentão à noite no programa Nativa, entrou no grupo. O zap é 9198-406-9646. Música da semana, isso é muito nativo. Quinhentão no bolso, final de mês. Isso é muito nativa. Tudo bem, queridos. Leonardo cantando pra pescar foi melhor. Vocês viram isso na internet? Lá no bar, cantou, parará, de repente veio o peixe. Aí, ó, cantei, chegou o peixe. Mentira, né? Conversa de pescador. Que música você cantaria pra atrair um peixão, Cláudio?
1: 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Você me enganou.
2: Nossa, nossa, assim você me mata. Ai, se eu te pego, ai, ai, se eu te pego.
0: Seria melhor, ai, ai, se eu te pesco. Ai.
2: Cadê você?
0: Ah, meu Deus.
2: Que nunca mais apareceu aqui.
0: Ah, e o peixe aparece, é isso?
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0: Vocês estão espantando o peixe.

0: O Valdinar, você tá achando que é assim o peixe vem, é isso? Sei não. Silvana!
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0: Quem mais? 9198-409-6019. Venha cantar pro peixe. Valendo kit João Bosco e Vinícius de presente só pra você. Que é muito mais nativa?
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4: Tô aqui no trânsito, chegando em casa, a rádio Nativa tocando aqui, ó. Olha aí quem é que tá tocando na rádio.
3: E todo mundo é fã dela.
5: Isso é Mari Fernandes.
4: Telefone sem fio.
0: Telefone sem fio.
3: É a música da semana Nativa.
6: Nessa de contar pra um amigo que contou pra outro amigo. Telefone sem fio.
0: É facinho de cantar.
3: E boa de ganhar R$500.
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0: Manda tudo no zap, vai lá.
5: Anota aí.
0: 9198-406-9646. E boa sorte.

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25: Fazer de si mesma sua prioridade não é egoísmo, às vezes é necessidade mesmo.

0: chuva no ritmo da sexta-feira. Chega Daniel. Daniel, bom dia. Quanto tempo, Daniel?
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Ativa 3 minutos para as 8. O SUS vai disponibilizar 3 novos medicamentos para o tratamento do câncer de pulmão. Os remédios fazem parte da ampliação da oferta de tratamentos oncológicos na rede pública de saúde.

0: 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Jean Giovanni, Bruno e Marrone, me faz diante e através. Não foi essa música que o Leonardo cantou, mas ele cantou pra pescar. E veio o peixe, segundo ele. Que música você cantaria pra vir um peixão na sua vida?
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0: Oh, cuidado, isso aí pode não ser um peixe que vem.
1: 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Pega, pega, pega, pega, pega, pega, pega, pega, pega, vê se pega de uma vez.
0: Entendi.
1: Dia em que eu saí de casa, minha mãe me disse: meu filho, vem cá.
0: Meu peixe, vem cá.
1: Vem cá, meu peixe, ai, ai, ai, ai, ai.

0: poderei viver? 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
1: Mas são grandes pescadores e cantores, hein, Ana?
2: Rebo.

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1: Se vem peixe, eu não sei, mas vem o kit João Bosco Vinícius, que é uma delícia. A bolsa, o copo térmico, a abridora, o suporte de celular. Marli Aparecida Torres. Tudo bem, Marli Aparecida? Estaiano 4348. Você ganhou, tá? Pescador de prêmios da Nativa.

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3: Muito bem, meus queridos. Muito bom dia para você, meu amigo. Muito bom dia para você, minha amiga ouvinte. Sextou aqui na programação Nativa, 28 de agosto de 2026. Começamos hoje, hein? O programa eleitoral gratuito no rádio e na televisão. Tivemos aí às 7 horas de hoje, né? Agora há pouquinho, tivemos aí o primeiro horário eleitoral gratuito do rádio em 2026. Você que tá com a gente, muito obrigado pelo carinho da sua companhia. Aqui, Fernando Maciel, alegre, feliz, contente poder estar com vocês em mais um belo dia. 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E ó, já, na programação, Guilherme Benuto.
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20: Coisa boa demais ter você aí do outro lado, sempre curtindo, acompanhando, ligado, ligada na programação Nativa. É maravilhoso ter você, meu amigo, ter você, minha amiga, todos os dias curtindo, ligado, acompanhando a nossa programação. Excelente sexta-feira para você, 28 de agosto de 2026. Vamos juntos então? Vem junto comigo na melhor manhã do rádio. Em determinada passagem do Evangelho, o apóstolo Paulo afirma o seguinte, abre aspas, pois aquilo que o homem semear isto, também ceifará. Habitualmente se entende que somente após a vida terrestre faremos um balanço de nossas ações, recebendo a justa recompensa, seja paz ou desequilíbrio. Ocorre que não é necessário morrer para perceber a atuação da lei das compensações. Reparemos o cenário da luta vulga na Terra, o da luta vulgar na Terra. Há homens que são indiferentes às dores do próximo. Por seu turno, eles também recebem a indiferença quanto às dores que experimentam. Muitos optam pelo afastamento do convívio social. Para esses, a solidão deprimente é a resposta ao mundo. Alguns se permitem utilizar extrema severidade no trato com semelhante, mas também são julgados pelos outros com rigor e aspereza. Há quem pratique em sociedade ou em família a hostilidade e também a aversão. Naturalmente encontra entre vizinhos e parentes, primordialmente, antipatia e desconfiança. Entretanto, muitos optam por demonstrar carinho e respeito mesmo por desconhecidos. Esses gestos amigos granjeiam um concurso fraterno, até de grupos anônimos, que a todos cercam. Pequeninas sementeiras de bondade geram abençoadas fontes de alegria. O trabalho bem vivido produz o tesouro da competência. Atitudes de compreensão e gentileza estabelecem solidariedade e respeito junto a nós. Otimismo e esperança, nobreza e caráter e puras intenções atraem preciosas oportunidades de serviço em nosso favor. Todo dia é tempo de semear, todo dia é tempo de colher. Não é necessário atravessar as portas do túmulo para encontrar aí a justiça face a face. A justiça revela-se no cotidiano, nos princípios de causa e efeito, em todos os instantes de nossa vida. A justiça divina é, em última instância, uma lei de harmonia. Deus criou o mundo com base em leis perfeitas que regem a vida e a evolução das criaturas. A energia que lançamos no mundo, seja de paz ou de desarmonia, nos pertence. Ela até pode afetar momentaneamente os outros, mas sempre volta à origem para quem a emitiu. Esse raciocínio evidencia o equívoco de pretender que Deus castiga as suas criaturas. É inconcebível imaginar no papel de Deus no papel de carrasco, sondando os atos de cada um de seus filhos para puni-los ao menor desvio. Ele nos dá livre-arbítrio a fim de que cresçamos em experiência e discernimento e compreensão, mas também nos dá responsabilidade por nossos atos, permitindo que experimentemos as consequências de todos eles. Assim, se causamos desequilíbrio no universo, fazemos mal a um semelhante, devemos restabelecer o equilíbrio original, reparando então as consequências. Nesse contexto, meus amigos, está inteiramente em nossas mãos optar pela paz ou pela discórdia, pela saúde ou pela doença. Se tudo o que ofertamos ao mundo a nós retorna, é questão de bom senso adotarmos então um padrão de conduta generoso e nobre. A sementeira de ontem já foi lançada e hoje colhemos os seus frutos. Bom dia para você, uma maravilhosa sexta-feira e obrigado pelo carinho da sua companhia.

Muito bom dia pra você, 8:20, 8:20, meus queridos e minhas queridas amigas ligados na programação, essa é a Nativa, a sua melhor amiga no Oeste, no Estadão de Santa e Bela Catarina, que bom, que maravilha, hein? Ter você aí do outro lado, curtindo, acompanhando, ligado na programação Nativa, 105,7 FM no rádio, também estamos no portal da Nativa, acessa aí, cliquenativa.com.br, deixa eu te contar, hein? Hoje tem par de ingressos para você experimentar e saborear a feijoada do Mahout, tá fim? Então manda mensagem aí. Agora tem Maíra Maraíza, narcisista.

Cada dia é tudo e muito mais, Henrique e Juliano, amor dos outros, aqui na melhor manhã do rádio. E aí, tá a fim de saber como é que vai se comportar o tempo hoje, segundo o meteorologista Fernando Rafael, da Defesa Civil do Estado de Santa Catarina. Bora lá, então? Olha, segundo a Defesa Civil, hoje, sexta-feira, uma frente fria com um lento deslocamento que avança pelo Estado gaúcho, se aproxima de Santa Catarina, especialmente entre a tarde e também a noite, viu? Esse sistema favorece a formação de temporais isolados, sendo alguns severos, acompanhados de raios, granizo e fortes rajadas de vento, especialmente no centro, leste e sul do estado, viu? Incluindo regiões como Planalto Sul, Vale do Itajaí, Grande Florianópolis e também Litoral Sul, oferecendo risco moderado a alto para ocorrências associadas a destelhamentos, danos na rede elétrica, queda de galhos, alagamentos e ainda enxurradas pontuais. No extremo oeste, a condição para chuva é menor. No amanhecer, temperaturas entre 13 e 23 graus pelo estado, viu? À tarde hoje, antes dos temporais, as temperaturas sobem chegando a 33, 35 graus no oeste e variando entre 24 e 33 nas demais regiões, incluindo o litoral. O mar ainda segue agitado, hein? Sobretudo no litoral sul, onde ondas de sul entre 2 e 2,5 metros, com risco moderado para ocorrências associadas à agitação marítima. 8h29 da manhã. Cleiton e Camargo. Lembra? Essa música é demais, hein? Quando um grande amor se faz. Bom dia.

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1: Eita, coisa boa demais, hein? Guilherme Benuto, eu duvido, aqui na melhor manhã do rádio, é a sua nativa, sua melhor amiga no Oeste do Estadão de Santa Isabel, Catarina. Como é que você tá? Tá chegando agora? Bem-vindo, bem-vinda, sintonizando agora a sua nativa. Obrigado pela sua audiência, viu? 105.7 FM no rádio, também estamos no portal da Nativa. Acessa aí, www.cliquenativa.com.br. 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Já já, na programação nativa, tem aqui, ó, Edson e Hudson.
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17: Muito bem, meus queridos, essa é a sua Nativa, sua melhor amiga no Oeste, do Estadão de Santa e Bela Catarina. Seja muito bem-vindo, seja muito bem-vinda, você que está sintonizando agora, chegando agora na programação. Primeiro bloco de previsões astrais.
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19: Oi, gente! Tudo bem, Chuchu? A gente está de volta aqui na nossa rádio preferida. Estamos chegando aqui, com licença, está na hora de trazermos previsões astrais. É hora de horóscopo nesta delícia de sexta-feira, final de semana. Mais um chegou, né? Hoje, 28 de agosto de 2026. Vamos lá, então, para as dicas de hoje. Começando, alô, você de Aries. Sextou, Ariana, Ariana. As amizades seguem com ótimas energias hoje, viu? O trabalho fica fácil compartilhar suas ideias e correr atrás dos seus sonhos. É, olha, a sintonia com o par tem tudo para seguir em alta. Então aproveite para fortalecer os laços com quem ama, ok? Número de hoje é o 9, a cor amarelo. O lado profissional segue em destaque. Você vai chegar mais longe se focar no trabalho, Torinho. Tudo indica que deve chover serviço pelo caminho, mas o seu esforço ajuda a causar uma ótima impressão nos colegas e também na chefia. Caprichar no visual será importante se quiser aumentar as suas chances na conquista ou deixar o par ainda mais na sua. Número de hoje para vocês é o 49, a cor azul turquesa. Geminiano, geminiana, sextou. Você vai dar um show por onde passar com seu otimismo. É, planos para uma viagem ou programa diferente promete animar a noite. Então, não deixe escapar qualquer chance de sair da rotina e se divertir. A paquera pode surpreender, hein? Se tem compromisso, um astral descontraído deixa tudo mais gostoso também. Número de hoje pra você de gêmeos é o 14. A cor é lilás. Você de câncer, tudo bem, meus amigos, minhas amigas de câncer? Você tende a chutar a insegurança para escanteio, confiar nos seus instintos e marcar golaços, hein? Clima de paz no lar e maior parte, inclusive, dessa sexta-feira. É fase auspiciosa para colocar a mão na massa também, afinal, não só sua energia tende a crescer quanto suas ideias e projetos também, tá? Na paixão, hoje o clima é de sossego, alguém pode pintar e mexer com você, tem tudo pra se apaixonar e ficar numa boa. Número da sorte hoje é o 10, a cor é o vermelho da paixão. E assim, ponto final, né, gente? Terminamos o nosso primeiro bloco aqui do horóscopo, prometendo voltar daqui a pouquinho, já pra falar pra você de Leão, Virgem, Libra e Escorpião. Continue aí, até daqui a pouco.
17: Muito bem, tá? Então as informações, as primeiras informações astrais da manhã pra você, 10 minutinhos agora faltando para as 9 horas da manhã, 10 faltando para as 9. Obrigado pelo seu carinho maravilhoso, pela sua companhia excepcional nesta bela manhã, viu? Vamos saber como é que vai se comportar o tempo amanhã, sabadão. Segundo, os meteorologistas da Defesa Civil do Estado, neste caso, Fernando Rafael, trazendo as informações para amanhã, sábado. A frente fria estacionária fica posicionada na divisa do Rio Grande do Sul com Santa Catarina. Logo nas primeiras horas da madrugada amanhã, há condições para temporais em várias regiões, especialmente nas áreas mais próximas à divisa com o estado gaúcho, incluindo Grande Oeste, Planalto Sul, Vale do Itajaí, Grande Florianópolis e Litoral Sul. Ao longo do dia, a instabilidade se espalha para todas as regiões. Há condições para formação de tempestades severas, com raios, granizo e intensas rajadas de vento, além de chuva intensa, oferecendo risco moderado a alto para ocorrências ligadas a destelhamentos, danos na rede elétrica, queda de galhos e árvores, alagamentos e também enxurradas. O dia começa com temperaturas amenas, variando entre 14 e 23 graus pelo estado, viu? À tarde, as temperaturas máximas variam entre 20 e 24 graus no Planalto Sul, Litoral Sul e também Grande Florianópolis. No Oeste e Planalto Norte, marcas ainda próximas dos 30 a 32 graus. Esta é a condição de tempo para amanhã no estado de Santa Catarina.
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17: Agora tem Edson Hudson, mil razões para chorar.

0: Frequência Sua Nativa, 105.7 FM no rádio e também no portal cliquenativa.com.br. Edson e Hudson, mil razões para chorar. E hoje é o seguinte, hein? Hoje eu tenho um par de ingressos para a feijoada do Marrute. Você tá afim de saborear aí essa feijoada maravilhosa do Marrute? Tá afim? Então manda mensagem de áudio para cá. 33 40 16 16. O Maico tá com a gente, hein? Fala, Maico. Abraço para você, meu querido. Obrigado pela audiência, valeu pela companhia. Quem mais tá por aqui? Alô, bom dia.
1: Eu quero a minha feijoada do Marrute.
0: Aí sim, valeu, Vando, né? É isso? Fala, Vando. Abraço pra você, meu querido.
1: Vando Cabral.
0: Vando Cabral. Grande Vando, abraço pra você. Valeu pela companhia, hein? Quem mais tá por aqui? Bom dia.
2: Nativa, eu quero a feijoada da Marrute.
0: Sensacional. Valeu, meu querido. Obrigado pela audiência. Deixa eu ver se tem o nome dele aqui, né? O Jorge. Alô, Jorge. Abraço pra você, meu querido. Obrigado pela audiência. Quem mais? Bom dia.
3: Bom dia.
0: Bom dia.
3: Eu quero minha feijoada do
0: Marrute. Aí. Show de bola, meu querido. Obrigado pela audiência. Obrigado pela sua companhia, pela sua maravilhosa audiência, tá bom? Obrigado pela parceria de sempre. E ó, 5 minutos agora faltando para as 9 horas da manhã. Vamos trazer a música da semana, bora lá?
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0: Alternativa é tudo e muito mais emoção, muito mais alegria, muito mais música boa. Mari Fernandes, Telefone Sem Fio, na música da semana, pra você ligado comigo aqui em 105,7 também. No portal da Nativa, acessa a gente lá no cliquenativa.com.br. 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
0: Já tem eles, hein?
1: E tudo firme, meu povo, e o Samuel também. E nós somos muito mais.

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1: Muito bom, meus queridos. Excelente sexta-feira. Bom finalzão de semana. Hoje tem, hein? Par de ingressos para a feijoada do Marrute. Feijoada maravilhosa, saborosa, disputadíssima. E você, tá afim? Então mande mensagem pra mim que eu tô esperando aqui, viu? E olha, o Pix da Nativa está valendo, sabe onde? No Salão do Imóvel em Chapecó. Tá acontecendo, hein? Sensacional. 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E ó, seguinte, 9:06, eu vou trazer agora o segundo bloco de previsões astrais e daqui a pouquinho tem mais.
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3: Oi gente, tudo bem? Nós estamos de volta, com licença, posso chegar? E vamos aqui com a segunda edição do nosso horóscopo de hoje, sexta-feira, sua linda FDS, mais um, né? Vamos que vamos, é hora de continuar previsões astrais, bora? Alô, você de Leão! Olha, a chance de conquistar um novo emprego ou até de fazer mudanças na carreira, então mostre seu potencial na hora de lutar por uma promoção, viu, Leãozinho? O romance ganha leveza e é sinal de momentos divertidos à noite. O número da sorte hoje é o 41, a cor é lilás. As estrelas ajudam você a se entender melhor com os outros nesta sexta, e o trabalho feito em parceria ou equipe tem tudo para ser sucesso. Aproveite para colocar o seu foco na tarefa ou nas tarefas e dar uma adiantada no serviço, viu? Olha, também é um bom momento para desapegar de algumas coisas. A paixão cresce com quem ama. Número de hoje, Virgem, 51, a cor cinza. Libre amores do meu coração, sextou, e vocês estão começando com um pique de sobra para encarar as tarefas que precisam ser feitas com uma certa urgência. É hora de focar no trabalho e cuidar de assuntos do dia a dia, assim dá para finalizar tudo que estava pendente antes de encerrar a semana, viu? Olha, a melhor notícia envolve a vida amorosa, que conta com a proteção das estrelas. Se joga, tá, Libra? Número de hoje é o 6, a cor é o verde. E você de Escorpião, as estrelas prometem uma dose extra de sorte. Vale fazer até uma fezinha, hein? É, jogo de cintura, criatividade e simpatia serão seus trunfos para realizar tarefas que envolvem comunicação ou exigem a cooperação de outras pessoas. Então coloque as mãos na massa e faça a sua parte. Tá de olho em alguém? Aproveite para se aproximar logo, viu? Número de hoje, Escorpião, 54, a cor azul claro. E assim, ponto final, terminamos o segundo. Segundo bloco já foi, daqui a pouco a gente volta e aí falo para você de Sagitário, Capricórnio, Aquário e Peixes. Sai daí não!
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1: Muito bom, daqui a pouquinho o último bloco, já o último bloco de previsões astrais na programação Nativa. Se liga, 9:09.
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1: E a gente continua com Natan, participação do Zé Vaqueiro. Aproveita que eu tô obrigado. Bom

0: Jam.
1: Toda mulher aqui na programação Nativa, sua melhor amiga no oeste do Estadão de Santa Catarina, Ed Brito e Samuel, toda mulher, Natan com Zé Vaqueiro, aproveita que eu tô obrigado, só as melhores na programação, hein? E o presidente Luiz Inácio Lula da Silva disse não conhecer a lobista Roberta Luxinger, amiga de Lulinha, e a chamou de pilantra durante sabatina da TV Globo, promovida na quinta-feira ontem. Contudo, o perfil da investigada no Instagram traz ao menos 12 fotos ao lado do presidente registradas entre 2018 e 2023, incluindo um post de julho de 2022 com a primeira-dama Janja Lula da Silva e a legenda Quem tem amigos tem tudo. Durante a entrevista, conduzida pelo jornalista César Tralli e Renata Vasconcelos, Lula foi questionado sobre as conversas obtidas pela Polícia Federal envolvendo a lobista Roberta Luxinger e Lulinha. Abre aspas, o que uma pilantra pode fazer num telefone ou o que um cara qualquer pode fazer num telefone? Fecha aspas, declarou o presidente. Lula afirmou que as mensagens até o momento não comprovam o uso de dinheiro público. Também disse que não existe acusação formal contra Lulinha e chamou as suspeitas como ilações extraídas de conversas telefônicas.
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1: 9:16 da manhã, agora tem Zé Felipe com Ana Castela. Sua boca mente. Bom dia.

0: 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Nativa é tudo e muito mais emoção pra você. 9 horas e 22 minutos, Luan Santana com Luan Pereira. Eu sou Sentimento. Que música linda, hein? E você ligado comigo aqui na melhor manhã do rádio. Que bom ter você junto com a gente. 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E daqui a pouquinho tem Diego e Victor Hugo aqui na programação.
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0: Muito bom, estamos de volta por aqui na programação Nativa. Sexta-feira, 28 de agosto de 2026. Obrigado pelo carinho maravilhoso da sua companhia. 9 horas 31 minutos. Vamos ao último bloco de previsões astrais.
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22: Oi, gente, tudo bem, Chuchu? De volta, com licença, tô aqui mais uma vez, dando sequência à nossa sexta-feira lindona, maravilhosa, com previsões astrais. Vamos terminar? Bora! Alô, você de Sagitário? Sagitário! Quem trabalha em casa ou com algo envolvendo o lar tem mais chance de melhorar a produtividade nessa sexta. Olha, a melhor notícia é que a Lua brilha em seu paraíso astral à tarde e troca likes com outros astros, avisando que a sorte deve sorrir para você. Tá bom? Número de hoje, Sagita, é o 38, a cor é o rosa. Capricórnio. Tudo que envolve comunicação, deslocamentos e interação com colegas conta com ótimas energias hoje. Aproveite para adiantar os contatos, mostrar suas ideias no serviço. É um ótimo momento para curtir o seu canto e a companhia da família, viu, Capricórnio? O programa caseiro com o Mozão vai cair bem mais à tarde. O número de hoje é o 39, a cor é o azul. Aquário. Senhoras e senhores de Aquário, finanças estão protegidas. Você pode receber uma boa notícia envolvendo dinheiro. O trabalho, no trabalho, será preciso fazer sua parte também, se quiser encher o bolso. Então agarre as oportunidades que devem surgir, ok? A relação com o par fica mais gostosa e descontraída, assim como na conquista. Número de hoje, Aquário, é o 14. A cor é o branco. E você de peixe, sextou, pisciano, pisciana. O astral é perfeito hoje para cuidar de alguns assuntos pessoais. Aproveite para correr atrás dos seus interesses no trabalho, que também, né, já que a sua dedicação tem tudo para ser notada, hoje é o dia para isso, né? Seu jeito possessivo cresce à noite e você vai sonhar com compromisso se está só. O romance deve correr com mais tranquilidade se você controlar o ciúme, tá bom? Número de hoje, peixes, é o 53, a cor é violeta. E assim, ponto final. Terminamos o nosso horóscopo de hoje, prometendo voltar amanhã aqui na nossa rádio. Gente, um bom resto de sexta-feira, um beijo, se cuida e até amanhã. Tchau!
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0: Muito bom, próxima edição volta na segunda-feira, a partir das 8:30 da manhã, com mais previsões astrais pra você, viu?
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0: Agora a gente continua com essa música boa demais, hein? Lucas e Igor.

0: coisa linda demais, Diego e Victor Hugo Tubarões, aqui na programação Nativa, a sua melhor amiga, a melhor manhã do seu rádio, é claro que você encontra, ouve também aqui na programação Nativa, hein? 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Daqui a pouquinho, Gustavo Mioto na programação.
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0: bem, gente boa? Por aqui a gente continua na programação, agora 13 minutos, 12 minutos, né? 12 minutinhos faltando para as 10 da manhã. E olha, atenção para oportunidade de trabalho, viu? Oportunidade de trabalho. Caponeiro Pizzaria contrata pizzaiolo, auxiliar de pizzaiolo e também recepcionista, viu? Olha, três oportunidades de trabalho no Caponeiro Pizzaria. O Caponeiro Pizzaria contrata pizzaiolo, auxiliar de pizzaiolo e também recepcionista, tá bom? Faça parte então desse timaço. Se você tem interesse, é só falar com o Thiago no telefone 499-9834-0652. 99834-0652. Tá aí pra você a informação. E olha, há 12 minutos faltando pras 10 horas da manhã e aqui a gente segue com mais música.
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0: Agora tem Juan com Leandro e Danilo e Davi. Fofoca do ano. Bom dia.

0: 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Gustavo Mioto, Fim do Mundo, também Juan e Leandro, com Danilo e Davi, Fofoca do Ano, aqui na melhor manhã do rádio. É a sua Nativa. 105.7 FM, estamos no rádio, claro, e também estamos no portal da Nativa. Acesse aí, cliquenativa.com.br, www.cliquenativa.com.br. Oi, Ana, bom dia.
1: Bom dia, Nativa.
0: Tudo bem, querida?
1: Fala, Ana. Uhum. Passando a desejar um ótimo bom dia para
0: maravilha,
1: todos vocês.
0: Obrigado, viu? O que mais?
1: Deixar um forte abraço.
0: Ó. Oh.
1: E também pode estar participando do sorteio.
0: Valeu.
1: Da feijoada do Marrute.
0: Show de bola, Ana. Abraço pra você. Boa sorte aí. Obrigado pelo carinho. Fala, meu querido Yunis. Bom dia, bom dia. Tudo bem?
2: Bom dia pra como todos é que tá? Vocês aqui.
0: Uh-huh.
2: Um forte abraço bem apertado.
0: Outro abraço pra
2: viu?
0: Você, meu querido.
2: Coloca
0: diga.
2: Aí no sorteio.
0: Já tá?
2: Eu quero e vou ganhar.
0: Ó.
2: Eu sou mais que um ganhador.
0: Aí sim, hein?
2: Um bom dia para todos vocês da Nativa.
0: Valeu, meu querido.
2: Aqui de Chapecó.
0: Abraço, obrigado pelo carinho e pela companhia, viu?
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0: 5 minutos faltando para as 10 da manhã. Jorge Mateus, coisas de quem ama.

0: 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Doce Mel Calypso aqui na programação Jorge Mateus, coisas de quem ama. Também você ouviu juntinho comigo aqui em 105,7 FM e também no portal da Nativa. Acessa lá, clique nativa.com.br. 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E ó, daqui a pouquinho tem Murilo Ruf na programação Nativa.
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2: 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E aí, como é que você tá aí nessa manhã de sexta-feira? Como é que tá? Já se preparando pro finalzão de semana? Já deu uma passadinha no Salão do Imóvel? Na EPAP Chapecó? Não? Então vai lá, tem coisa, muita coisa legal, hein? Muita coisa bacana, tem Pix da Nativa lá pra você também. Se você, meu amigo, se você, minha amiga, não deu uma passadinha, vale muito a pena, viu? E ó, hoje aqui, nos estúdios da Nativa, já eu vou sortear aí um par de ingressos para a feijoada do Marruti. Mande aí mensagem de áudio, 3340-1616, com seu nome completo, cidade de onde você está ouvindo a Nativa. Fala assim, ó, eu quero o meu par de ingressos para a feijoada do Marruti. Bom dia.
3: Bom dia, Nativa. Bom dia, bom dia. Quero meu par de ingressos da feijoada da Marruti. Adilei, um bom trabalho, meu Fernando.
2: Coisa boa, querida. Obrigado pela participação. Fala, meu amigo Carlos, como é que você tá? Bom dia.
4: Nativa, eu quero minha feijoada do Marruti.
2: Aí, show de bola. Valeu, queridão. Abraço, boa sorte aí. Quem mais? Bom dia.
5: Bom dia, pessoal da
2: Rádio. Oi, Terezinha, Nativa. Tudo bem?
5: Eu gostaria de participar do sorteio da feijoada do Nativa. Meu nome é Terezinha Salete.
2: Valeu, Terezinha Salete, obrigado pelo carinho aí, boa sorte, viu?
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2: E agora tem Geninho com Mariana Fagundes. Pião todo tatuado.

0: 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Murilo Huff, Saudade Estranha, aqui na programação da sua Nativa. 105,7 FM, sintoniza no rádio aí, aumenta o volume e vem com a gente. E também estamos no portal da Nativa. Clique nativa.com.br e ó quem tá chegando aqui, ó.
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muito bom. Mano Falter, juramento do dedinho. Mari Fernandes também. Telefone sem fio aqui na programação nativa 105,7 FM. Sintonize, vem comigo, hein? Aumenta o volume, ó. Daqui a pouquinho tem um par de ingressos pra feijoada do Mahout, tá fim? Manda mensagem pra cá, 33401616. E olha, o número de mortos após as inundações que atingiram a região do Nepal e também do Tibete passou de 550, viu? Segundo os últimos balanços oficiais, 552 corpos foram encontrados, sendo 547 no Nepal e 5 no território tibetano, né? Na China. Mais de 1.500 pessoas estão desaparecidas, entre elas tem turistas, peregrinos e trabalhadores que estavam na região. A tragédia ocorreu na quarta-feira 26, após o colapso de parte de uma geleira, provocar aí o deslocamento de grandes volumes de água e lama pelos vales da região. A força da inundação também causou deslizamentos de terra e destruiu estruturas, estradas e ainda acampamentos. Situação, hein? Agora 10h27 da manhã, tem Chitãozinho e Chororó. Seu amor é minha estrada. Bom dia.

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1: 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Matheus e Cauã nessas horas. Chitãozinho e Chororó, Seu Amor é Minha Estrada. Mano Walter, Juramento do Dedinho também. Rolou aqui na programação Nativa, na melhor manhã do rádio, em 10h33. E você que tá ligadão comigo, ligadinha na programação, presta atenção, hein? 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E daqui a pouquinho tem também Kleber e Cauã na programação.
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5: Beleza demais, essa é a sua Nativa. Bem-vindo, bem-vinda, tá sintonizando agora, tá chegando agora aqui na Nativa. Obrigado pela sua audiência, viu? Valeu pela sua maravilhosa companhia. Deixa eu mandar um alôzão aqui pro Ademar Gonçalves, trabalhando, curtindo a programação Nativa, aquele abraço. Aos amigos aí, Ademar Gonçalves também, curtindo a programação Nativa, aquele abraço. Boa sexta-feira, obrigado pelo carinho da sua companhia, equipe de segurança aí. Sensacional, hein? Seguinte, ó, vamos homenagear agora os nossos amigos e amigas que estão completando mais um ano de vida, bora lá? Parabéns pra você, tá no aniversário hoje, completando mais um aninho de vida. Saúde, paz, sucesso, viu? Parabéns para a Silvane e a Dair Lins. Parabéns para a Caroline Rodrigues, a Jaque Lima. Parabéns para a Marília Lazarotto. Thaís Gonçalves, parabéns pra você. Índia Mara de Freitas. Rosilei Siqueira, Rosângela Paravisi, né? Hoje completando também mais um ano de vida. Salete Bank. Parabéns também para Marli Mendes, Rosane da Silva, Ângela Gasparini, parabéns. Lourdes de Almeida, Ana Oliveira, Irene Assunção e também Levandir da Silva, hoje completando mais um ano de vida. Saúde, paz, sucesso. E as bênçãos de Deus estejam sobre vocês neste e em todos os dias de suas maravilhosas vidas, viu? Se você não segue a gente ainda, segue lá no arroba nativa 105.7 no Instagram e também no Facebook. E agora é hora do quê? Vamos então conhecer o ganhador ou a ganhadora de hoje do par de ingressos para a feijoada do Marruti. Sensacional, hein? Tá afim? Mandou mensagem? Se você mandou mensagem, fica atento, fica atenta, porque vai rolar sorteio agora. Alô, produção, tudo certo aí? Tudo liberado pro sorteio? Bora lá então conhecer o ganhador ou a ganhadora, né? Temos o número de telefone já aí? Temos o número do telefone. Final do telefone 0240. Final do telefone 0240. Faturou par de ingressos para a feijoada do Marruti. E aí, produção, já temos aqui o áudio também? Temos áudio? Bacana, então vamos ouvir aqui. Alô, bom dia.
6: Bom
5: Eita!
6: Dia para todos vocês,
5: eu conheço a voz, né?
6: Um forte abraço bem apertado, viu? Ah. Coloca aí no sorteio.
5: Valeu!
6: Eu quero e vou ganhar. Oh. Eu sou mais que um ganhador.
5: Show de bola.
6: Bom dia para todos vocês da Nativa. Yunis,
5: valeu, meu querido Yunis. Um abraço. Esse é o meu querido Yunis. Foi hoje, hein? Hoje foi, hein, Yunis? Abraço para você, meu querido. Faturou o par de ingressos aí para a feijoada do Marruti. Muito em breve a Nativa vai entrar em contato com você aí. Combinado? Para combinar contigo aí a entrega dos ingressos, aquela coisa toda, né? Valeu, então, Yunis. Parabéns, grande ganhador de hoje do par de ingressos da feijoada do Marruti. Daqui a pouquinho entramos em contato com você, viu? Agora 17 minutos, ou melhor, 13 minutos, e 17 que? 13 minutos faltando para as 11? Kleber e Cauã.

0: 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Faturou hoje par de ingressos aí para a feijoada do Marrute. O Yunis vai saborear uma feijoada maravilhosa. Diga lá, Yunis.
1: Parabéns, adorei. Pelo presente, oh, pelo presentão que
0: valeu,
1: vocês
0: fizeram. Valeu, Yunis. Abraço,
1: Nativa,
0: meu
1: querido. Vocês são mais que maravilha. Sim, adorei. E vou aguardar.
0: Valeu, meu querido. Abraço pra você. Logo, logo entramos em contato aí e agilizamos a entrega dos ou a retirada dos ingressos pra feijoada do Marrute. Esse é o nosso amigo Yunis, todos os dias ligadão aí na programação Nativa. Parabéns, Yunis. Você que não ganhou hoje, fica triste, não. Semana que vem tem de novo. Gente boa, vou ficando por aqui, viu? Deixando meu abraço, agradecendo imensamente seu carinho maravilhoso. Se Deus nos permitir, segunda-feira estamos de volta a partir das 8 horas da manhã. Combinado? Tenham todos uma excelente, maravilhosa sexta-feira. Bom finalzão de semana. Daqui a pouquinho tem o Te Amo Pra Sempre, as mais belas mensagens de amor no rádio. Daqui a pouquinho também tem o Aconteceu Comigo e logo mais à tarde tem a Didi te fazendo companhia, comandando a tarde da Nativa. Tá bom? Forte abraço, fiquem todos com Deus, até mais, tchau!

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0: Mensagem para você lembrar quando sentir saudade. A gente demora para entender que saudade também é uma forma de amor. Se dói, foi porque importou. Se aperta, é porque valeu a pena. Ninguém sente falta do que foi indiferente, né? Então, quando bater aquela saudade assim, do nada, não finja que não tá sentindo. Ela vem trazendo lembranças de quem você amou, de quem te marcou e de quem ainda mora em algum canto seu aí. A saudade nunca foi vazio. Na verdade, ela é a prova de que algo muito bom passou por aí e ainda continua sendo especial. Vamos juntos mais um dia. Prazer estar aqui.

0: coisas boas.
1: Recados aqui no 9198-409-6019, pra gente conectar esses corações apaixonados, né? E aquela programação maravilhosa para transformar a sua manhã de sexta-feira, tá prontinha aqui, ó. A gente começa com Jorge Mateus. Bom dia, Nativa.

obrigada pelos recados aqui, viu? O Caio aproveitou e mandou pra Mayara. Quando te conheci, não imaginava que você seria tão importante na minha vida. Hoje, qualquer plano que eu faço tem você, que chegou e mudou muita coisa por aqui. Te amo, vida. A Cíntia mandou pro Wagner. Você sabe que declarações não são meu forte, mas o meu sentimento por você é enorme. Você é meu parceiro de verdade, aquele que está junto quando tá tudo bem e também quando o mundo parece virar assim, ó, de cabeça para baixo. Obrigada por ser o meu alicerce. Te amo. E a Vera mandou pro Laércio. Hoje não é o seu aniversário, não é nosso aniversário de casamento, mas eu tive vontade de escrever para dizer o quanto eu te amo. Às vezes a gente não precisa esperar uma data especial para falar o que sente, né? Então saiba que eu te amo. Te amo muito. E será assim para sempre.

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0: Hoje, bom dia pra você, minha amiga. Bom dia pra todo mundo ouvindo aqui a Nativa.
1: Coisa que a gente não pode terceirizar e nem deixar pra depois. A saúde.
0: É verdade.
1: Quando a gente pensa, ai, tô com dor persistente, inflamação, o sono não tá bom, a memória tá falhando. Vai o quê?
0: Ah, magnésio.
1: Magnésio.
0: Né? Magnésio. Ô, Gi, a gente tá praticamente aí na reta final do mês, né?
1: Isso.
0: Tá acabando o mês. Então, o que que acontece?
1: Segunda-feira acaba.
0: Exatamente. Deixa eu explicar uma coisa aqui pra você, pra todo mundo que tá nos ouvindo agora.
1: Diga.
0: É o seguinte, nós temos algumas unidades que quando chega no final do mês, a gente tem que acabar com essas unidades.
1: Limpar o estoque.
0: Limpar o estoque, o famoso limpa estoque.
1: Tá.
0: Então, eu vou explicar como é que vai funcionar hoje.
1: Ih, já vi que vem coisa boa.
0: Vem coisa maravilhosa. 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
1: Sim.
0: A Rita, por exemplo, que não conseguia cortar carne, ela trabalha numa cozinha. Não tava mais conseguindo cortar carne.
1: Perdendo
0: verdura.
1: A força, sim?
0: Exatamente.
1: Nossa.
0: Você sabe que tem gente que não consegue abrir e fechar a mão, né, Gi?
1: Verdade.
0: A Simone era diarista e ela entrou em depressão por causa da fibromialgia.
1: Isso trava o corpo inteiro, né?
0: Sim, a gente sempre fala que a fibromialgia não é só a dor, né? Tem a questão também, ó, aqui da cabeça. 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
0: Ô, beleza!

0: Deus quiser.
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2: Oi, Nativa, meu nome é Joyce e o meu recado vai pro meu marido, Luiz. Eu queria falar para ele, agradecer todos esses anos que nós estamos juntos e obrigada por me fazer tão, tão, tão feliz. Viu, meu amor? Obrigada e que a gente viva muitos e muitos e muitos e muitos anos, para sempre, tá bom? Para sempre, o meu coração é teu. Te amo, meu amor.

Beijo pra Joyce e pro Luiz, que Deus continue abençoando muito a união de vocês, viu? Luiz, com certeza, se surpreendeu aí com essa declaração de amor. Falar em amor, vem ouvir a história da Cris? Vai começar já já, mais uma história da vida real aqui no nosso Aconteceu Comigo, que fala de perdas, de saudade, ai, tanta coisa. História da Cris,

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1: Bem-vindos ao Aconteceu Comigo desta sexta-feira, onde a gente vai conhecer a história de uma mulher vencedora, forte e de muita fé acima de tudo, viu? Cris, obrigada por mandar sua história, por mandar as fotos das pessoas que fazem parte da sua história, da sua vida, por abrir o seu coração aqui. E eu tenho certeza que muitas mães vão se ver. Um pouco de tudo que você conta, né? Pessoal do YouTube chegando também para ouvir a história, para participar da nossa live. Lembrando que hoje tem horário político obrigatório. Então, quando tiver horário político no rádio, a gente vai estar conversando sobre a história no YouTube, tá? Você que não está inscrito no canal, aproveita, vai lá, faz a sua inscrição. É Rede Nativa Oficial. Combinado? Quando você estiver ouvindo essa história aqui, pensa no que eu vou falar agora. Existem dores que parecem assim arrebentar nossa alma. Mas também existem mulheres que nos ensinam o verdadeiro significado de sobrevivência e fé. Ouve a história, vê se você é assim também. E presta atenção em tudo que a Cris contou, colocando o coração. Oi, Nativa. Eu sou a Cris, tenho 49 anos, sou de Jaguariúna, interior de São Paulo. E hoje eu posso dizer que sou uma sobrevivente aos tombos e reviravoltas da vida. Me casei muito nova com o Jorge, que já tinha 2 filhos. A Tatiane, a menininha dele, fui eu quem criei. Ela me chama de mãe. Os filhos dela me chamam de vó. E o meu amor por eles é infinito. Depois, Deus me deu o Igor, meu filho lindo, e a nossa família se completou. O Igor já estava com 22 anos, morando sozinho, trabalhando com venda de celulares pela internet e progredindo na vida. Ele adorava minha comida e sempre que podia, passava lá em casa para almoçar. No dia 1º de setembro de 2020, ele foi almoçar comigo. A gente conversou, deu risada. Ele almoçou com aquele gosto de sempre.
2: Ó, mãe, a comida tava maravilhosa, hein? Como sempre, né? Já tô indo nessa que eu tenho que fazer uma entrega agora da venda que eu fechei, tá?
1: Vai com Deus, meu filho. Te amo, viu?
2: Também te amo, mãe. Fica com Deus.
1: Eu não tinha como imaginar que aquela seria a última vez que eu veria meu filho com vida. Por volta das 8 da noite, mandei mensagem pra saber se estava tudo bem. A mensagem não foi. Liguei e não completava. A partir dali, uma angústia terrível começou a tomar conta do meu peito. Ninguém tinha notícias dele. Passei a noite em claro. E de manhã, desesperada, eu fui até a delegacia dar queixa do desaparecimento.
3: Doutor, pelo amor de Deus, meu filho está sumido desde ontem. Ele não é bandido, ele é um menino bom, trabalhador, vende celular. Eu já expliquei tudo ali pro policial, me ajuda.
4: Senhora, escuta com calma, escuta com calma. Ocorreu um crime grave nessa madrugada aqui na região e pelas características do veículo que a senhora nos passou, infelizmente pode ser o carro do seu filho.
3: Não, meu filho não. Ai, meu Deus, Senhor. Pelo amor de Deus, não permita que seja o meu Igor. Faz isso, Deus.
1: Mas, infelizmente, era o Igor. Meu filho tinha caído numa armadilha. Uma falsa venda que o atraiu para a morte. Um colega dele, junto com o irmão, atraiu o Igor para uma emboscada para roubar os celulares que ele vendia. Eles mataram meu filho com um tiro na nuca e atearam fogo no carro com ele dentro. Que crueldade fizeram com ele. Ele que sempre foi um menino bom, honesto, trabalhador. Eu não me conformo. Com o corpo carbonizado, foi preciso fazer um exame de DNA para confirmar a identidade. Foram 45 dias de uma espera torturante até o resultado sair para que eu pudesse dar um enterro digno ao meu único filho. Foi como se eu tivesse sido enterrada viva junto com ele. É uma dor inexplicável. O meu marido Jorge, que sempre foi um homem forte, foi definhando de tristeza. A dor de perder o Igor consumiu a alegria dele. A
3: Apenas 10 meses depois do crime, em julho de 2021, o Jorge pegou Covid. Ele já estava tão fraco, tão desanimado, que não resistiu. Em menos de um ano, perdi o meu filho e o meu companheiro de vida. Perdi a minha família. O que me mantém de pé até hoje é a minha fé e o amor que sobrou.
5: Mãe, você não tá sozinha. O Igor e meu pai se foram, mas eu tô aqui. Meus filhos estão aqui. A gente é uma família e nunca vai soltar sua mão.
3: Obrigada, Tati. Se eu ainda tô aqui, é porque Deus tem um propósito na minha vida. Eu acredito muito nisso. Eu não tenho as respostas para os meus porquês. Mas agora eu sei que um dia na eternidade, tudo vai fazer sentido. Hoje, 6 anos se passaram. O Senhor me sustentou até aqui e continua sendo a minha força. Tenho dias e dias. Uns bons, outros nem tanto. Só quem já perdeu um filho sabe o quão difícil é sustentar um sorriso no rosto enquanto o mundo está desabando por dentro. Ou ter dias em que não dá vontade nem de levantar da cama. Tudo me lembra o Igor. A comida, o perfume, um filme. Os assassinos foram presos e condenados. A justiça dos homens foi feita. E eu sei que a divina também será. Um dia eles terão que dar conta a Deus sobre a vida do meu filho. E se eu posso deixar um conselho para vocês que estão me ouvindo agora, é esse. Amem, perdoem e vivam cada dia como se fosse o último. Porque a gente nunca sabe quando será a despedida. Eu vou seguindo a minha jornada com a Tati e meus netos até o dia em que Deus me chamar para reencontrar os meus amores. Afinal, essa é a última certeza que temos. Então, aproveitem a vida.
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0: 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E Deus é muito bom mesmo. Falou tudo, viu, Cris? É Ele quem te sustenta e vai te sustentar. Enquanto Ele estiver cuidando de você, e que vai ser para sempre, né? Enquanto esse tão encontro esperado aí não acontece. E é isso que te sustenta depois de tantas perdas, tanta dor. Meu Deus! Aquilo não eram amigos do Igor, né? Tão lindo. E obrigada por ter a força, né? De reviver tudo isso compartilhando a sua história. Porque é a história de muitas mães que perdem os seus filhos precocemente e tem que conviver. A vida segue, né? A perda do Jorge, meu Deus. E a gente tem que ter força. É essa fortaleza aí de mulher que a gente precisa mesmo de exemplo. Para quando as coisas ficarem difíceis, a gente lembrar que a vida continua e tem sempre um Deus olhando por nós, cuidando de nós. Pegou aí no coração essa história? Manda seu áudio aqui, 9198-409-6019. Ou vem aqui pro canal do YouTube, Rede Nativa Oficial. Já começou a nossa live. E a gente vai falar sobre todas as emoções e a lição que essa história nos traz.
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tempo todo. Uma oração em forma de música, né? Tô no canal do YouTube, gente, é o Rede Nativa Oficial. Muita gente chegando aqui também para comentar sobre a história emocionante da Cris. E como sempre, né, história da vida real toca o coração e representa muitas mães que já perderam seus filhos precocemente, alguém da família. A Cris contou todos os detalhes, mandou as fotos do Igor, do grande amor da vida, o Jorge, que se foi de tanta tristeza. Não é fácil, né? Vamos conversar sobre tudo isso? Tô aqui então, hein? Rede Nativa Oficial no YouTube. Mais uma história emocionante para tocar o seu coração.

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14: 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Recados, muitos recados aqui pra Cris. Sinta-se abraçada com todo o nosso amor, viu, Cris? Inclusive dos corações das mães que passaram pelo mesmo que você. Perderam seu filho, seu amor. E ainda assim, segue em frente com muita saudade no coração. A Cris perdeu o filho precocemente, né? E brutalmente. Ele trabalhava com celulares, caiu numa emboscada e morreu. Foi assassinado, na verdade, né? Com um tiro na nuca, depois ainda colocaram fogo no carro. Logo depois ela perdeu o marido, que de tanta tristeza também, né? Se foi. E ainda assim, gente, essa mulher seguiu em frente com o amor da Tati, que é a filha do coração, que é do outro casamento do Jorge. E tantas, nossa gente, eu tô emocionada aqui no YouTube, conversando com as pessoas, recebendo também, né, o carinho de vocês, com a Cris, compartilhando as suas dores também, né? Norberto falou, eu perdi meu filho fez 20 dias ontem, né? Não é fácil. Mas sigam o exemplo da Cris, viu? De colocar muito amor e muita fé na frente de tudo para conseguir se sustentar. Porque nessa hora é só Deus.
17: Ai, como não chorar com uma história dessa?
14: Não é, Marli?
17: Né? Deve ser uma dor imensurável, né? Não tem como a gente medir uma dor de uma mãe perder um filho dessa maneira trágica, né? Mas ela, guerreira, tá aí em pé, deve ter muita fé em Deus. Ter perdido o marido também não é fácil, né? Mas que Deus continue abençoando cada dia a sua vida, viu, amiga?
15: Obrigada, Marli. Quanta lição nessa história da Cris, né?
18: Ô, minha querida, a sua história é muito triste e chega a doer na alma da gente. Porque nós que somos mãe, sentimos a dor de uma mãe quando perde seu filho. Que Deus te dê força todos os dias. De onde ele estiver, com certeza, né? Ele tá com você de uma certa forma.
19: Eu ouvi a história chorando, porque eu só tenho uma filha e temo todos os dias em acontecer qualquer mal a ela. Então eu só tenho que pedir a Deus para continuar te dando força, Cris.

Ô, minha querida, a sua história é muito triste e chega a doer na alma da gente. Porque nós que somos mãe, sentimos a dor de uma mãe quando perde seu filho. Que Deus te dê força todos os dias. De onde ele estiver, com certeza, né, ele tá com você de uma certa forma.

0: muito mais carinho, Gutinando reluz. Com certeza, o sorriso lindo que a gente está vendo aqui do Igor, né, nas fotos que a Cris mandou, vai estar reluzindo na sua vida, no seu coração para sempre, viu, Cris? Sem dúvida alguma, eu acho que essa conexão, esse amor, especialmente de mãe e filho, isso nunca se corta na vida. Nem depois, né? Nem além da vida. Eu acho que isso segue pra gente. Segue com a gente pra sempre. E é isso que também sustenta, né? De repente você tem uma sensação diferente. Você sente que a pessoa tá perto de você. Eu tenho isso com as pessoas que eu amo. E eu espero muito que a Cris tenha ouvido a história dela e esteja muito orgulhosa de ser essa mulher forte mesmo, né? Não é todo mundo que tem essa consciência de passar por esse processo tão difícil de perdas e entender que precisa seguir em frente. Mas com o coração calmo, de ter paciência com ela. Todas as mães que perderam seus filhos que estão aqui na nossa live, no canal do YouTube, se solidarizando com a Cris, né? Desejando muita força para ela, são unânimes em dizer que é exatamente isso que ela escreveu. Tem dias bons, outros nem tanto, mas ainda assim a gente tem que seguir. Mãe que segue em negação, assim, que não aceita a perda, né? A Sueli, eu acho que tá aqui comentando que a tia perdeu o filho faz muitos anos, mas mantém lá o quarto intacto. A cada 15 dias manda lavar as roupas, para ter aquela sensação de que a pessoa tá ali. Mas a negação faz a gente sofrer ainda mais. Oi, Cícera.
1: É uma história muito triste, meu Deus. Só Deus mesmo, viu, na vida dela, para ela superar tudo isso, todas essas perdas, viu? Que eu acho que não é nada fácil perder um filho, não é fácil, viu? Perder marido é difícil também, mas perder um filho deve ser uma dor muito grande, muito grande. Que Deus dê muita saúde para ela e conforto no coração dela.
0: Obrigada, meu amor.
2: Eu também recentemente, né, tive uma perda tão repentina do meu pai. Vai fazer 2 meses ainda, né, que eu perdi meu pai, mas o destino, às vezes, ele nos propõe essa situação, mas a gente tem que superar, né? Você tá sendo uma guerreira, mas eu entendo toda a sua dor, todo o seu sofrimento, mas seja forte e corajosa, que a gente vence.
0: Sempre acreditando, né, que eles estão com a gente no coração.

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0: E hoje essa história da Cris mexeu com o coração de todo mundo, né? Mães aqui falaram, meu Deus, como ela aguenta? Como ela conseguiu seguir em frente? Com fé, gente. Com muita fé e muito amor também, né? A Tati, aos netos. Viu a justiça dos homens aqui ser feita com a crueldade que fizeram com o filho dela, mas ainda deposita nas mãos de Deus a justiça divina. Isso mesmo, viu, Cris? Cleonice, não existe amor maior do que o amor de uma mãe. Eu imagino o quanto ela sofre. Que Deus passe um bálsamo no coração dessa mãezinha, para que ela continue, né, a caminhada, a jornada dela aqui na Terra.
2: Que Deus continue confortando o seu coração, te dando muita sabedoria e força para continuar. Eu sei que não é fácil, nada supera a dor da perda de um filho, mas eu tenho certeza que onde ele estiver, ele está olhando por você. Que Deus te dê muita sabedoria, muita força. E muito obrigada por compartilhar sua história com a gente.
0: Beijo, viu, Vanessa?
3: Que história triste. Mas seja feliz, filha, que Deus te deu, filha de coração. E Deus sabe de todas as coisas. Muito triste. Eu ouvi a história, me emocionei. Mas eu só peço a Deus que te dê muita força para seguir.

Aconteceu comigo também, eu perdi minha filha, tinha 19 anos, hoje faz 14 anos que eu perdi minha filha, mas não perdi, eu ganhei porque Deus me deu ela de presente, eu sei que ela tá num bom lugar. E mamãe, não fique pensando nos porquês, por que Deus, por que isso, por que aquilo. Pensa assim, Deus me deu o maior presente do mundo, me deu os anos que ele me deu com meu filho, foi maravilhoso. E viva com isso.

0: 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Saudade, né? João Paulo e Daniel, só dá você na minha vida. E sempre vai dar na sua vida também, Cris, as lembranças lindas. Gostei do que a Marlene falou agora, da gratidão, né? E eu acho que a Cris já tá bem, assim, iluminada, evoluída. Durante todo esse processo foi aprendendo muito e hoje pôde até ensinar, né? Quem tá passando por essa dor, quem já passou, vive em negação. Obrigada, viu, Cris? Como é que foi ouvir a sua história?
1: Nativa, muito obrigada por contar a minha história. Só quem perdeu um filho sabe o quanto que dói realmente buscar forças para levantar, sair da cama todos os dias. Mas essa força eu tenho dentro do meu coração e é Deus. É Deus quem me sustenta. E a família que eu construí, meu filho, meu marido, ela continua viva dentro de mim.
0: Isso.
1: E eu sigo aqui o meu caminho com a Tati, com o meu genro João Paulo, meus netos Vitória e João Lucas. E muito obrigada a todos. Que Deus abençoe cada um.
0: Obrigada, Cris. Então, nosso enorme carinho e admiração por você ser essa mulher tão especial, viu? Jorge e o Igor estão com você o tempo todo, com essa família nova que chegou aí também para somar na sua vida, na felicidade. Conte sempre com o nosso carinho. Segunda-feira, pessoal, a gente começa tudo de novo, com novas histórias.
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0: Atualizando as informações para você nessa sexta-feira. O prazo para adesão ao Desenrola Fies 2026 termina na próxima segunda-feira, dia 31, hein? A renegociação é destinada a estudantes com contratos firmados até 2017 e deve ser feita pelos canais digitais do Banco do Brasil ou da Caixa Econômica Federal. Não perca o prazo. O desemprego caiu para 5,3% no trimestre encerrado em julho, segundo o IBGE. A população ocupada chegou a 103 milhões de pessoas, o maior número da série histórica. E o emprego com carteira assinada também atingiu recorde. Beneficiários do Bolsa Família com NIS Final 9 recebem hoje a parcela de agosto do programa. Neste mês, o benefício, atende mais de 19 milhões de famílias, com valor médio de R$ 678.

0: que afeta o seu bolso. E hoje, mais uma vez, o nosso quadro está especial para os empreendedores. Oi, Fabi Travagin, boa tarde, bem-vinda.
1: Boa tarde, Gi, para você e para todo mundo que está ouvindo aqui a Nativa. Pois é, vamos lá falar com os nossos empreendedores, né?
0: Bora.
1: Porque quando a gente começa o próprio negócio, é normal sonhar com grandes clientes e fazer planos aí para alcançar um público cada vez maior, uhum, né? Mas nesse começo, muitos empreendedores acabam subestimando a força da economia local, do boca a boca e principalmente de conquistar quem está por perto. Nesse primeiro momento, não é só sobre vender, tá? Também é sobre ser conhecido aí e criar uma relação com os clientes.
0: Isso é muito importante. E Fabi, o que o empreendedor pode fazer para ficar mais conhecido na região dele? Tem dica?
1: Tem. Uma dica importante é não esperar o cliente chegar até você, tá? É preciso você ir atrás dele. Entrar em grupos do bairro, do condomínio ou da comunidade e apresentar os seus produtos, os seus serviços. Isso pode ser um bom começo, tá? Também vale procurar outros pequenos negócios da região e pensar em parcerias, em indicações ou então numa divulgação conjunta, por exemplo, né? 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
0: Olha que maravilha! 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
1: E bom final de semana para você e até segunda.
0: Obrigada, Fabi, igualmente.
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0: do nosso festival.
1: Festival da Geladeira Nativa, a última sai hoje, minha gente. Anotou os itens?
0: Então, daqui a pouquinho o telefone vai tocar, a gente vai conferir. Falou tudo certinho?
1: Pirim, pirim, pirim, Nativa ligou pra mim. Tem que falar.
0: A geladeira.
1: E leva a geladeira para os itens certinho.
0: Ó.
1: Fechou?

0: A Nativa é tudo e muito mais. Luan Santana com Rick Martin. Estranho.
1: É boa essa.
0: Ah, maravilhosa, né?
1: É boa essa, mas melhor ainda é ganhar uma geladeira da Nativa daqui a pouquinho.
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0: a última, né, Gabriel?
1: Bora, bora, queremos falar com ela, com a Mirelle.
2: Mirelle? Oi.
1: Boa tarde.
2: Boa tarde.
0: Tudo bem, Mirelle?
1: Tá nervosa.
2: Tudo ótimo, melhor agora.
0: Tá emocionada, Mirelle?
2: E muito.
0: Precisando de uma geladeira nova? Também tô emocionada. Nossa. Aqui, ó.
2: E como preciso, viu?
0: É mesmo?
2: Aí você acredita? É, eu orei pra Deus que a minha geladeira queimou.
1: Oh,
2: semana
1: Deus.
2: Passada, e minha mãe tá emprestando a dela pra mim.
0: Ai, a mãe sempre salva, né, Mirelle?
1: E a mãe tá sem, ela já tinha...
0: Se você ganhar não. Hoje a nova, vai pra mãe?
2: Não, vai pra mim, ela tinha uma na churrasqueira.
0: Ah! Mãe rica, tem duas geladeiras. Pode
1: legal.
0: Te salvar, mas nada como uma geladeira novinha pra você, né, Mirelle?
2: Graças a Deus.
0: Então vamos ver, ó, pediu pra Deus. Como eu sempre digo, Deus ajuda, mas a gente tem que fazer a nossa parte, né?
2: Cê com
0: fez?
2: Certeza.
0: Você fez a sua parte aí direitinho, anotou os itens?
2: Fiz, anotei tudo certinho.
0: Então vamos conferir agora, nesse momento. Segunda-feira teve o que na geladeira da Nativa?
2: Queijo.
0: E na terça?
2: Presunto.
0: Quarta-feira?
2: Mortadela.
0: E na quinta?
2: Salame.
1: Tudo certinho.
0: Tudo perfeito?
1: Tudo ok.
0: É mesmo?
1: Menina do céu, Mirelle Pereira, parabéns, você ganhou a última geladeira do Festival da Geladeira Nativa.
2: Deus, obrigado.
1: Parabéns.
2: Ganhou, ganhou. Obrigado.
0: Mirelle, pra fechar esse festival com toda a alegria do mundo, você vai receber aí na sua casa a geladeira novinha, tá?
2: Muito obrigada, que Deus abençoe vocês.
0: Amém nós todos, um beijo, minha querida.
2: Obrigada, beijo com Deus.
0: Ganhar uma geladeira assim, ó, quando você mais precisa.
1: Isso é muito Nativa.

0: Ativa 20 para as duas. Boa tarde.
1: Vocês precisam admitir alguma coisa.

0: muito mais música sertaneja com Matheus e Cauã e a mamãe Lauana Prado, Admita. Mirelle, um beijo, meu amor. Tá chorando até agora de emoção.
1: Não chores mais.
0: Mas essa... é de alegria, essa ganhou geladeira.
1: Ó, Mirelle, vai chegar a geladeira aí. Por favor, faz vídeo, posta a gente, marca isso. Nativa, tá bom?
0: Marca a gente no Instagram, @nativa.
1: Faz o react.
0: Bora,
1: recebendo.
0: Isso. Bora, Thiago Rocha. Vamos falar dos famosos? Boa tarde.
2: Boa tarde, Gi. Boa tarde pra você. Boa tarde pro anjinho Gabriel nessa sexta-feira. Boa tarde também pra todo mundo que tá ouvindo a Nativa.
0: Isso.
2: Olha, vamos falar sobre Zé Felipe e a saudade dos filhos. É, porque uma hora eles estão aqui, outra hora eles estão lá em Madrid. O Zé vai falar daqui a pouco e vai surpreender. Peraí.
0: Tá bom. Vida boa dessas crianças.
1: Eu tenho dó dessas crianças.
0: É mesmo?
1: É.
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31: Tiago Rocha. Ai, Tiago Rocha, quer dizer o quê? Zé Felipe tá com saudade dos filhos? Eu também ficaria, viu?
32: E eu também teria saudade, Gislaine, eu também teria. Escuta só o que o Zé Felipe fala dessa ponte aérea Brasil-Europa.
31: Tá.
32: E a saudade dos filhos, escuta só.
33: É mulher, tem duas mulheres, o José é toda hora, mas mulher, a Maria Alice, a Maria Flor, tem personalidade forte. É mulher e tem personalidade forte. Então tem hora que eu ligo, nem olha pra minha cara, e tem hora que fica com saudade do papai e liga. Então, e eu já estou acostumado e sou muito grato a Deus por tudo e todas as formas que minha vida está acontecendo.
32: Eita, que o coração fica apertado, Gi. E se fosse você, o que você faria para minimizar essa saudade?
31: Ah, chamada de vídeo o tempo todo. Você também, Gabriel?
0: Ah, eu não sei. Só sei que eu fico pensando no vídeo que vazou na internet da reação da Virgínia chamando os filhos e as filhas nem aí para ela. Ela abrindo os braços, meu... viralizou esse vídeo aí. Eu acho que essas crianças consideram mais as babás como pais do que os próprios pais.
31: Será?
0: Eu acho.
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0: A Nativa Tudo e Muito Mais, César Menotti e Fabiano, Vida Cigana. Ó, gente, acabou o Festival da Geladeira, hoje saiu a última pra nossa ouvinte Mirelle Pereira, que tá feliz da vida e vai começar, sabe o quê? O Festival da Air Fryer com forno, aquela maravilhosa, bonitona.
1: Mentira!
0: Verdade. Semana que vem a gente já conta como é que você vai fazer pra ganhar esse presentão da Nativa, tá? E vai ser um festival, serão muitas!
1: Curioso.

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Bem-vindos à melhor programação do seu rádio. Estamos aí na sexta-feira, né? Aquele ritmo delicioso. Final de semana chegou, bebê. É? Sextou, bebê. Vamos lá, vamos se ligar nas ondas aqui da Nativa Poderosa. Nativa FM, Chapecó, Xanxerê, para todo o oeste catarinense. 105.7. Tudo bem por aí? Tudo certinho? E hoje mais um

0: área do nosso Salão do Imóvel, né? A 20ª edição e também a segunda Tecom. Informações aí, conexão direta com o stand da Nativa, né? Estúdio também lá no pavilhão da IFAP. E você convidadíssimo para chegar junto, chegar lá também. Você vai visitar aí o Salão do Imóvel e até com dar uma passadinha também no stand da Nativa, gente. Interagir aí com a nossa duplinha, né? Que tá por lá diretaço, Thiago Freitas e também Mica. E, de repente, tomar aquela geladinha, por que não, né? Tomar aí uma aguinha, né? Tem cafezinho, café de Benedetto e muita coisa boa. Além de contar as novidades também, né? Que a gente é curioso, né? A gente gosta de saber. Abraços aí pra você que tá na sintonia, na audiência. E esse calor, gente boa, que loucura, né? 2h13 agora, mas vai se preparando, hein? Porque vem chuva por aí, né? Segundo as previsões, muita chuva pro final de semana. Não sei se já a partir de amanhã, mas pra domingo aí, olhando as previsões, indica muita chuva, né? Vamos lá, tempo bom, tempo ruim, a gente tá aqui, porque aqui não tem tempo ruim, na verdade, né? Só coisa boa rolando na Nativa. Hora mais, tá no ar. E o nosso WhatsApp, 3340-1616, pra você interagir aí na boa. Tô esperando, manda seu alô, seu oi, seu boa tarde, seu sinal de fumaça, não marca bobeira. Hora mais, bora curtir?
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0: demais, hein? Nativa! Isso é muito nativa! Bem-vindos! Ótima tarde pra você! Estamos aí no ritmo da sexta-feira. Que bacana, hein? E aí, já se programou? O que você vai fazer no final de semana? A dica é a seguinte: visitar o Salão do Imóvel nos pavilhões da IFAP e também a Segunda Tecom, hein? Tá bombando por lá! E muitas negociações, muita gente, né, participando aí dessa super feira, e a Nativa está por lá com o seu estande. Dá uma chegadinha também, confere de pertinho aí, é uma ótima dica porque a feira vai até domingão. Agora 2h23, oi pra Simone que tá na área, tá ligada na Nativa, ela deixou seu recado, né, e pra você que quer mandar o seu oi, seu alô, seu boa tarde, nosso WhatsApp 3340-1616, facinho, né? Manda aí, tô esperando. É aqui o Hora Mais, né? Muito mais música, muito mais emoção no ar com a Nativa.
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0: é muito nativa, entregador de flor, Diego e Vitor Hugo, e você gosta de receber flores, é? Ah, que bacana, hein? É sextou, gente boa, tamo aí no ritmo do final de semana com a Nativa FM, com a programação maravilhosa, né, pra você se ligar mais e mais, não pode ficar de fora, hein? Tá aí na Alexa, tá no site, no aplicativo, nas ondas do seu rádio, 105.7 FM, levando a gente na carona, coisa boa, alô, alô, caminhoneiro, cortando o tapetão, levando também a Nativa na boleia. Nosso carinho, nosso abraço, um final de semana maravilhoso para todo mundo que tá na sintonia. Daqui a pouquinho tem informações para você, viu? Vamos falar aí do Salão do Imóvel, da Tecom também, que tá acontecendo na IFAP. Inclusive a Nativa, né? Se você quer acompanhar tudo de pertinho, pode também seguir nas redes sociais, lá no Instagram, @nativafm105.7. Beleza? Tudo detalhadinho lá para você, né? Cobertura completa aí do Salão do Imóvel e também a segunda Tecom.
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0: muito nativa, Zenete Cristiano, pulando o muro, não faz isso não, hein? Abraços aí pra toda a audiência, né? Sempre na sintonia. E a gente aqui só agradece o carinho, esse respaldo maravilhoso, né? Manda aí seu feedback também, tá curtindo a nativa? Tá gostando? Como é que tá a programação? Quer sugerir aí alguma novidade? Manda seu recado aí pra gente através do nosso WhatsApp 3340-1616. Isso é muito nativo, agora 13 para as 3 e o tempo voa, né? A hora passa rapidez. Vamos de informação, gente. Vamos falar aí do hospital aqui de Xanxerê, né? Hospital Regional São Paulo promoveu na quarta-feira mais uma ação de incentivo à doação de sangue. Bacana, hein? Sabe que você que pode, né, doar sangue, salva vidas o tempo todo, há muita necessidade aí no banco de sangue, né? E se você é um doador, se você é compatível, né? Então, doe sangue. A iniciativa reuniu 20 voluntários que tiveram transporte gratuito até o Emosc em Chapecó. E a mobilização busca contribuir para a manutenção dos estoques de sangue e garantir o atendimento aos pacientes que necessitam de transfusões. Porque o Hospital Regional incentiva a doação de sangue? O hospital, ele utiliza, em média, 500 bolsas de hemocomponentes por mês. Que loucura, hein? Para atender aí pacientes que precisam de transfusões em diferentes situações clínicas e procedimentos. E às vezes no inverno, né? Agora, claro, tá um calorão danado, mas os dias muito frios, né? Inclusive, os pacientes, digamos, que precisam, né, com mais frequência aí, e a gente está incentivando, né, a doação de sangue, porque, como falei agora há pouco, o hospital utiliza em média 500 bolsas de hemocomponentes por mês para atender aí pacientes que precisam, né, de transfusões em diferentes situações clínicas e procedimentos. Bora de som, gente. Hora mais não pode parar, né? Aqui o show não pode parar de jeito nenhum.
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2: 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Daqui a pouquinho, tá chegando aí a turma da Nativa, né? E você já interagindo com a gente.
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7: Bora, gente, bora se ligar. Turma da Nativa tá no ar. Isso é muito Nativa. Sextou, bebê, 28 de agosto. Finalzinho de mês, batendo na nossa porta, hein? É, final de semana aí prometendo muita chuva, mas logo, logo a primavera também dando ar da sua graça, né? Mês de setembro tá chegando aí, parece tão longe, mas está tão perto, né? 3:06 agora, tudo bem por aí? Quero saber, tá no trabalho, tá circulando, viajando já de folguinha, é? Levando a gente na carona, na boleia, faxinando a casa, aproveitando esse calor pra colocar, dar uma geralzona, né? Muito bom também. E tá aí grudadinho, coladinho na Nativa. Segue o baile, segue o som com a gente, porque aqui, ó, programação maravilhosa só pra você. Manda aí seu recado, quero saber. Conta pra gente o que, que está fazendo. É o nosso 3340, né? Tô tentando decorar aqui o WhatsApp da Nativa. 3340-1616. Esse é o WhatsApp da Nativa. 105.7 nas ondas do seu coração também. Muito mais emoção no ar, bora!
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Ai, que vontade que dá! Bruno e Marrone, aqui na Nativa FM. Muito mais emoção no ar, bem-vindos! Uma tarde maravilhosa aí de sexta-feira, já avisando aí aquele final de semana também fantástico, né? Com chuva, sem chuva, com calor ou com frio, a gente vai que vai, né? Bora se ligar, bora chutar o balde, né? Deixar essa energia boa entrar na sua vida, porque aqui, ó, tem muita energia, né? Muita disposição. E a sua audiência, então, com a sua audiência, né? Com você aí do outro lado, fica muito, muito melhor. Gente, é, Chapecó crescendo, né? Que é uma loucura em termos aí de população. Você sabe o número exato de habitantes em Chapecó? É, falávamos aí em 250, 260 mil. Chapecó tá beirando 300 mil moradores, né? 300 mil chapecoenses, fora o que vem aí de outras cidades, outros estados, né? Ficam dia de semana ou vem durante o dia para trabalhar, à noite. Eu, por exemplo, um tempo fiz assim, né? Eu vinha de Nonoai todos os dias, mas já me sentia chapecoense. Embora eu não morasse ainda na cidade, né? Mas assim como tem essas pessoas que vão e vêm, fazem o eixo, né? Goiuei, Chapecó, Nonoá, enfim, outras cidades do Rio Grande Amado, né? Lá por outra ponte que é de... vai para Frederico, né? Depois de Palmitos. E o pessoal que vem também de outros estados, né? Que mora aqui e muitas vezes deixa o final de semana, quando pode, para visitar a família, os parentes, principalmente estudantes, né? Então é isso, que eu quero falar para vocês que a população estimada de Chapecó chegou a, sabe quanto? 289.170 habitantes em 2026, segundo as estimativas aí da população divulgadas nesta sexta-feira, dia 28, pelo Instituto Brasileiro de Geografia e Estatística, o IBGE. Os dados têm como referência o dia 1 de julho de 2026. Para vocês terem uma base, em 2025, Chapecó tinha a população estimada em 282.648, né, habitantes. Em um ano, o município registrou um aumento de 6.522 moradores, o equivalente a 2,4%. 31%, né? Com esse número novo, faltam o quê? 10.830 habitantes para a cidade alcançar a marca de 300 mil moradores. Que loucura, hein? As projeções aí da prefeitura apontam que Chapecó deve alcançar 300 mil habitantes até 2028, a partir das taxas mais recentes de crescimento, conforme o IBGE, o município apresenta uma média anual de 2,4%. Tá aí então, vamos atualizar, né? Chapecó já está com a população estimada em 289.170 habitantes, rumo aos 300 mil. Bora, gente! E aqui é a Nativa também com você, né? Fazendo parte aí desse número, desse crescimento expansivo com a nossa audiência, que tá sempre a mil. Segue por aqui, Turma da Nativa.

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5: É isso, é o nosso Turma da Nativa. Abrindo aí mais uma sequência de sons, tem interatividade, tem informação, tem conexão direto com a IFAP lá no stand, né, da Nativa. Temos o Mica por lá, Thiago Freitas também. E tá chegando informações, inclusive agora, né? Vamos falar aí do 20º Salão do Imóvel. Vamos falar também da segunda Tecom. Quero saber o que que o Mica vai contar pra gente agora, né, nesse momento. E aí, Mica, boa tarde, como é que tá, menino, tudo certo?
7: Boa tarde, minha grande Didi Girl. Chama! Estamos no estande da Nativa, no Salão do Imóvel, vou te contar, estamos com a cervejinha gelada, só para você, tá? Não fala para ninguém.
5: Não.
7: Cervejinha gelada, vinhozinho, aquele bombom maravilhoso, entendeu? Aquela aguinha gelada, cafezinho de Benedetto. 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Isso é muito mais Nativa, tá? Eu, meu grande amigo Jeff Engonese, apelido Priscilo durante o Salão do Imóvel. Tiagão Freitas está a caminho, o pessoal da produtora Bup. Chama na Nativa, Didi. É nóis.
5: É nóis da fita, mano. Beijo, Mica. Thiago Freitas, a galera aí que está trabalhando, né? E você pode acompanhar tudo isso e muito mais através aí das redes sociais também. Vai lá no Instagram da Nativa 105.7 Chapecó Xanxerê. Beleza? Estamos entendidos? E a gente vai começar então essa sequência. Antes disso, aproveitar aqui para mandar luz, né, para nossa audiência, mil pelo Brasil aqui na Nativa. É isso, mandar alô aqui para Franciele. Eu não sei se eu tirei toda a trilha aqui, acho que não, né? Eu tenho um pouquinho de trilha. Então, tá, beleza, né? Vamos lá, vamos mandar alô aqui para Franciele. Tá ligadinha, tá participando aí, né, Fran? Deixa eu olhar o sobrenome dela aqui, Franciele de Átolo, né? É, Franciele também aqui, ó. Opa! Outra Franciele aqui, eu acho que é a mesma, né? Tá bom, então, menina. Kelly também, Kelly Cristina, tá aí na sintonia. Beijo grande pra vocês, obrigada. E você tá aí em casa, de boa, suave na nave, ouvindo a Nativa? Manda seu oi, seu boa tarde, seu alô, tô aqui ligadinho. Tá se refrescando, hein? Com esse calor aí, meu amigo, minha amiga, né? Inclusive, a gente vai daqui a pouquinho atualizar um pouco aí sobre tempo e temperatura, né? Após registrar aí mínimas negativas. Nossa, que friozão que estava nos últimos dias, né? E essa semana era para esquentar, esquentou mesmo, né? Esquentou! Mas vem chuva por aí E a gente vai saber se vai cair a temperatura de novo, o que que vai rolar pro final de semana. Daqui a pouquinho, segue o baile. Aqui é o nosso Turma da Nativa.
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0: Muito mais emoção no ar, isso é muito nativo, hein? Ótima tarde pra você, sextou, bebê. Bora curtir aí o final de semana, ouvindo a nativa, né? Fica muito melhor. Agora 9 faltando pras 4, caramba. Quase fechando aí a nossa primeira horinha da turma da nativa. E tem mais som, né? Daqui a pouquinho pra você mandar a lousa aqui pra Rita. Oi, Ariane, tudo bem? O Everton também na sintonia da nativa. Todo mundo aqui ligadinho. Deixa aí seu recado. Alô, Nelson. Alô, Marili, também tá em Concórdia, né? A Terezinha também ouvindo. Pessoal aí de Itá, que legal. Sejam bem-vindos à programação da Nativa FM. E agora a gente vai de som para fecharmos.
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0: Fecharmos a primeira hora, né?

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5: Bem-vindo, segunda horinha, Turma da Nativa, nessa sexta-feira maravilhosa. Nativa FM 105.7, Chapecó, Xanxerê para toda a região oeste. E você na sintonia, hein? Agora 4:04, horário da coincidência. Por aí, tudo bem? Já estamos no meio da tarde, né? A hora do café ou aquele chá especial, né? E para você que está circulando, bom lembrar, está acontecendo na IFAP, nos pavilhões da IFAP, o 20º Salão do Imóvel e também a segunda Tecom. E a Nativa está por lá, né? Com um belíssimo stand, a nossa duplinha, Thiago Freitas e Mica, trazendo as novidades também via aqui nas ondas do rádio, né? Através das ondas da Nativa e também nas redes sociais. Acompanhe lá no Instagram, @nativafm105.7. Daqui a pouquinho tá chegando aí Murilo Ruf, né? Para começar, muito bem, obrigada. Mais uma horinha do nosso Turma da Nativa. Falei anteriormente sobre a previsão do tempo, né? Que iríamos dar mais detalhes. Então, gente boa, passamos alguns dias bastante frio. E aí a semana começou quente, quente, e tá aquele calorzão, tá delícia, né? Mas vai mudar o tempo, gente, final de semana aí está marcado por mudanças significativas nas condições do tempo na nossa bela e Santa Catarina. A partir, inclusive, de hoje, sexta-feira, dia 28, a possibilidade em alguns locais de granizo e ventos fortes. Bom ficar atento, hein? Domingão. E também na segunda-feira, o cenário muda com chuvas mais abrangentes e persistentes também. Possibilidade, inclusive, de acumulados aí podem superar 200 milímetros no Planalto Sul e Litoral Sul. Se prevenir aí que essas chuvas persistentes, geralmente, né, acontece aí aquela, o risco aí de deslizamentos, alagamentos, né, enxurradas e outros transtornos. Então é bom ficar atento. A partir de hoje já o tempo muda, né? E amanhã estabilidades avançam para todo o estado, mas a previsão mesmo, probabilidade de chuva a partir de domingo, atuação aí de uma frente fria que avança lentamente pelo estado e muda aí o padrão do tempo. A chuva passa a ocorrer de forma mais abrangente e persistente, com possibilidade de volumes elevados. Então, até amanhã, acredito que vai estar tranquilo, mas depois, né, é bom se precaver, se preparar. Final de semana com chuva, sem chuva, a gente está por aqui te fazendo companhia, né? Aquela programação deliciosa que só a Nativa faz para você. Bora!
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0: Ativa, tá na hora aí de aumentar o volume do rádio, hein? Se ligar, você acabou de ouvir aí o Nando Moreno com o Rio Negro e Solimões e o Chapeludo. Por falar em Chapeludo, esse sol aí tá terrível, né? Hoje é um sol pra cada um, caramba! Agora ele chegou por aqui, no nosso querido Luander do Catimba, lá no Instagram, já tá ligadinho aqui, né? Esse menino é esperto demais, né? Já chegou aqui, já nos, digamos que me atualizou, né, em off, o que que falaríamos, que sexta-feira rola futebol, esporte, futebol de salão, enfim, no que tange aí pro Catimba, né? E pra galera aí que se liga também na Nativa FM. Como é que tá? Tá com fone de ouvido aí, Catimba, não, Luander do Catimba?
1: Não tô de fone de ouvido, mas eu tô ouvindo bem.
0: Ah, tá me ouvindo? Tá me ouvindo bem. É que assim, eu queria ver a trilha, se tá legal, tem um pouquinho, não?
1: Tá tranquilo.
0: Tá tranquilo?
1: Tá tudo certo.
0: Então, beleza. E aí, meu amigo, o que que vai rolar hoje no nosso bate-papo? Que hoje, então, bem-vindo, né, comigo.
1: Obrigado, gente.
0: E ele chegou aqui e eu estava fazendo um café, né? Daí aqui, caramba, como é grande esse espaço aqui, menino. A gente se perde, né?
1: É grande, é
0: caramba,
1: grande.
0: Caramba, daí eu fui lá preparar um cafezinho e tal, estava pronto, fui lá correndinho e chego aqui, o Luander já estava ali na janela, né?
1: Isso aí, gente.
0: Mas isso aí, então vamos falar sobre futsal, vamos falar sobre Grenal, vamos falar sobre Chapecoense.
1: É, enfim. Esse vai ser os nossos destaques de hoje,
0: é,
1: né?
0: Isso aí.
1: Olha só, Didi, primeiro uma satisfação estar aqui, um prazer enorme estar
0: prazer
1: aqui na Nativa.
0: É
1: na Nativa mais uma vez, para falar sobre futebol. Futebol na Nativa com o Catimba, né? Hoje isso. A gente vai falar sobre a Chapecoense Futsal, também, isso é, também é esporte também. Chapecoense Futsal que está muito bem nos campeonatos que ela está disputando. Depois eu trago mais detalhes. Falar sobre o clássico Grenal que teve ontem, Grêmio Inter, um jogo horroroso. Meu Deus do céu. Feio demais.
0: Gente, né? Nem pra segunda divisão, sabia? Sério
1: é
0: mesmo,
1: verdade, feio.
0: 0-0 ficou aquela coisa. E agora vai a final, né? Da Copa do Brasil, Grenal de novo.
1: É, outro jogo da semifinal, né?
0: É, o jogo
1: da
0: isso.
1: É isso. Segundo jogo, agora quinta-feira que vem. E também vamos falar de Chapecoense e Grêmio, que é do domingo às 6:30 da tarde.
0: E aí, se o Grêmio jogar como ontem, amigo?
1: Acredito
0: que não podemos jogar toalha, né?
1: Acho que dá pra sonhar.
0: E
1: pra sonhar.
0: Assim, só pra dar aquele spoilerzinho, Luander, o Rafael, né, falou hoje na coletiva.
1: Rafael Lacerda, ele deu coletivo hoje, ele falou que dá pra sonhar.
0: Dá pra sonhar. E eu lembro você conversando com o Thiago, na tua última participação aqui no estúdio, que você também não jogou totalmente
1: fora. Não, ainda não. A gente já tava meio perdido,
0: porque,
1: mas o time reagiu.
0: Matematicamente falando, ainda dá pra sonhar.
1: São 14 jogos pra Chapecoense e tem que fazer umas 10 vitórias, né, pela frente. É muito difícil, é. Mas o time demonstrou ser muito melhor do que vinha jogando e demonstrou mais vontade.
0: Bacana,
1: eu acho que dá pra sonhar, hein? Se ganhar umas 2-3 partidas a fio aí, dá pra sonhar.
0: E o bacana mesmo é como a gente falou agora, né? Depois daquele jogo de ontem do Grenal Grêmio.
1: Não, tá feio.
0: Não veio com essa bola toda aí pro final de semana, né, pra encarar a Chape.
1: Depois ele faz umas contas, então. Ele faz umas contas pra ver se dá certo ainda.
0: Beleza, vamos aí com o show do intervalo, gente. Daqui a pouquinho, muito mais pra você aqui na Nativa.
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7: Sou aqui na Nativa, isso é muito Nativa. Bem-vindos, boa tarde. Já podemos desejar um bom fim de tarde, né? Agora 26, saltando para 5, tudo bem por aí, tudo certinho. Prazer enorme estar com vocês nas ondas da Nativa, fazendo aqui essa programação maravilhosa, interagindo. Alô, alô, Chapecó, alô, alô, Xanxerê, alô, região oeste catarinense, alô, meio oeste, extremo oeste, lá no Paraná também, né? Alô, sudoeste paranaense e noroeste gaúcho, onde alcança aí as ondas da poderosa Nativa. Você que está levando a gente na carona, na boleia, e você que também está nas plataformas digitais. Hoje, inclusive, recebi recados aí, a turma ouvindo a Nativa na Alexa, é, outros no aplicativo, vai fazer aquela caminhadinha, né? Vai lá, baixa o aplicativo, no site também, e você acompanha as informações aí, gente, do Salão do Imóvel também, até com o que está acontecendo lá na IFAP, né? Inclusive aquele stand maravilhoso para tomar aquela geladinha, claro que beba com moderação, se beber não dirija. Tem aguinha, cafezinho de Benedetto, aquele bombonzinho, e mais que tem lá? Ah, tem o Thiago Freitas e também o Mica, né? Abraços aí, agora estamos com ele, já anunciei aqui o Luander, que toda... Você vem na sexta e qual outro dia?
8: Sexta-feira não, sexta... sempre sexta-feira, 4:30 da tarde.
7: Sexta-feira, então beleza, tá aí, ó, pontualmente chegou, né, 25 agora para 5. Luander, já demos os destaques, então... Futsal, como é que tá?
8: É, vou começar falando sobre o futsal da Chape Futsal, que tem, beleza, três competições que tá jogando, jogou essa semana, hein? Atropelou por 7-2 a equipe, eita, do Concorde. É a Chapecoense que dá orgulho pro Chapecoense, né?
7: É.
8: Se a Chapecoense campo tá ainda patinando, a de futsal vai muito bem.
7: Tá mandando bala,
8: é, hein? No campeonato, a Chapecoense Futsal disputa três competições. No, uhum, Catarinense Futsal, Catarinense Série A, a Chapecoense ela é líder. Líder com 19 pontos, é, atropelando, assim, líder isolado. Uhum. Ninguém está na frente de frequência. No Campeonato Brasileiro Série A também, que a Chapecoense do Futsal disputa, ela é segundo lugar. Poxa, então a Chapecoense tá muito bem. E tem um jogo amanhã super importante sobre da Copa Santa Catarina. Joga amanhã contra o Catanduvas, joga fora de casa. Amanhã é 7h30 da noite. Então o Chapecoense busca uma vitória para poder seguir bem nos campeonatos que o Chapecoense tá jogando.
7: Tá jogando, é um jogo bacana, né, cara? Futsal, assim, que geralmente aquele futebolzinho de salão, né? Que alguns gostam aí, o pessoal de... Às vezes aquele futebol de fim de semana, né?
8: Verdade.
7: Mas esses aí são profissionais, né? A galera que
8: esses
7: tá
8: daí
7: aí.
8: São bons, esses
7: é
8: daí
7: peso
8: são bons.
7: Pesado, né?
8: É, são bons. Esse dia passado eu fui assistir lá, eles são bons, são bem esforçados. E a torcida vai no ginásio, vai em peso.
7: E torcida fera, né? Que vai lá mesmo pra aplaudir, né? Pra...
8: Vai com banda, vai tudo. Parece um clima de estádio, assim.
7: Legal,
8: e é um ginásio, então, como tudo é fechado, parece até que tem mais gente ainda, mais pessoas, né? Mas sempre lota o
7: short. Que legal,
8: ginásio, né?
7: Então, meu amigo, deixa teu critério aí, futsal na área, daí vamos falar agora da Chape que pega o Grêmio.
8: É, vamos falar daqui a pouquinho, depois uma música, a gente fala sobre a Chape de campo e sobre o Grenal de ontem.
7: Tem mais algum assunto? Quer mandar um alô, abraço pra
8: alguém? Por enquanto não, tá tranquilo, tudo certo, abraço
7: então,
8: pra todo mundo que tá nos ouvindo aí. Daqui a pouco a gente volta pra falar sobre o Chapecoense e o Grenal de ontem que a Chapecoense jogou.
7: Joia, então, quero mandar um beijo aí pro Vando, tá ligadinho, mandou seu alô aí, tudo certo, menino? Vando também, Moraes, daqui a pouquinho a gente abre o recado aí e a gente analisa também se tem áudio, não tem, né? Pra colocar no ar, pra interagir com essa turma bacana que ouve a Nativa.
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0: sua melhor companhia aqui no rádio é a Nativa FM para todo o nosso oeste catarinense e também a rede Nativa FM, né, para todo o Brasil. Agora 17 para 5 e hoje temos visita aqui, ele chegou chegando, né? Grande Luander aí do Catimba, segue lá no Instagram, @catimba, é isso?
1: Catimba.oficial.
0: Catimba.oficial, beleza, então vamos seguir, né? Vou te seguir também, tá?
1: Isso, obrigado.
0: Mas assim, sigam, mas não, às vezes eu brinco, né? Segue lá, @didiguelooficial, mas não se perca, né? Pode seguir à vontade. É.
1: Sim, então, mas não se perca.
0: Bom, falamos do futsal, né? Para começar legal esse bate-papo aqui, falando de futebol, de futsal, enfim. E agora vamos falar do Grenal, então. É. De ontem, que já demos aquela prévia da fiasqueira, né, Luander?
1: Ah, com certeza. Foi um jogo muito fraco ontem.
0: Que horror, né?
1: Meu Deus do céu.
0: Barbaridade.
1: É um jogo muito ruim, assim. Os dois times, eles estão mal, né? O Inter é um time que não ganha em casa. Ele tem muita dificuldade para pagar em casa. Se
0: é
1: pegar
0: uma touca, né,
1: se pegar o histórico, sim, do Inter, os números, sim, ele não ganha de ninguém em casa. Meu, e o Grêmio, Deus, não ganha fora de casa. Tá, então, bem, o que que tu pode esperar de um time que não ganha em casa e outro que não ganha fora? É. Um 0-0.
0: Então,
1: e foi o que aconteceu.
0: O jogo há de convir, então, que vai dar o Grêmio.
1: É, o Grêmio tem um pequeno favoritismo.
0: Porque ele não ganha em casa, né? O Colorado, é, né? Vai ser na casa do Colorado.
1: Mas o Colorado é melhor fora de casa e o Grêmio é melhor em casa. Então, eita, pode ser que também dê outro empate, ser, porque os outros também são bem também.
0: Tá certo.
1: Mas foi um jogo muito feio, assim. O jogo não teve nenhuma chance de gol clara, uma chance de gol, assim, que mudasse realmente o resultado do jogo, pude, né? Uhum. Foi muito jogo muito brigado, assim, pode ver que teve muita briga, muito bolinho. Uhum. Não foi aquele jogo disputado com várias chances de gol. Foi um jogo disputado na base da briga.
0: Na briga.
1: Na briga. Foi uma briga de foice no escuro, assim. Ninguém sabia pra onde é que tava se batendo.
0: E aí, como todo gaúcho, né, de faca na bota, e
1: Não, foi assim, um dos piores grenais que eu já acompanhei, assim, que eu já fiz o meu comentário, até falei, um time que não... O time do Inter é ruim, e o time do Grêmio, ele é um pouquinho melhor, mas ele também é ruim também, porque é mal escalado.
0: Sim, sim.
1: Então, assim, não tem como tu ter resultados melhores. Os dois times estão muito mal nos campeonatos que disputa, o Grêmio e o Inter.
0: O Brasil, o campeão... Bom, esse que a gente tá falando, o jogo de ontem, Luander, é a Copa do Brasil.
1: É a Copa,
0: né,
1: do Brasil.
0: Vai ser agora... A semi, né?
1: Se passar, vai pra semifinal. Quem passar, vai pra semifinal.
0: Que deu o empate ontem, então eles vão se enfrentar de novo na próxima quinta, é isso?
1: Isso, na próxima quinta-feira, 8 horas da noite, vai ter o jogo decisivo. Então, certo, quem passar ali de Grêmio e Inter vai pra semifinal.
0: Vai pra semifinal.
1: Se der novo empate, vai pros pênaltis. Mas vai ter um vencedor. Vai, seja nos pênaltis, ou no jogo normal, vai ter um vencedor que vai ganhar esse jogo aí.
0: Tá,
1: e vai,
0: certo,
1: colocar o outro numa crise maior ainda, porque... Você já tá em crise. O Inter é um time que tem 2 meses de salário atrasado.
0: Minha mãe.
1: Já tá devendo salário 2 meses. Se chega a perder esse Grenal aí, já complica mais ainda. E o que ganhar vai dar um respiro. O time que ganhar, porque vai entrar 9 milhões. É a premiação da Copa do Brasil. Então dá um respiro financeiro. E querendo ou não, você tá só a 4 jogos de um título, né?
0: Um título, porque Copa do Brasil,
1: 3 jogos,
0: já leva,
1: né,
0: pra Libertadores também.
1: Isso,
0: né?
1: se passar a semifinal e ir pra final, já garante vaga pra Libertadores, sem ganhar.
0: Poxa vida, muito.
1: Então, assim, bacana. Você tá muito melhor encaminhado se você acabar ganhando esse Grenal. Então ele vale muito esse Grenal, não só financeiramente, mas também desportivamente, porque é um título que você pode ganhar e tá a 3 jogos e ganhar um título, né?
0: Exato.
1: Porque no Campeonato Brasileiro os dois times estão muito mal. O Grêmio e o Inter estão
0: também
1: muito mal.
0: Estão ali na quase caindo, né?
1: Estão quase caindo, estão ali muito próximo da zona de rebaixamento. O Grêmio e o Inter só não estão na zona de rebaixamento porque os outros são piores que ele. Mas se fosse pela competência deles, eles estariam na zona de rebaixamento.
0: Pois é.
1: Que não ganha de ninguém.
0: E por estar nessa situação, o Grêmio, né, tanto no Campeonato Brasileiro como na Copa do Brasil, por que que a gente está falando mais específico agora do Grêmio? Porque a Chape vai pegar o Grêmio.
1: Exatamente,
0: né?
1: Domingo tem Chapecoense e Grêmio. A Chapecoense tem uma esperança de ganhar, até o técnico Rafael Lacerda falou hoje que é possível ganhar, e é mesmo possível. A Chapecoense, ela vem numa evolução
0: depois
1: muito grande.
0: São Paulo,
1: e
0: né?
1: Isso, ganhou de 1-0 do São Paulo, fez um bom jogo contra o Bahia, fez um bom jogo contra o Cruzeiro. Então a Chapecoense vem evoluindo durante o ano, né? Agora, nessa, depois da parada da Copa, a Chapecoense evoluiu muito. E agora vai pegar um time que está disputando uma outra competição. Então, provavelmente, o Grêmio vai jogar com um time reserva, vai poupar algum jogador. E a Chapecoense pode se aproveitar nisso. A Chapecoense vem crescendo, vem evoluindo. E como vai pegar um time que está brigando lá embaixo, que já é fraco com os titulares, que é a equipe do Grêmio. Daí, ainda mais se ter algum jogador reserva, alguma coisa assim, pode ser que ajude mais a Chapecoense para poder ganhar esse jogo aí domingo.
0: E você aí, qual que seria... agora na atual situação que a gente comentou aí da fiasqueira do Grêmio Inter, tanto no Brasileiro como na Copa do Brasil, o que você me diz aí do esse resultado aí?
1: Eu acho que pode ganhar, tá? Pode ganhar sim. E fazendo as contas pra Chapecoense, hoje ela tem 14 pontos no Campeonato Brasileiro. Uhum. O primeiro time que tá fora da zona de rebaixamento, que hoje cai em 4 clubes. Certo. Chapecoense ela é a última, o Grêmio ele é o 15º e o Inter é o 16º. Os dois times estão logo abaixo do primeiro que tá na zona de rebaixamento. Uhum. O Inter tem 25 pontos, então são 11 pontos do que a Chapecoense tem hoje.
0: 11 pontos.
1: Se a Chapecoense ganha do Grêmio, fica somente 8. Porque o Grêmio vai perder, vai continuar com a mesma pontuação. Uhum. E depois, daqui duas rodadas, a Chapecoense joga contra o Inter. Então a Chapecoense pode tirar mais 3 pontos do Inter. Joga contra o Inter aqui em Chapecó. Então a força da casa.
0: Cara, eu nunca esqueço aquela vez do Inter que veio, foi aquela mãozinha, né?
1: 5-0.
0: Meu Deus do céu.
1: Era uma alegria, foi uma alegria aquele jogo lá. Muito bom. A Chapecoense tem chance. A Chapecoense pode ir tirando ponto, e o bom é que a Chapecoense tem muito confronto contra times que estão brigando com ela lá embaixo. Uhum. Então a Chapecoense deu essa sobrevida pro torcedor, enfim, pra própria Chapecoense de sonhar, porque tem muito confronto direto. A Chapecoense enfrenta o Grêmio, enfrenta o Inter, enfrenta o Remo, enfrenta o Mirassol.
0: E os times aí, o que que vem ainda pra Chapecó
1: dos grandes? Vem grandes, ainda né? O Palmeiras, vem o Fluminense, que vem dos maiores, é esse daí que vem, o Palmeiras e o Fluminense.
0: É legal, né? Movimenta o comércio,
1: movimenta
0: tudo, né?
1: Movimenta. O Flamengo já veio, né?
0: Sim.
1: O Flamengo já veio, São Paulo já veio, o Corinthians já veio também. O Palmeiras já veio, o Santos, o Palmeiras ainda não veio, falta o Vasco. Que é um time de grande torcida aqui na nossa região. Falta a equipe do Palmeiras. O Cruzeiro vai vir novamente jogar aqui, né? Pelo Brasileirão, a gente jogou lá com eles.
0: Sim.
1: Então, acho que tem esses jogos ainda. Tem mais o Atlético Paranaense. Aí tem mais o Mirassol. Mas os times de maiores expressão, assim, Palmeiras, Vasco. Esse daí e o Fluminense também vem jogar aqui em Chapecó ainda durante esse ano.
0: Porque não é só Chapecó, né? Movimenta aí o estado... Tanto os vizinhos também que vem gauchada pra cá, vem... Imagina agora...
1: Ah, tem o Inter também, né?
0: O Inter também, né? Então vai ser uma loucura.
1: Isso não movimenta só o esporte, mas movimenta a cidade também, a economia,
0: claro,
1: né?
0: Economia,
1: hotel, restaurante, tudo movimenta.
0: Por isso que é bom, cara, eu acho que tem que a gente torcer, a gente acreditar, porque assim, ó... É uma vitrine, né, pra Chapecó.
1: Muito, muito. Não vitrine. É só pra Chapecoense, mas pra Chapecó em si, né? Pra Chapecó, traz muito recurso pra cá, né?
0: Muito.
1: Imagina você. Né? Isso, imagina você tá jogando um jogo contra, com todo respeito, mas tá jogando contra o Avaí e outra coisa, você tá jogando contra o Palmeiras, contra o Inter, contra o Grêmio.
0: Verdade.
1: Sem condições a diferença de estrutura, tudo, né? Então, exatamente. A Chapecoense teve uma renda, contra São Paulo foi mais de 1 milhão de renda, quase 1 milhão de renda. Então, tu tem 3.500 pessoas ali de uma torcida de fora, né, que agregou o estádio, fora o que movimenta nos comércios locais, de restaurante, de hotel, enfim, tudo que movimenta muito a cidade, né? Não é só aquele público da cidade que vai, mas movimenta a cidade da região. Eu vi, teve um amigo meu que veio de Joaçaba pra cá, 3 horas pra cá ver o jogo.
0: Sim, os fanáticos, por exemplo, do Colorado vêm lá de Porto Alegre.
1: Às vezes nem é tanto fanático, mas pessoa aqui da região, por exemplo, que não querem, torcem pro time, por exemplo. O cara que torce pro Inter. E é lá do interior, numa cidade do interior aqui. Uhum. Quando que ele vai ter a chance de ver o time dele que ele torce na cidade dele? Nunca.
0: Claro.
1: Então, qual a cidade mais perto? Aqui pertinho, que é Chapecó. E ele vem pra cá, né?
0: Vem pra cá. Mais alguma coisa pra gente atualizar?
1: Acredito que seja isso, Didi. Agora é torcer pra Chapecoense jogar contra o Grêmio domingo. Que seja uma vitória, pelo menos 1-0 pra Chapecoense aí. É o que a gente espera.
0: Amém, né? Amém.
1: Tomara que seja isso. Obrigado mais uma vez pelo espaço. Imagina. Sigam o catimba.oficial e sexta-feira a gente tá aqui de novo pra falar mais.
0: Beleza, então. Grande Luander. Siga lá, catimba.oficial, gente. E toda sexta-feira aqui pra falar de futebol, futsal, enfim. Tudo que tange no esporte, né? E ele sabe tudo, né? É isso, bora lá, bora acompanhar. Agora a gente vai fechar essa sequência aqui. Vamos rolar mais uma música para fecharmos, então, a Turma da Nativa, porque daqui a pouquinho tem Super Nativa para você, bora?
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5: 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Tá no ar mais uma edição do Super Nativa para fecharmos aqui essa horinha maravilhosa. É até às 6 da tarde, então bem-vindos à Super Nativa nas ondas da Nativa FM 105.7 para todo o oeste catarinense. E você dando aquela caroninha especial para a gente, tá na sua casa, tá no seu trabalho, circulando por aí. Bem-vindos, bem-vinda sempre, né? E é hora de refletirmos um pouquinho, né? É a superação falando mais alto nesse momento. A vida, ela é curta demais para ficarmos questionando cada decisão. Se jogue, erre, levante, caia e se erga mais uma vez. Confie em você antes de cobrar a confiança de outras pessoas. Temos de descobrir segurança dentro de nós próprios. Durante o curto espaço de tempo da nossa vida, precisamos encontrar o nosso próprio critério de relações com a existência em que participamos tão transitoriamente. A gente fala, né? A vida passa rápido. Caramba, como um flash. Mas aproveite cada dia da sua vida. Se a sua vida for a melhor coisa que já te aconteceu, acredite, você tem mais sorte do que pode imaginar. Bom fim de tarde, aproveite cada dia da sua vida. Se a sua vida for a melhor coisa que já te aconteceu, acredite, você tem

0: tá por aí viajando, levando a gente na carona, né? Pessoal que você mandou foto aqui, tá na boleia, cortando o tapetão e levando a gente, o Vando, né? E vai passar no estande também, quando tiver na folguinha aí na boa, pra tomar uma geladinha. Com a galera que tá por lá, né? No Salão do Imóvel e também a Taicom. Bora de Diego e Vitor Hugo?
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2: Isso.

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0: Aí está a música da semana aqui na Nativa. Isso é muito Nativa. Mari Fernandes, Telefone Sem Fio. Alô, alô. Mandamos alô aqui pro Vando, né? Vamos mandar alôs pro Moraes também, tá ligadinho. Levando a gente na carona, né? Não sei se é caminhão, é carro, enfim. Mas estamos no trecho, diz ele aqui, levando a Nativa. Abração aí do Paulo Henrique, do Grande FAP. E amanhã também vai passar lá no stand, né, para tomar aquela gelada. É isso, amigão, todo mundo convidado, né, para ir até o salão do imóvel e até convisitar o stand da Nativa, né, tomar aquela aguinha, aquela geladinha, né, um cafezinho também de Benedetto, e é isso, né, e degustar aí aquele bombonzinho do Savida. Sempre é bom, né? Abraços aí pra você que tá na sintonia da Nativa. Já estamos no fim de tarde, hein, moçada? Agora 5h24, bora pra mais uma? Pra fechar essa baita sequência aqui do Super Nativa.
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1: Fim de tarde, que coisa boa, hein? Que calorzinho bom, né? Tá quente pra dedéu. Pessoal, é que tá, já tá na hora de estampar uma. Já tá na hora, né? Se você pode, não vai dirigir, né? Se beber, não dirija, por favor, né? Beba com moderação. Mas tá bom hoje, né? Pra quem tá de boa aí, suave na nave, tomar uma gelada. Que coisa bacana, aproveitar sexta-feira, final de semana, sempre com calma, né? Cautela, é claro. 26, saltando pra 6. Mandar alôs aqui, alô, alô, Mário. Tudo bem por aí, garoto? Tá na sintonia, né? Levando a gente também na carona. Opa, opa, opa. Alô, alô, amigo, amigo caminhoneiro, na boleia. Por esse Brasilzão, levando a gente no tapetão também. Sinta-se abraçado. Bem-vindo, bem-vinda, né? Um final de semana maravilhoso. Quer mandar aí seu WhatsApp, quer interagir aqui com a Didi Guel. E quer me seguir lá no Instagram, fique à vontade também, né? Estamos aqui na Nativa, arroba Nativa FM. Siga no Instagram, Nativa FM 105.7. Saiba todos os detalhes do que tá rolando lá no Salão do Imóvel e na Tecom. E também, se quiser me seguir, fique à vontade, só não se perca, hein? Arroba Didi Guel Oficial, Didi GRL Oficial. Estamos entendidos? Beleza pura, né? Nosso WhatsApp aqui, ó, 3340-1616. Bora para mais uma sequência, gente. Uma loucura, né? Já quase findando a nossa tarde por aqui. Depois a gente volta aí para dar o nosso adeus, né? 24 agora para 6.

0: Nora, isso é muito nativa, hein? Felipe Rodrigo por aqui, a programação maravilhosa do Super Nativa. É, já estamos aqui na derradeira, né, do nosso Super Nativa de hoje. Bora mandar alôs, alô, alô, Flavinha, tá no trampo, trabalhando, curtindo a Nativa. Que beleza, hein, menina, tudo de bom aí pra ti? Quem já tá na boa, quem já tá é a palavrinha difícil, eu ia falar destampando uma, né? E aí não saía. Você que já tá tomando aquela geladinha, né? Você que tá aí tomando também um sorvetinho, um suco, uma aguinha. Por falar em água, refri, cerveja, passa lá no stand, né? Da Nativa FM, lá no Salão do Imóvel e também na Tecom. Confira de perto os bastidores e também acompanhe pelo Instagram da Nativa, né? 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Saiba tudo o que está acontecendo no Salão do Imóvel, que vai até domingão, hein, gente? É isso. Mandar um alô aqui pro Filtrão, que tá ligado. Ele migra, né? Tá sempre acompanhando a gente. É como o Leocir da Costa, né? Me acompanha desde os tempos primórdios da minha história, né, dentro do rádio. Eu falo isso porque comecei lá no final dos anos 80, né, gente? Meu Deus do céu! Ano que vem vou completar 40 anos de rádio. Que é isso, hein, Didiguel? É muita história, hein? Alô, Filtrão! Tudo de bom pra você, amigão? Ele diz o seguinte aqui: estava com saudades de te escutar. E eu com saudades aí de você e toda a família, né? Eu acho que a tua excelentíssima esposa também me encontrou lá no videozinho que eu postei nas redes sociais, né? Pode procurar por lá, fala com ela que ela me achou lá também, beleza? Abraços carinhosos aí pra vocês, tudo de bom, tudo de bem. E nos falamos amanhã aqui na programação, né? Amanhã no Sabadão com a Nativa, que beleza, amanhã à tarde, estamos juntos e misturados. Beijão da Didiguel, fiquem aí com a última sequência do Super Nativa e depois a rede, né? Rede Nativa para todo o Brasil, com uma programação sensacional. Abraços, galera, fiquem com Deus, até amanhã.
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0: Coisinhas lindas nessa sexta-feira. Adoro. E aí, vocês estão bem?
1: Sextou, hein?
0: Sextou, gente. Maravilhoso.
1: Ó, hoje... Vem em mim sexta-feira, sua linda.
0: Eita, que hoje a gente tá que nem o Usain Bolt.
2: Ainda mais que hoje entrou.

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1: Aí, gente. É isso aí, ó. 6:05, hora de Brasília. Estamos aqui, a Nativa entrou no grupo, o maior grupo de zap desse planeta. Dai 40, de olho nas fofocas desde a meia-noite até esse horário.
2: Porque não parou de celular.
3: Olha, é que assim, por mim, eu falaria tudo aqui, né? Mas não dá. Então eu tenho que ficar escolhendo. E não é difícil. Não é, não. É difícil escolher fofoca.
1: Começou cedo hoje, hein?
3: É uma melhor que a outra.
1: Rapaz, desde das 7 da manhã era coisa nesse grupo, nós chegando. O que você separou aí, Daisinha, hoje?
3: Ah, gente, eu vou falar da Fabiana Justus.
1: Opa!
3: Ela casou.
1: Acho justo falar disso aí.
3: E não começa, hein? Ela casou e ela proibiu crianças na festa do casamento dela.
1: Eita, rapaz!
3: E isso repercutiu bastante. É, gerou polêmica.
2: Se for jantar, for social, é complicado levar criança, mano.
1: Tem pula-pula lá pra criança?
2: Então, acho que não deve ter, né?
1: Eu acho que ela...
2: Eu levaria logo uma equipe de recreação pra molecada.
3: Né?
1: Eita lasqueira, que discussão é essa?
3: E a Vanessa Camargo, ela revelou a luta que ela teve contra bulimia, anorexia e alcoolismo. E tudo isso após críticas.
1: Muito bem, boa. Boa.
2: Mas quando ela tava no pop, no sertanejo, no forró, né?
1: Eita. Deixa a Vanessinha.
2: Olha, que notícia ótima. Né? Quando a gente vê essas coisas assim, fica muito feliz. É, o pessoal da faculdade de Massachusetts, nos United States, entre outros médicos, desenvolveram um pâncreas externo.
1: Nossa!
2: É um chipzinho que fica ao lado de fora. Uhum. E cada vez que há um desbalanceamento da glicose, ela injeta... Ela corrige a insulina automático.
1: Nossa!
2: Isso é um grande avanço. Segundo, no mesmo órgão do corpo humano, que é um dos cânceres mais...
1: Nossa, agressivo
2: demais. Mais agressivos que existe, esse pessoal desenvolveu um comprimido que, no mínimo, duplica a qualidade e o tempo de vida do paciente com problema no pâncreas. Gente. Porque o pâncreas é infernal, né, gente?
1: Às vezes a gente fica aqui com notícia onde... criticando estudante de medicina e tal, mas olha, o lado bom da medicina é esse aí.
2: Sem
1: médicos
2: dúvida.
1: Comprometidos com a profissão.
2: O médico chorou, eles choraram, cientistas.
1: Nossa, que maravilhoso.
2: Quando viram o resultado.
3: Que lindo.
1: Maravilhoso. Bom, gente, hoje é sexta-feira, né? Vocês já trabalharam em algum lugar que tinha que pedir permissão pro chefe pra ir ao banheiro?
3: Não.
1: Às vezes, gente, tem gente que... Eu tomo água, muita água. E às vezes, você precisa ir no banheiro. Ou pior... quantidade de vezes, às vezes, controlada pela empresa, os horários determinados pra você ir no banheiro.
3: Agora pronto, sentir vontade, eu tenho que aguardar?
1: O tempo que você fica lá também no banheiro, tudo isso controlado. Rapaz, tá dando um fuzuê,
2: tem
1: tá no
2: muita TST. Gente também que aproveita um pouquinho, né?
3: É
1: uma discussão que tá no TST.
2: Chega de manhã, já fica logo uns 45 minutos do banheiro, mas vamos lá.
3: É, já vamos debater sobre. Boa. Eu gostei desse assunto aí.
1: Tá, falando nisso, eu tô com a música, eu preciso ir no banheiro ali. Então, ó, vamos já com o WhatsApp.
3: E volta logo.
1: 9198-409-6019. Eita,
2: volta, porque se ficar alguma trilha aí, complica.

0: 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Luan Santana, Rick Martin, Estranho. Sexta-feira, gente. Ô, oh, não posso nem ir no banheiro, meu. Oxe, eu vou ali, já fica...
1: Você tá reclamando?
0: Sai que a vinheta tá... Oxe!
1: Vai ali naquela portinha.
0: Eu vou fazer nas calças mesmo. Você acha que eu vou reclamar?
2: Bom, o número um, tudo bem, né?
1: Falar o número dois, você não vai fazer aqui dentro, não.
0: Não dá, não. Gente, esse assunto aqui chegou ao TST, inclusive tá no portal lá, no Tribunal Superior do Trabalho, porque existem mais de 40 mil ações na Justiça do Trabalho desde 2019, envolvendo controle de banheiro. Acredita nisso? Tem casos aí de trabalhadores de telemarketing, por exemplo, também pedágios, né? Às vezes você tá nas estradas aí, linhas de produção, por exemplo, em que sair do posto pode envolver regras ou substituição. Enquanto não chega alguém, você não vai no banheiro, não. Vai ter que fazer na garrafinha.
1: Tem lugares que você não pode largar uma portaria de segurança para você no banheiro. Exato. Alguém tem que te substituir. Mas a empresa tem que estar preparada para isso.
0: Segurança do meu prédio lá.

0: portão do meu prédio. Tu vê que ele não tá lá, quando ele já vem numa carreira já com as barguinhas.
1: Já se explicando, né? Eu tava no banheiro.
0: E o pior é que você não pode nem... Eu sei que tem gente que não tem, às vezes. Ah, cadê o porteiro? Não tem nem como brigar com o cara. O cara precisa, às vezes, ir no banheirinho, né? E tem outras que, às vezes, tem até na própria guarita, tem ali um... Tem um banheirinho pinico. Pro cara. Um pinico, né?
2: É, um pinico.
0: E agora, gente, você que é funcionário, você que é empresário, como fazer essa coisa, essa administração do banheiro? Colocar um limite? Tudo bem que tem gente que enrola no banheiro. O cara, aquele meme do cara que fala assim, rapaz, a empresa me paga R$100 a hora. Se eu fico meia hora, eu tô ganhando do mesmo jeito, então eu vou ficar aqui no banheiro. Sabe, tem gente que enrola
2: por
0: mesmo.
2: Isso que algumas empresas põem regra.
1: É.
2: Brasileiro quer se meter espertinho.
0: Aqui na Nativo, o banheiro é livre. Livre,
2: mas
0: livre,
2: tem,
0: livre.
2: Vou te falar uma coisa, tem um pessoal que entra aqui depois ninguém mais quer ir no banheiro, tá vendo?
0: Então, vamos lá, gente! Chefe pode controlar, empresa pode controlar a ida ao banheiro. Você já trabalhou em alguma empresa desse jeito aí?
1: É, o que você acha disso? Porque, assim, quando a gente fica apertado, não dá pra controlar, né? A vontade vem e você precisa ir no banheiro.
0: Se você já teve alguma restrição, então vamos entrar nesse assunto aqui juntos, hein? 9198-409-6019. Vamos no banheiro agora, vamos de novo.
1: Todo mundo? Oxi!
3: Mais ou menos assim.

0: 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Estreia véia, Murilo Huff. Eu não previ. Sextou em com Zeneto e Cristiano.
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0: Gente.
1: Muitas mensagens chegando. Ó, Fabi Justus, daqui a pouquinho a Dai vai contar essa história aí. Festa pra adulto, gente. Dá pra levar criança? Não dá? Às vezes você tem que fazer uma festa.
2: Você concorda?
1: Criança... Cadê sua rede de apoio? Pedi pra ir no banheiro também. Sandra vai comentar aqui já já. Mas vamos colocar a Rosilene aqui, que essa nota aí da Fabi Justus é legal.
3: Na minha opinião, é falta de consideração, sim. Porque eu penso comigo. Aonde meus filhos não são bem recebidos, eu também não sou. Então, eu acho que, sim, foi uma falta de consideração, sim.
1: É só um momento de paz, Rosilene. Oh, meu Deus. Vê pelo lado bom. É... Esse assunto vai...
0: E se ela for mãe solo?
1: É...
0: Você acha que ela vai querer paz?
1: É... Aí fica difícil. Pedi pra ir no banheiro, hein? Como que é no teu trabalho aí, Sandra?
4: Eu já pedi permissão pra ir no banheiro quando eu era bem novinha, eu tava fazendo um curso de guardete. Meu sonho era ser policial. Aí comecei fazendo um curso de guardete. Aí eu falava assim, Sargento Marcelo, Sandra Vieira pede permissão pra ir no banheiro. Aí ele falava, liberado. Aí eu saía da sala e ia até o banheiro.
1: É complicado, né? Ainda mais por segurança.
0: Na escola você não pedia pra ir no banheiro. Você não pode ir no banheiro.
1: Posso ir no banheiro? Sim.
0: Não é?
1: Eita, já pensou
2: assim? Quando ela falava não também.
0: E quando,
2: não, mas eu tô apertada, professora.
0: Mas ela já sabia quem pedia e quem não pedia.
5: Já pensou? Eu trabalhei em empresa muito tempo atrás, é claro. Que você tinha que pedir pro chefe pra ir no banheiro. E as coisas mudaram, né? Mas eu já trabalhei em portaria de condomínio e é difícil, hein? Você fica olhando nas câmeras, não vem ninguém. Você vai no banheiro, aparece um infeliz lá pra te chamar pra pegar uma encomenda.
1: Você tá com a mão na maçaneta do cara. Ô, chegou o pessoal do correio. Já pensou?
0: Chegou o sanduíche do 212.
1: Ó, Alice Lene falando de medicamento. Avanço da medicina, gente. Daqui a pouco a Linha vai trazer detalhes aí sobre a evolução aí sobre a doença no pâncreas, né? O câncer e tal.
6: Pouca pessoa que vai ter acesso. Porque esse valor ninguém vai ter condições de comprar. Só as pessoas mesmo que têm uma classe alta. Média e baixa, não vai ter acesso a esse remédio.
1: É, Licilene, a gente tem que torcer cada vez mais. O avanço na medicina, todo mundo ter o acesso, né? Eu acho que é obrigação de todos.
0: É só. Todo o país. Porque é só pegar em escala. Né? Você pega. Uma das grandes coisas que o José Serra fez foi quebrar a patente de remédio.
1: Do remédio, né?
0: Né? Depois de um certo período, você quebra a patente e o pessoal pode fazer. E eu acho que a hora que entrar a economia de escala, claro que num primeiro momento é caro. É caro. Qualquer medicação que entra de início é caro. Até porque tem toda uma pesquisa, tudo. Mas eu tenho certeza que, em sendo de utilidade pública, como será, vai baratear logo.
1: Aí, a gente torce. 9198-409-60.
0: Vou falar.
2: 19.
1: Eita.

0: Araty vê tudo e muito mais. Chitãozinho Chororó, seu amor, presta atenção, é minha estrada. Vou falar com ele agora aqui, que tá chegando com recado pros homens. Hoje é sexta-feira, não precisa ter vergonha, né? 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É isso mesmo, brother?
1: Tô de volta aqui aí, na Nativa. 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

0: 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A Marília Mendonça, saudade. Morango do Nordeste.
1: Bruno e Marrone é muito mais Nativa. Só.

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0: parente já chega com tudo, ó.
1: E... gente, vamos falar de casamento, né?
0: Vamos.
1: E quem casou, na verdade, ela casou em 2011, agora foi renovação de votos, depois de 15 anos de casamento. Fabiana Justus, a filha do Roberto Justus. Gerou polêmica, viu? Gerou polêmica nas redes sociais. Por quê? Porque a festa era somente para adultos. E ela falou, gente, que no convite já estava avisado que criança não entraria. Só que quem começou com isso? Um seguidor, Galinha. Foi lá no Instagram dela, falou, mas por que que não foi criança? Aí ela explicou, ela falou, gente, por quê? Porque se todo mundo levasse as crianças, a festa teria que ser praticamente o dobro do tamanho. E muitos convidados ficaram hospedados no hotel, porque a festa foi na Bahia, num resort em Itacaré.
2: Eu sei onde é, é um belo resort, não é pra criança.
1: Pois é, e ela falou, não ia dar pra acomodar todo mundo, gente, todo mundo com os filhos não ia dar. Aí ela até brincou, ela falou assim, nossa, engraçado, né? Os meus convidados, muitos me agradeceram por terem esse momento aí entre casais. E quem nem foi convidado pra festa tá reclamando.
0: Que não tem nada a ver. É o pão da internet, gente.
2: Inclusive, ela quebrou o galho do pessoal, porque pra ir pra lá você tem que pegar avião.
1: É.
2: E era passagem pra criança, pra todo mundo. Agora o hotel ela deve ter pago.
1: É, certeza.
2: Gente, eu não ia até a Bahia no casamento. Eu já recusei o cara. Casou lá, falando, agora eu tenho que pagar.
1: É.
2: Pô, quero não.
3: Fala a verdade, até o pobre, quando vai fazer um negócio num buffet, nós pobres mortais, a gente fica ali, ó, é pra 50 pessoas, o um casal lugar, discutindo. É pra 50 pessoas, a gente não pode passar.
1: E aí?
3: Não é,
2: nós não fazemos nada em buffet. Nós fazemos bufete.
1: Isso. E aí, você sabe, né? A festa da gente, como que é? Festa de pobre?
0: É lógico.
1: Tem que e ter o povo faz o quê? Não tem noção. Convida outras pessoas. A gente já fez tudo contadinho.
0: Não só vai criança, como vai amigo da criança, que você nunca viu.
1: Gente, no meu casamento,
2: fazer festa.
1: Galinha, melhor, né? No meu casamento, tinha uma mulher lá que nem eu e nem meu ex sabia quem era. Eita. E ela ainda pegou o buquê.
2: O cara chegou e falou assim, o porteiro falou, o senhor é convidado do noivo ou da noiva nessa festa? O cara falou, do noivo. Ele então vai embora que é batizado.
4: Meu Deus.
5: Vai, sofona. Tá faltando eu em mim.

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0: o horário do banheiro era ali, controlado pelo chefe. Você não podia ir no banheiro, não podia levantar e ir pra fazer um pipixinho. O número 2.
1: Tem que ficar segurando.
0: É, ficar segurando.
1: E segurar faz mal, viu?
0: Pois é, a gente tá vendo aqui, ó. Tem muito. Inclusive, tem mais de 40 mil ações na Justiça do Trabalho já de 5 anos pra cá. Olha, é a época da pandemia ali, hein? Isso porque o povo tava também em casa, depois teve a época que ficou em casa, por conta da pandemia. Mas é questões que se arrastam aí durante anos. Daizinha falou aqui, da filha do Justus. Fez uma festa, né?
1: Isso. Renovação de votos. A festa somente para os adultos. Sem criança. É. Sem crianças.
0: Sem criança.
1: E a galera achou ruim. A galera da internet. Os juízes da internet.
0: Pois, é justo isso? Não levar a criançada?
1: Não. Você fez isso mesmo? Aí agora aguenta.
0: Tá lá, vem agora pra...
1: Olha, eu não...
0: Isso não é justo. E tu vai falar daqui a pouquinho do avanço da medicina, meu velho. Olha aí, notícia
2: boa. Eles curam afundamento craniano.
0: Não, mas o pâncreas já tá caminhinho.
2: Ah, graças a Deus.
0: Olha aí, ó.
2: É uma pílula que retarda a progressão do câncer. Pelo menos dobra a expectativa de vida com qualidade.
0: Aí, ó. E o Thiago vai comentar esse assunto aí, ó.
3: Acho perfeito. Em breve barateia, isso é de interesse de vários governos. Vai ter produção em escala, com certeza. Porque vai fazer, no caso do Brasil, o SUS ter uma economia gigantesca com tratamento de diabetes. Vai mudar, muda bastante. É uma grande mudança.
0: É, rapaz, tem que...
2: É isso aí.
0: Isso aí é o avanço da medicina, a gente sempre aposta. E época de política assim, o povo sempre vem, né? Eu prometo.
2: O povo fala assim.
0: É, rapaz. A Fabi Justus.
4: Eu acho justo. Eu, quando eu fiz 25 anos de casados, minha bodas, eu fiz isso. E eu convidei todo mundo, só que eu falei assim, ó, não quero criança no meu casamento, é só pra adulto. Uma, porque criança já, é dependendo da idade, já cobra. Então eu falei assim, eu tenho que economizar. E outra, festa de 25 anos, eu falei assim, é pra adulto.
1: E foi um momento ali entre casais, né? Foi gostoso, pelo que ela fala.
0: Sim.
1: A Fabiana Justus, o pessoal que... os convidados, eles gostaram, falaram, olha, obrigado, viu, por ter tido esse momento aqui entre casais. Porque, até porque quem tem criança pequena...
0: Vale night.
1: Às vezes, né, demora tanto tempo pra poder ter um vale night, é isso mesmo, um momento sozinho. Então, provavelmente, gostaram mesmo.
0: E festa com criança é aquela coisa, você vê na foto, falta um brigadeiro sempre na mesa.
2: Ah, o cara depois também, depois de uns 15 anos de casado, fala, ah, não, sem minhas filhas não vou, não. Essa mulher vai me encher o saco.
0: A Sueli, ó, falando aqui, ó, sobre situação de ir no banheiro, no trabalho, gente. Tem
2: fora.
0: Tem trabalho que proíbe, viu, você ficar indo no banheiro.
5: Eu acho que não tem que ter limite pra uso. Tem que ter o bom senso das pessoas pra usar. Porque hoje em dia, realmente, às vezes algumas pessoas vão no banheiro pra mexer no celular e ficar no celular, enquanto outras têm necessidade e ficam esperando. Então eu acredito que é o bom senso do ser humano.
0: Eu já sou cara de pau mesmo. Eu chego do lado do chefe assim, ô chefe, posso ir no banheiro?
1: Você nem pede, vai o tempo todo no banheiro. Ó, inclusive, eu acho que o chefe tem que olhar você, viu? Dar uma olhadinha, porque você tá indo tanto no banheiro.
0: E no banho, se ele disser não, eu falei, então vai ser aqui mesmo, ó. Toma.
1: Que isso?
0: Minha filha, escolhas são escolhas. É brincadeira, não quer fazer isso com ele.
1: Você não fez isso, não.

0: Matheus e Cauã, Lauana Prado admita. São 7h14 agora, hora de Brasília. Galinha tá chegando agora com uma notícia tão legal, gente, pra saúde aí, né, Galinha?
1: Eu admito. Admito duas coisas. Primeiro, os médicos da faculdade de Massachusetts desenvolveram um pâncreas, praticamente um pâncreas externo. Ele é um mini pâncreas biológico. Ele fica na mesma posição do pâncreas, pelo lado de fora do organismo, e sempre que há o desbalanceamento de açúcar no sangue, ele injeta insulina.
0: Uhum.
1: Isso é um avanço muito grande para o pessoal que tem diabetes, sabendo que o pâncreas é um órgão extremamente vital para o funcionamento do organismo todo. Mas e um outro assunto que chamou muita atenção, que fez com que os médicos numa convenção chorassem quando falaram, é um comprimido

0: que está sendo desenvolvido, tanto que o para prevenção e manutenção de um tempo de vida maior para câncer no pâncreas. Foi numa convenção de oncologistas, o FDA, que é a Anvisa do sistema americano, liberou com 6 meses de antecedência o uso desse medicamento. Estava sendo testado em 500 pacientes, liberou porque, meu, o resultado é muito bom, né? Então, enquanto tem gente que gasta dinheiro, como a gente vê muita gente nossa aí endividada por causa de jogo, rapaz, ainda bem que tem quem gaste dinheiro com pesquisa, que essa é a coisa mais importante que tem.
1: Mais importante, e ainda mais para pro governo, para as nações, né? Quanto mais investir nisso daí, né?
0: Exatamente. Pessoas capacitadas. Quando o ouvinte falou que, ah, mas isso não vai vir para pobre, é que se a gente imaginar, eu não sei os dados, não sei números, mas o custo para o sistema de saúde anual para tratamento de oncologia é, acho que é o maior que existe no sistema de saúde. Então, garanto que eles, se sair alguma medicação, vai ser muito rápido.
2: É isso. E é uma notícia maravilhosa.
1: Muito,
2: né?
1: Lógico. Gente, mas para não chegar a esse ponto de você precisar não sei o quê, cuida da saúde.
2: Sempre.
1: Toma alimento saudável.
0: Isso.
1: O pâncreas, a função dele, ele é um termômetro, né?
0: Você ali tem que comer verdura, você tem que comer castanhas, né? Ah, mas eu vou comprar. Como é castanha do Pará?
1: Brócolis é uma.
0: Compra toda a verdura escura. Brócoli, Catalunha, beterraba é legume, né? Verdura. Beterraba.
1: Pois eu já misturo.
0: Você quer me deixar louco?
2: Eu também sou dessas.
0: Escarola, toda verdura escura. Você, o ideal, inclusive, é que você faça ela ou no vapor, né? Não coma ela crua, faça ela no vapor, ou dá uma, só uma refogada assim. E coma verdura.
1: É isso.
0: Coma grãos, feijão, castanha.
1: Eu tive a tal da pancreatite lá, sabe o que que era? Excesso de energético.
2: Tá vendo?
1: Chocolate.
2: Verdade, você falou que tomava bastante.
1: Mas todo dia. Leandro, amigo Leandro, que sempre levava os energéticos.
0: Tá feliz, né, que você não tá bebendo mais, né?
2: Ô Márcio, você sabe que o tomate é fruto, né?
1: É isso, o tomate é fruto. Mas beterraba, que eu acho a beterraba um negócio tão consistente, tão pra mim, tá tudo ali.
0: Ele é um legume, não é uma hortaliça. Hortaliça é o que tem em cima da terra, o legume, a maioria deles tá enterrado.
1: E coma, viu, beterraba, viu?
2: É. O importante é comer, gente.
1: É importante.
2: Legumes, bate verduras.
0: Bate beterraba, cenoura e laranja de
1: nossa,
0: suco.
1: Delícia.
2: Ah, eu adoro, sabia?
0: Um pouquinho de gengibre, ó.
1: Nossa. Ai, que delícia. Sem, não precisa de açúcar, põe não. Gengibre.
0: É isso aí.
1: Põe gengibre no lugar.
0: Delícia, eu tomo, hein? De manhã, eu tomo um iogurte.
1: Aí, ó.
2: Tá explicado, porque você é forte.
0: Oh, iogurte natural e como um ovo quente.
2: Olha,
0: 2 minutos e meio.
2: Eu tô com muita vontade de tomar gemada.
1: Ah, é?
0: É só bater os ovos.

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0: Tô te esperando lá.
1: 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Um Chateló, humilde residência. Dai 40. É você, Dai 40. Mas antes... Isso aqui é um clássico já, ó.
2: Ah, gente. Agora eu voltei lá na minha adolescência.
1: Eu pergunto pra ela assim: por que, que você foi mexer logo nessa época, Vanessa?
3: Não, vou virar pop, agora eu vou virar Madonna. Quis mudar, gente.
2: Eu amava essas músicas dela.
4: Ela foi forte pro público LGBT. Ela não conseguiu se definir. Ela ficou maior, acho que a Sandy fez mais.
1: Sim. E o que é Ana Castela hoje, a Vanessa, ela fez. Poderia ter feito um papel também na época do. Mas é isso aí, Vanessinha tá aí.
2: Pois é, e aí voltando naquela época, a Vanessa, ela contou que ela sofreu bastante com as críticas no começo da carreira.
1: Eita.
2: As pessoas falavam muito da aparência dela, aí ela falou que isso começou a mexer com a autoestima dela. E quando ela tinha 18 anos, ela ganhou um prêmio de revelação no Multishow. Quando ela subiu para receber o troféu, gente, o pessoal começou a vaiar. Ela falou que aquilo foi um trauma. Aí ela começou a se perguntar se realmente ela merecia estar ali, se realmente ela tinha talento. E aí começou a enfrentar, nesse período, bulimia, anorexia, alcoolismo. Ela falou que foi muito complicado. Aí teve uma outra vez que ela estava num show, ela começou a sentir falta de ar, começou a passar mal. Quando ela foi pro médico, o médico falou que ela tava tendo crise de pânico. Depois disso, ela começou a fazer terapia e ela falou que isso vai até hoje.
1: É. Na época, isso já era o hater já, né?
2: É.
1: A internet ali tava... Aquela época ainda tava engateando, né? Aquela coisa da internet, não tinha... Era o hater naquela época, era ao vivo. Ossos do ofício. Quando você tá, né, se expondo pro público, você... Cantor, independente de qualquer.
4: Ela tinha um problema enorme, né? Filha do Zezé.
2: É verdade. Exato.
4: É igual o Redinho, que era goleiro, a filha do Pelé.
1: Exato.
2: E nessa época tinha aquele negocinho também com a Sandy, né? Que o povo ficava falando.
1: É, isso. Tinha os públicos.
2: Que ela quer imitar a Sandy em tudo. Aí vinha tudo isso.
4: Olha, o pessoal falou. Olhando assim, naquela época, ela era melhor que a Sandy.
2: É?
4: Não como cantora.
1: Então, o pessoal fala tanto da aparência da Vanessa na época, mas eu sempre achei ela bonitinha.
2: Eu também.
4: As duas irmãs são bonitas.
1: As duas. A outra tem uma aparência mais... É uma beleza mais exótica, né? Aqui é a atriz, né? A irmã.
2: Mas é aquilo, né? Quando você torna uma pessoa pública, você precisa aprender a lidar com as coisas.
4: Ela tinha pouca idade.
1: Era filha do Zez?
4: Filha do Zez, ela não tinha maturidade pra isso. A Zilu também não conseguia segurar essa barra junto com ela.
1: E tem um agravante, hein? Depois namorou com o Dado.
4: É aí.
2: é verdade. Aí namorou, depois voltou recentemente. Mas agora ela tá namorando, ela tá bem, né? Mas ela falou, gente, que até hoje ela tem que fazer terapia.
1: Virada de chave.
2: Né? A terapia é bom. Principalmente pra ela, que tá nesse mundão da fama.
4: E ela jogou o grande prêmio da loteria pela janela.
1: A virada de chave foi o casamento, os filhos, né? Enfim.
2: Mas é aquilo.
1: Aquela coisa, aquela...
2: Aí vem a música Taeme Thiago. Eu gosto é daquele cafajeste, daquele que não liga e que não me merece.
4: Sabe que me faz lembrar?
2: Que só faz coisa errada e que me enlouquece.
4: Me faz lembrar a Vanessa. Um cara dos Estados Unidos se divorciou da mulher.
1: Eita.
4: Meio-dia. De manhã, período da manhã. Vai lá, assinou o divórcio direito. À tarde, ele ganhou 200 milhões da loteria.
1: Gente, será que a mulher
2: já
1: aqui...
2: pensou?
4: A mulher falou, ela jogou com o nosso
1: dinheiro. O nosso dinheiro, desculpa.

0: Bertinga, tudo e muito mais. Gustavo Mioto pedindo de socorro. Pedido do quê?
1: Socorro!
0: É, meu filho, é desse jeito. 3 minutos pras 8 agora. Bom, daqui a pouquinho as notícias repercutindo por aqui. A gente vai colocar os ouvintes aqui da Nativa. Já tem muito áudio chegando sobre o assunto da filha do Roberto Justus. Vai fazer uma festa aí pra adulto? Não leve criança, não.
2: Não podia levar, não.
0: Oxê. Avanço da medicina aí, gente. Questão de tratamento com pâncreas. A gente vai falar disso também junto com os ouvintes aqui. Se você já trabalhou num lugar que te proibia de ir ao banheiro, participa aí.
3: Você viu que teve uma professora que o aluno pediu pra ir no banheiro.
0: Aí o que aconteceu?
3: A professora não deixou. Falou, não, tá no banheiro, não. Ele encheu ela de soco. Olha meu como Deus. Tá os alunos.
2: Ai,
3: hoje em dia.
2: Absurdo. Ai, que absurdo. Olha.

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7: Boa notícia para o produtor de leite catarinense. Segundo dados da Epagre e Cepa, o preço pago ao produtor voltou a subir em agosto, chegando a R$ 2,75 por litro, alta de mais de 6% em relação ao mesmo mês do ano passado. O Litoral Sul e o Meio Oeste lideram a valorização no estado. No mercado internacional, a produção mundial de leite deve crescer quase 1% em 2026, com o Brasil se firmando como maior produtor da América do Sul. Para o produtor, a relação de troca com insumos como milho e ração também melhorou nos últimos meses.
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0: essa sexta-feira, hein?
1: Elas estão tudo dentro do quarto, tudo se arrumando. Que loucura que deve estar, gente.
2: Barulho de pincel estou, caindo, hein? Negócio, estojo de maquiagem.
1: É, não vem, não. Aí o irmão que entrou no quarto.
2: Nossa!
3: É assim, ai, amiga, tá bom esse vestidinho, você gostou? Ai, amiga, não tô gostando. Ai, amiga, coloca outro, então. Ai,
1: meu Deus. Deixa teu irmão entrar, ele é tão bonitinho.
3: Porque... É, não tem problema.
2: Eu, quando era criança...
1: Mas você tá se trocando de calcinha, ele nem olha.
3: É, ai, tá bom, vou colocar a toalha. De toalha, tá bom.
2: Eu, quando era criança, comia aquele batom que era de morango.
3: Ah, eu comia também.
2: Eu comia aquilo ali.
3: Apanhava, porque comia. Também apanhava por tudo, não podia nem comer um batonzinho.
2: Comia.
3: Minha avó comprava o batom pra passar, daqui a pouco eu entregava o batom. Sim, nada. Tá comendo batom?
2: Comendo batom?
3: Não. Claro que tava, né? Acabava rapidinho.
1: Se apanha um pouco.
2: Fabi Justus. Gente, Fabi Justus faz lá uma cerimônia, né?
3: Renovação de votos. 15 anos de casada.
2: Vai levar criança com pai e mãe?
1: Não, que desperdício de dinheiro.
3: Deixa ela.
2: Gastar dinheiro.
3: Ela tá feliz.
4: Oh. Ela tem o direito de fazer do jeito que ela quiser. Vai quem quiser. Quem se sentir incomodada de não poder levar o filho, não vá. Quem achar que deve ir curtir o casamento dela, vá sem os filhos. Isso é um fato.
2: Gente, tipo festa de criança. Tem festa de criança que parece que é feito só pra criança. Quando tem mais adulto do que criança, alguma coisa errada tem,
3: verdade.
2: Sabe?
3: É verdade.
2: Aqueles bufete, né? Os bufete.
1: Bufete infantil é muito legal.
2: Já teve vezes assim que eu falei, oxe, eu vou chegar lá, vou
3: que
2: conversar
3: nem,
2: com ninguém.
3: Que nem aniversário de criança. Eu acho que independente das amizades que você tenha, se é um bebezinho, chama quem tem criança também.
2: Tem criança. É isso aí.
3: Aí você enche, aí fica assim mesmo. Enche a festa, porque aquele monte de adulto. Fala, olha, gente, tô fazendo só um bolinho, é assim, né? O pobre fala, só um bolinho? Então, assim, tô chamando só quem tem filho, tá bom?
2: Só quem tem filho, olha. Olha, Lili, quer falar também aqui, ó, do meu...
5: O casamento é dela, ela planejou, e se ela quis assim, deve ter sido lindo, maravilhoso. Com certeza, as mamães, os papais conseguiram alguém pra ficar com suas crianças. E é isso, maravilhoso. Se eu for convidada pra um casamento assim, eu vou amar também. E achei uma ideia maravilhosa, e que ela seja muito, muito, muito feliz. Que ela continue sendo muito feliz.
2: Onde foi esse casamento da... Foi...
3: Bahia.
1: Bahia, na ilha.
2: Ó, oh, é Trancoso?
1: Itacaré.
3: Itacaré.
2: Ah, vou te falar, não duvido não se ela não pagou também a viagem do...
1: Um amigo meu...
3: É num resort.
1: Um conhecido meu casou lá, ele não pagou a passagem pra alguns, tinha hotel, pra outros não. Não era pra todo mundo também, não, pai.
2: E a Wanda Camargo,
1: é caro, três.
3: Claro que é.
2: Oxe, três dias, passar mais de um dia
3: ela
2: lá.
3: Ela deve ter pedido ajuda pro Papito.
2: É, com certeza.
3: Roberto Justus.
2: Oh, você acha? Não é dinheiro, não. Vanessa Camargo, gente, falando aí... É, gente, ó, ossos do ofício, né? Famoso, os ataques sempre vão acontecer e tem que aguentar na lona.
6: Eu acho assim, essa pessoa, se ela não estiver com a autoestima dela bem, ela vai sofrer um pouco as críticas pela internet, entendeu? Ela tem que estar com a mente bem pra ela não sofrer tanto, mas se ela não tiver, se ela tiver com a autoestima dela muito baixo, ela vai sofrer bastante crítica na internet.
7: Críticas, eu acho que abala muito emocional, sim. Porque tem coisas que não é só porque você é filho de um cantor que você tem que ser igual, né? Porque você é filho de um médico que você também tem que ser médico, tem que ser perfeito, tem que ser igual, né? Então eu acho que as pessoas têm que separar essas coisas entre filho e pai. Cada um tem seu jeito, cada um tem suas escolhas.
2: Isso aí, Soninha.
3: É verdade, o povo tá sempre querendo comparar.
1: A cantora foi ela.
3: É, mas não tem nada a ver a gente ir lá julgar e ficar querendo comparar ela, Vanessa, com o pai, que é o Zezé de Camargo. Ai, tem que ser igual. Nossa, o pai é tão bom e ela é péssima.
2: Era o pai de um lado e a Sandy do outro, na época, né?
3: Pois é.
2: Que eram adolescentes ali, ó. Agora, Ana, falando sobre o medicamento aí, né, Galinha? Sobre
1: o pâncreas.
2: O pâncreas, né, gente? Ó.
8: Realmente, é um grande avanço na medicina. Só que podemos ver que o valor não cabe a todos, né? 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

0: Aí a dica, hein? Kátia vai falar aqui de pedir pra ir ao banheiro no trabalho.
1: Ah, acho um absurdo isso. Falta de privacidade. Ter que pedir permissão pra poder ir no banheiro. Isso é um absurdo. Espero que realmente isso não vá pra frente.
0: É isso, gente. Oh, gente, inclusive,
2: é simples. Simples. Vamos pensar também do lado da empresa.
0: Vamos.
2: O cara deve ter... A sala dele deve ficar próxima do banheiro. Ele fica olhando... Pô, já foi no banheiro.
0: Já é a terceira vez que o cara levanta.
2: O cara não levanta só, já cata o celular e já dá uns 10 minutos dentro do banheiro.
0: Mas é verdade, o povo leva o celular pro banheiro.
2: Gente,
0: você não pode ir em casa, não pode também no trabalho.
2: Tem que ter bom senso dos dois lados. Claro que a empresa não tem o direito, não pode fazer isso. Mas o funcionário também tem que pensar um pouquinho, né?
0: É verdade.
1: Claro.
0: Tem que ter um bom senso aí, gente. Tem que ter um equilíbrio, senão, né? Inclusive, eu dei uma apertada, eu vou ali de novo.
2: Você já
0: de
2: foi? Novo? Já. Você já foi lá fora aqui dentro? Foi de novo?
3: Tá indo muito no banheiro, hein?
0: 9198
3: 409
0: 60
2: Fui no banheiro.
3: 19

0: 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Danilo Davi, não mexe nas minhas gavetas. Ó, 8 horas 20 minutos, a gente vai fazer uma pausa aqui. O grupo continua com a sua participação. Vai lá no WhatsApp 91984096019 e manda pra gente um áudio, hein? Tem música da semana daqui a pouco.
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2: 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Uma produção do Sistema CNA Senar.
3: Você sabe como funciona o Sistema CNA, FAESC, Senar, Sindicatos Rurais? Em âmbito nacional, a CNA é a voz institucional do setor agropecuário, com atuação junto aos poderes públicos, na defesa de políticas para o campo e na elaboração de propostas voltadas ao desenvolvimento do agronegócio. Em Santa Catarina, a FAESC representa os interesses dos produtores e articula ações estratégicas para o setor produtivo. O Senar atua na formação profissional, na promoção social, na assistência técnica e gerencial, entre outras ações. Já os sindicatos rurais formam a base do sistema nos municípios, mantendo contato direto com os produtores, identificando demandas locais e mobilizando o setor. Juntas, essas entidades trabalham para fortalecer o agronegócio. 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

0: Tem?
1: Ah, não, ainda tem mais uma.
0: A última pergunta.
1: Não, ainda tem mais uma. É, ainda tem mais uma ainda.
0: Você quer me enganar?
1: É aqui, ó. Aquela. É, não é.
2: Não é, não!
3: Não quero falar.
1: Não quero nada.
3: Não quero falar, tô chateada.
1: Ih, lá vem. O que, que foi, Deco?
3: Não, é sério. Chateada. Olha, esse mundo de fofoca tem horas que machuca meu coração.
1: Mas o que, que aconteceu?
3: Não, o que eu acabei de ver aqui. Sabe, Giovanni? Da dupla com Jean?
1: Sim,
3: Jean,
1: há pouco tempo.
3: Giovanni, é.
1: Nossa, tava com
3: a amo ótimo. Eles. Separou, menino. 26 anos de casado com a Ana Carolina. Separou. Gente. Tá saindo em todo lugar aqui que eles terminaram. Fim da união.
1: Ah.
3: O que será que aconteceu?
0: A gente casou e eu só fui parar.
3: Não, não é assim, não. Não começa a errar a letra da música.
0: Ó, já foi o fim da união, do café seleto.
3: Ô, meu. Fiquei chateada.

0: 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Jorge Matheus querendo te amar. Ouvinte Nativa, vai falar daqui a pouquinho aqui no grupo, que o ouvinte não sai do grupo, não. 8h38, hora de Brasília.
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30: 8h46, hora de Brasília. O que a sexta-feira pede, ó, ó.
31: Acaba! Acaba, pelo amor de Deus! Acaba!
32: Acaba, pelo amor de Deus, você acha que é assim?
33: Você tirou de novo, agora voltou.
32: É. Aí foi?
34: Como que agora a gente escuta?
32: Eu tinha colocado isso aqui, ó.
33: Eu quero saber o que você tem contra a minha pessoa e a pessoa de 10 e 40.
32: É. Não, é a
33: você
32: semana,
33: corta
32: gente.
33: O nosso microfone, é você semana. Corta o fone, por quê?
34: E outra, você tá colocando o áudio aí de acaba, pelo amor de Deus, tá querendo ir embora? Tá com tanta pressa assim?
33: Tá com saudade.
32: Ô, oh. Ah. Segunda, terça, quarta, quinta, sexta, 8h45 da noite.
33: Olha pra mim.
34: Ah, é?
33: Saudade, quer ir pra casa correndo?
32: Quer dormir?
34: Eu falaria diferente. Eu falaria assim: tá achando ruim? Tá cansado? Vai ali naquela portinha.
33: Ele tá aí.
34: E avisa.
32: Minha filha, eu prefiro pular daqui. Ele já tá aí. Passar ele... mais rápido do que passar
33: ele
32: ali.
33: Ele tá ali ainda hoje.
32: Não passou, não.
33: Sabe que ele não vocês tá. Aí, mão que eu vocês? Tá lá.
32: Que a gente tá, naquela, a gente tá naquela fase. Interrompemos a programação. Bora, vem com essa. Ó, tem os áudios aqui. O pessoal tá mandando bastante, ó, do medicamento. Da Vanessa Camargo. É Vanessa. Mas na época era Vanessa Camargo, né? A Vanessa era a Vanessa Camargo, né?
34: Tirou
32: época.
34: O Camargo?
33: Mas já mudou de nome, que é o cão também.
32: Artisticamente é só Vanessa.
34: Só
32: hoje.
34: É verdade, eu não vejo mais o Camargo.
33: E no lugar dela, veja.
32: E a Dena pedindo aqui, falando aqui de pedir pra ir ao banheiro no trabalho. Fala, Dena!
35: Mas em compensação, tem uns também que aproveita pra ir no banheiro. Dormir, senta na privada, levanta as pernas pra ninguém ver os pezinhos por baixo e puxa um ronco ali.
32: Mas esse negócio de dormir no banheiro
1: Olha, eu vou te falar, meu. Eu não consigo. Eu não ia conseguir, não. Dormir no banheiro?
34: Por isso que quando alguém demora, eu já bato na porta. Oi!
1: Não,
34: sabe. Tô esperando você... aqui, eu quero entrar, viu?
1: Sabe aquele banheiro que tá assim, ó? É livre e ocupado o negocinho. Aí por fora você vai dar a voltinha no negócio. Pega o. Pega lá o cidadão.
3: Trabalhei numa fábrica lá no. Que era eu e outro operador e as máquinas não podiam parar. E a gente revezava no horário de janta. Uma vez eu fui jantar, voltei, aí ele foi jantar. Enquanto ele tava jantando, me deu uma dor de barriga tão grande que eu chega, chorei de tanta dor. E aí eu vi que não ia aguentar esperar uma hora de janta dele. Aí eu comecei a desligar as máquinas aos pouquinhos. E era uma sequência de máquinas. Tinha que desligar uma, esperar esvaziar, desligar a outra. E aí nessa sequência aí eu me encarguei nas calças.
33: É isso que eu ia falar. Eu tinha certeza, ele se esvaziou primeiro. Meu, tem hora que não tem jeito. Começa a dar aquela cólica, corre, senão não tem jeito.
34: É.
1: E quando você tá se aproximando de casa e que a cólica...
33: É o pior. Não.
34: Nossa, quem nunca passou por
33: não
34: isso,
33: existe,
34: né, gente?
33: Todo mundo pior já. Diurético e remédio pra soltar intestino que elevador.
1: Quando você tá...
34: Sai arrepiando tudo, você olha pro braço, é tá terrível. Tudo arrepiado.
1: Oh, meu Deus. Ó, sobre a Vanessa, fala, Luiz.
4: Eu acredito que quando a pessoa se expõe, né, se torna uma figura pública, ela tem que entender, né, tá certo que é muito relativo, mas as pessoas têm que compreender que elas estão aptas a receber tanto críticas quanto elogios, né? Que isso é uma forma de trabalhar questões emocionais também na sua vida, né? E as pessoas, até as pessoas anônimas passam por situações assim. Mas eu acredito que algo que vai muito além disso e que afeta mais ainda a nossa autoestima e saúde mental são questões relacionadas a qualquer tipo de preconceito. Aí sim, eu acredito que isso mexe muito, abala muito isso com a nossa autoestima.
1: É isso mesmo, Luiz. Eita, sotaque carioca. Eu não sei se você é carioca, mas eu sou tá carioca. Você é da gema. Ó, Josiane falando do medicamento aqui, nota que o Galinha trouxe.
5: Seria um avanço médico mesmo quando todo mundo pudesse, né, ter esperança, conseguissem acesso para as medicações. Eu tenho uma menina que tem síndrome de Rett e eles, né, nos Estados Unidos já tem esse remédio também, mas é muito caro. Então a gente não tem acesso também, né?
1: Aí, ó, Josiane.
33: Quem sabe a gente escolhendo bem os candidatos, principalmente para Senado, Câmara, Câmara dos Deputados, tudo. Para um pouco a roubalheira, você vê como sobra remedinho para trazer remédio para esse pessoal todo. Sabe que eu concordo, é necessário. O Estado tem que fazer qualquer... não é nem sacrifício, é qualquer ação. Para gerar dinheiro para isso.
1: É verdade.
33: Então, se conseguir salvar um habitante, maravilha.
7: Então, na minha opinião, não. O avanço médico, eu acredito que ele continua sendo uma esperança, mesmo quando o acesso ele ainda funciona de uma maneira limitada, né? Porque ele representa uma possibilidade que antes, né, se a gente for ver bem, não existia. E, de certa forma, pode abrir caminho para tratamentos, né, que, né, logo podem ser mais acessíveis. Mas, claro, o que torna a esperança realmente completa, né, é quando esse avanço ele consegue chegar a quem precisa.
1: Isso aí. Felipe, obrigado aí pela mensagem. A Fabi Justus, outro assunto de hoje aqui. Larissa quer falar. Fala, Lari.
8: Na minha opinião, os noivos têm o direito de escolher como eles querem a festa de casamento deles, boa, né? Inclusive sem crianças. Eu não acho falta de consideração. Eu acho que desde que avisem com antecedência e respeitem quem não puder ir por esse motivo, afinal, o casamento é o momento deles, né?
1: É isso aí. Márcia também. Fala, Xará.
9: Eu chamaria criança, porque divertimento é das crianças, né? Mesmo que é um casamento de adulto, mas é gostoso, as crianças se divertem, brincam, correm. Eu acho que casamento sem criança fica meio enxoxo, né?
33: Como é que vai ficar? Mas também se as crianças vão, não dá pra chapar o coco, né?
34: É. Não dá, e nessa que ela falou aí, que as crianças brincam, se divertem, correm. Eita, eu vi um vídeo sapato que viralizou. Uma criança, ela corria de um lado pro outro no casamento. Pisou no véu da noiva, quase arranca a cabeça, coitada. A coroa caindo, tudo caindo, a noiva com uma cara. E aí no comentário, tá vendo? Por isso que as pessoas estão proibindo crianças no casamento.
1: Ih, caramba, não era cabelo. Ih, rapaz.

0: 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João Mosca e Vinícius, quero provar que te amo.
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0: Quem vai cantar?
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0: Ó, quem tá levando hoje aqui, ó. Deixa eu pegar o nome dela, ó. Sheila Jacinto 1060. Sheila Jacinto 1060. Finalzinho do pop. Já ela sinto que ela tá toda feliz agora por conta dos R$500 que ela levou.
3: Quintão! Sexta-feira, R$500. É, faz parte, galinha. Pensa que tá encerrando a sexta-feira e a piadinha dele continua.
0: Ai, meu Deus. Ele me deu, pegou o fio de celular e toma. Rapaz, fio de ferro dói.
4: Agora também eu vou ter lembrado uma coisa.
0: Ah, não.
4: Você vai pra casa agora.
0: Eu vou. Mas fim de semana estamos de volta. Oxi. Voltamos.
4: Domingão estaremos aqui. Parda.
0: Domingão estaremos aqui.
4: Quem, cara, parda?
3: É, nós... fale por você.
0: A senhora volta segunda-feira, né, Daisy?
3: Aham, então, boa noite, tá, Márcio Cruz. Boa noite, galinha. Boa noite, ouvinte. Até segunda-feira, se Deus quiser. E, ó, aproveitem o final de semana, viu?
4: Você volta segunda?
3: Segunda.
0: Deixa o celularzinho ligado, porque a gente nunca sabe, né?
3: Deixo nada. Vou meter o pé.
0: Vai com Deus, meu velho. Isso aí.
4: Melhor. Eu tô sempre com ele. Tô sempre.
0: Bom fim de semana, hein?
4: Obrigado. Tchau, Daizinha.
3: Tchau.
4: Tchau, Márcio, meninas. Não me tenho um pingo de juízo. Tchau. Fui.
0: Vem aí a voz do Brasil, gente. 10 da noite tem Fernando. Ah, não, hoje é Eduzinho Melo. Hoje é Eduzinho Melo. Eduzinho Melo com mais uma edição do Love Song. Beijo. Tá.
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